0: 21h01.
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2: Em Tobias Barreto, são 9:12, 9:12, aqui na Tobias FM.
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2: Nosso abraço aos amigos ali em Salgado, ligados no programa Encontro com a Saudade. Tudo de bom para vocês, viu, amigos? Uma boa noite aos amigos em Simão Dias, também ligados na Tobias Barreto FM. Olha, você já pensou em fazer uma cirurgia de joelho, né? E fazer uma cirurgia de joelho, não. Aí, Valdemir Barreto, você foi longe demais. Você já pensou em fazer uma cirurgia... em um joelho, e justamente depois da operação, termina a operação, quer dizer, o paciente já está deitado, né? Já está dormindo. Ele é sedado, geralmente, aí dá anestesia geral, né? Aí o que é que acontece? Digamos, vai operar o joelho esquerdo. Aí a equipe médica já sabe qual é o joelho que vai operar, o esquerdo. Resultado, o paciente está sedado, dormindo, opera o joelho. Horas depois, o paciente se acorda, alegre, animado, porque já foi operado. A alegria vai aumentar, mais ainda, quando pisar no chão. Não é assim? Resultado, quando ele olha para a perna, fica assustado. Por quê? Porque operaram o joelho errado. Pedrão, boa noite. Cadê o Pedrão? Pedrão? Oi, cadê você, rapaz? Boa noite, tudo bem?
4: Graças a Deus.
2: Foi que houve?
4: Estou falando aí agora sim.
2: Diga, Pedrão.
4: Boa noite a todos os ouvintes aí da Tobias Barreto FM.
2: Uhum.
4: Um alô aí para dona Vânia Hilde aí no bar, aí na Avenida João Alves. Dona Carminha e seu Zé Guedes, João do Padre Pedro, seu Zé do Carrinho, Zé Augusto, seu Jair está aí no Brejão da Garra, seu Maninho, seu Marcel Araújo,
2: Guarujá.
4: Seu Lula, seu Bica. Todos os que estão ouvindo aí, e seu pai Manuel de Belo aí no bairro Santa Rita.
2: Isso, verdade. Está lá ligado.
4: Ok. Valdemir, vou mandar um alô para seu Zé Carlos aqui na Praça do Cruzeiro.
2: Um abraço, Zé Carlos.
4: E um alô aí para seu Popô, no Candial.
5: João
4: Povo.
2: Ele tá morando em Tobias agora.
4: Ah, tá bom.
2: É, sim.
4: Muito bem.
2: Aí, diga lá.
4: Agora eu vou pedir uma música.
2: Que música?
4: Com Roupa Nova.
2: Que música?
6: Que música?
4: A música. Seguindo no trem azul.
2: Pronto, vou à procura.
4: Valeu, tchau.
2: Um abraço, Pedrão. Obrigado pela sintonia aí do programa.
4: Aquele negócio está encaminhado já.
2: Como é que é, rapaz?
4: Aquele negócio que você fala aí na casa do show. já está um pouco encaminhado.
2: Ai, você vai administrar?
4: Não.
2: Não?
4: Lá ele.
2: E o que foi que houve? Que encaminhamento é esse?
4: É, eu fico por fora.
2: Certo. Você vai gerir, né? De longe.
4: Não.
2: Deixa pra lá, Pedrão. Se aquieta, Pedrão. Um abraço.
4: Eu só vou encerrar.
2: Ave Maria. Vai dar prejuízo, né? Deus é pai. E se as artistas estiverem te ouvindo agora, pronto. Quando você chegar lá, vai cair no cacete. Valeu. Um abraço.
4: Tchau.
2: Valeu, tchau. Então tá aí o Pedrão ligado no programa. Pois é, você já pensou? Você vai para uma mesa de cirurgia fazer, né, operar o joelho esquerdo, quando acorda tá lá o joelho direito operado. Foi o que aconteceu com a senhora de 72 anos, olha. Mulher de 72 anos acorda após cirurgia e perceber que a equipe médica implantou prótese no joelho errado. Sabe onde isso aconteceu? No Paraná. Como é que pode, hein? Marilda da Silva, 72 anos, passou por exames e agendou uma cirurgia de artroplastia do joelho esquerdo em um hospital particular de Curitiba. No entanto, ficou chocada ao acordar da sedação no hospital e perceber que o joelho operado tinha sido o direito, quando na verdade seria o esquerdo. Operaram o direito. E agora, José? E agora, José? Como é que pode, hein? Homem, faz até medo, viu? Faz medo. Estou na escuta aqui em Guarujá, São Paulo. Maciel Araújo. Valeu, Maciel. Meu abraço. Pedrão mandou um abraço para você, cabra. Tudo de bom, sujeito. Paula Toller, se dirigindo para a cidade de Santos, São Paulo.

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0: nessa idade.
1: Então tá aí, roupa nova aqui, seguindo no trem azul, na Tubias Barreto FM. Tava cochilando, ó, rapaz, como é que pode, hein? Oh, meu Deus do céu, já estava cochilando, quase termina a música e eu não iria perceber. O que é isso aqui, rapaz? Quem mandou para cá foi Maciel Araújo, foi. Olha, Maciel Araújo enviou agora uns vídeos com as quentinhas. É mole o que mais. Valeu, Maciel. Um abraço. Obrigado aí pela sintonia do Encontro com a Saudade. A live hoje está gelada. Tá. Chicão, meu abraço, amigo. Obrigado aí também pela sintonia aí do Encontro com a Saudade. Olha, já aconteceu o sorteio da Mega, viu? Já aconteceu o sorteio da Mega Concurso 3068. 3068. Os números sorteados: 07, 10, 39, 40, 43 e 57. Vou repetir os números: 07, 10, 39, 40, 43, 57. Terceira e última vez: 07, 10, 39, 40, 43 e 57. Não foi divulgado se teve ganhadores com seis números, tá bom? Se teve, né? A pessoa que vai colocar a mão no dinheiro, ele pode preparar a conta bancária, porque é 100 milhões de reais o valor, viu? A receber. É 100 milhões de reais. Eu acredito que não teve ganhador. Com essa demora, para poder dizer se teve ganhador ou não, até agora nada, rapaz. Cadê? É, até agora não divulgou, não. Se houve ganhador com seis números ou não. Tem não. Não diz não. Pois é. Deus ajude que tenha, né? Deus ajude que tenha. E espero que seja tubiense, que mora em Tubias Barreto, receba esse dinheiro de 100 milhões de reais e faça um bom investimento. Principalmente na nossa terra. Olha o que está dando de lucro é construção de casas. Agora, seria bom que um empresário, né, forte, construísse era prédios, condomínios aí com torres, né, apartamentos. Embeleza a cidade e valoriza mais a área, a região. Aqui acaba de chegar um áudio. Alô?
2: Boa noite, Valdemir. Manda um alô aí, passou de aí. Ele que prepara aquele pirão pra César, que César quer ir comer lá. Obrigado, cafezinho, biscoito.
1: O Everton, o velho desse está cismado. É, seguiu os passos de Capenga. O velho de desapareceu. O velho de desapareceu. Valeu, Everton Lima, meu abraço e obrigado aí pela sintonia. O César estava esperando mesmo, pelo pirão de Capão, doação do amigo velho D. Só que ele desapareceu, não quer conversa mais. Até eu ia fazer parte desse almoço, mas ele cismado. A gente nem perto chega. Aí Chicão tá ali, ó. Valdemir, eu escutando essa música Estrada de Santos, lembro o primeiro dia que passei nela. No dia 28 de abril de 79, às 8 horas da manhã, o coração ficou na boca. Hein, Chicão? Esquecia de curva e serra. É assim mesmo, Chicão? Diz que quando um resolve sair da pista e quer ver, né, que tipo de bicho tem lá na mata, aí diz que a queda é feia. É verdade? Parece que foi ontem. Como o tempo passa, Chicão tá dizendo que parece que foi ontem. Rapaz, tem coisas mesmo que quando a gente começa a analisar, pensa que foi ontem. Mas quando vai fazer as contas, anos que se passaram. Rapaz. Verdade, ele tá lhe dizendo. Pois é, Chicão. Eu finalizo esse negócio ou não? Eu acho que eu vou finalizar, porque eu estou aqui cansado e com sono. Aí eu finalizo, deixo algumas tocando aí, né? E os amigos vão curtindo ainda. Aí vão curtir o aplicativo da RádiosNet, né? Frequência 87,9, Tobias Marreto FM. Ok? Alguém disse que ok. O que é que é isso aqui, rapaz? Tem alguma coisa aqui no WhatsApp? Não tem. Facebook tem mais alguma coisa? Também não tem. São 9h42, 9h42. Olha, quero lembrar que amanhã retorna o horário eleitoral gratuito, viu? E também os spots aí, com a voz deles, tá bom? Amanhã. Aí eu termino o programa acordando no campo mais cedo, né? Aproximadamente 10 minutos antes das 7, ou 12 minutos. Para colocar o apoio e depois do apoio, às 7 horas em ponto, entra o horário eleitoral gratuito. Aí quando for base de 7 e 12, terá início do Bom Dia Tobias com Marcela Fernanda. A mesma coisa é meio-dia, às 12 horas, terá o horário eleitoral gratuito. Quando for 11 ou 12 minutos, terá início do Tribuna do Povo com Valderlan Lemos. Tá bom? Eu vou agora sim, agora irei. Olha, um abraço a todos, obrigado aí pela sintonia da Tobias Barreto FM. Este programa seu traz muitas lembranças. Que beleza! Que o programa Encontro com a Saudade faz com que todos nós, né, passe a recordar os velhos e bons tempos. É bom saber disso. Chicão, um abraço. Olha, um abraço a todos. Obrigado aí pela sintonia do programa Encontro com a Saudade. Se o nosso Criador permitir, tenho certeza que amanhã estaremos juntos mais uma vez. Nesse horário, às 8 horas, ou seja, às 20 horas. Programa Encontro com a Saudade.

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0: 21h55.
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0: 22 horas, 7 minutos. Boa noite, amizade. Boa noite pra você. A partir de agora está no ar o seu Love Story. Serei a sua companhia até a meia-noite, falando de amor, te fazendo companhia, né? Essa noite maravilhosa de quinta-feira, hoje dia 8 de outubro de 2026, parabéns para você. Hoje completando idade nova. Felicidades, muitos anos de vida, muita paz, muito amor, um pouco de tudo para você. E hoje está completando idade nova. Prazer, eu sou o Sobral Júnior. E a partir de agora, irei apresentar o seu...
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0: Até meia-noite aqui.
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0: Boa noite, amizade. Boa noite pra você, aonde quer que você esteja agora. Está no ar pra você. E pra você também, o seu... Love Story, aqui na sua Tobias Barreto FM. 22 e 8 agora.
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11:22. 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

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Olá, galera, meu nome é Anderson Marques, muito obrigado você que acompanhou aí mais uma tradução. Toda semana a gente vai estar colocando uma tradução aqui para vocês. É importante que você faça o seu comentário também, que dê a sua avaliação sobre os nossos vídeos aí, sobre as nossas traduções. Caso você queira alguma música que a gente possa traduzir para você, é só deixar aí também nos comentários. Muito obrigado, quero agradecer meu amigo Léo Júnior, que é meu grande parceiro na produção de todas essas traduções. E essa foi mais uma para vocês. Muito obrigado.

0: 11:46.
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0: Na Ressabias número 2, eu tenho uma resenha agora do disco de vocês, que foi o Augusto Guilherme que fez. E ele está dizendo o seguinte, que é surpreendente no primeiro disco que vocês conseguiram fazer, que o primeiro disco já podia chamar o melhor do Ultraje a Rigor. Que as faixas são muito boas, de repente aquilo vai, tudo toca no rádio, tudo vira sucesso. Como é que vocês sentem?
1: Quem é o Carlinhos?
2: Eu.
1: Dá pra você tirar o carro, né?
3: Dá a chave lá.
1: Vai lá.
3: Dá a chave.
1: Não, imagina,
3: vai lá. Não, não sei tirar. Dá a chave pra alguém.
0: Bom, e aí? E como é que você sente a responsabilidade de ter que fazer, ter que entrar em estudo daqui a um tempo pra gravar um segundo disco e segurar esse pique? Fazer um segundo melhor do traje.
3: Ah, nós não vamos segurar, não. Tudo bem.
2: Honesto, né?
3: Tudo bem. Fica um, tu não valeu.
2: O cara não quer, então, nem todos sejam bons desse jeito.
0: Me diz uma coisa, vocês se acordaram hoje uma da tarde, vieram pra cá, como é que é um dia...
2: Como é que você sabe?
4: Como você adivinhou?
2: Pô, foi isso aí mesmo.
0: Como é que é um dia
3: de... Não, eu acordei às 10 hoje que eu tive aula de canto. Mas você foi uma exceção. É, eu tenho. Nós todos temos, mas ninguém vai.
4: A gente acabou na aula.
0: Mas como é que é um dia? Como é que é o dia normal na vida de vocês? Dia que não tem show, dia que não tem gravação?
3: Quando escurece, a gente abre a tampa do caixão.
2: Vai voando, olha. Se sacia. Aí antes do sol nascer, a gente tá de volta.
5: Aqui no Brasil, predomina mais entre as pessoas que estão fazendo alguma coisa, as pessoas jovens estão fazendo alguma coisa, mais a coisa da bandalheira, do escracho, do humor. Não tudo junto, mas, né, isso daí. Por quê, hein? Por que não dá pra se falar muito sério aqui? Como é que é essa história?
3: É, o De Gaulle já dizia, né? Esse país não é sério.
2: É, os que levaram a sério foram tudo presos, né? Então é melhor a gente ficar na nossa, entendeu? Vai confiar nesse papo de república, né? Filho Vandré, né? Vem, vamos embora, vai embora mesmo. Pô na cabeça aí.
4: Pois é, a gente tem um hino aí. Não pra gente, né? Os cafajestes.
0: Como é que é?
4: É o hino dos cafajestes. E como é que é o hino?
2: É assim.
4: De Rodrigues de Moreira. O hino dos cafajestes.

0: Respirou bola branca. Ó.
1: Quais são os seus planos para o futuro?
2: Tem planos imediatos, que são esses que eu já, nós já falamos, né? Vamos comprar instrumentos e tal. Daí gravar outro disco e procurar manter o nível.
3: Transmetores da revista Bis. Conheçam o Moscou. Querem falar sobre ciência agora?
2: Entomologia.
3: É, papo xadrez. Sexo. A gente gosta de mulheres. Nós não temos nada contra os homossexuais e achamos que a AIDS é um aviso de Deus. Não, não tudo bem, seu tempo acabou. Não, não tudo bem, seu tempo acabou.

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5: Três e 43.

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1: Pátria 19.

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1: Quatro e trinta e seis.

0: Bom dia, na santa e gloriosa paz do nosso Senhor e Salvador Jesus Cristo, amados irmãos, queridos ouvintes, bom dia. Estamos começando mais uma programação abençoadora no seu rádio hoje, sexta-feira, dia 9 de outubro, ano 2026, 9 de outubro, ano 2026. Mais uma programação abençoada aqui na Tobias Barreto FM 87,9 com o pastor Domingos, pastor da Igreja Evangélica Ministério de Adoração Despertai. Estamos iniciando essa programação para levar as bênçãos de Deus até o teu lar, levando assim a palavra de Deus, levando oração e também muito louvor, com muita alegria e adoração ao Criador, aquele que vive e reina para todo sempre. E quero já aproveitar a iniciar esta programação, convidando você que assim pode, você que está ainda deitado, mas que pode sim, ligou seu radinho e pode, junto comigo, estar orando em nome do Senhor Jesus. Vamos orar?
1: É momento de oração.
0: Oremos. Senhor nosso Deus, querido e eterno Pai, Deus de bondade e misericórdia, Pai, em nome do Senhor Jesus, adentro em Tua presença, no início desse dia, Senhor, agradecido por mais uma oportunidade. Unindo, meu Deus, a minha fé com a fé dessas pessoas que aqui estão neste momento também orando, quero eu, meu Deus, pedir, se há de pedir algo, quero pedir perdão sempre pelas minhas falhas, mas agradecer. Quero também, meu Deus, pedir em favor dessas pessoas que junto comigo estão orando. Eu não sei as necessidades, mas Tu sabes. Usa de misericórdia, Senhor. Usa de misericórdia. Se porventura, meu Deus, encontrarem-se enfermo, eu creio que o Senhor tem poder para curá-los. Se também, meu Deus, encontrar-se triste, abatido, o Senhor tem poder para trazer alegria. Pois a Tua palavra mesma diz que a alegria do Senhor é a nossa força. Deus, fortalece a cada um destes. Traz paz. Protege-nos. Livra-nos de todo mal, Senhor. Nos renova, nos dá força, ânimo. Revigora, meu Deus, este homem, esta mulher, aonde quer que se encontre, que o Senhor, meu Deus, venha operar um milagre. Não, meu Deus, porque eu estou pedindo, mas, Senhor, clamando a Tua misericórdia. A Tua palavra diz, clame a mim e responder-te-ei. E anunciar-te-ei coisas firmes que nós não sabemos. Coisas grandes. E aqui, meu Deus, dirijo-me a Ti, Senhor, a clamar, a pedir, meu Deus, misericórdia em favor de cada um de nós. Assim, Deus, dirijo-me e assim, Senhor, sou grato. Faz desse programa um canal de bênção, Senhor, nesse dia, que essas pessoas possam sentir a Tua presença através da palavra, através dos louvores, eles possam se alegrar, Senhor, renovando a força de cada um deles. Assim, Deus amado, mediante qualquer que seja a necessidade, eles possam dizer, obrigado, Deus, porque o Senhor tem olhado, o Senhor tem estado, o Senhor tem nos ajudado. E assim, Deus, te agradeço, em nome do Pai, em nome do Filho e do Espírito Santo. Amém. Queridos irmãos, amigos, ouvintes, bom dia. Eu sou o pastor Domingos, pastor da Igreja Evangélica, Ministério de Adoração Despertai, aqui em Tobias Barreto. Estamos localizados aqui no bairro Santa Rita. Hoje, nessa sexta-feira, inclusive, nós temos culto. Você está convidado. Mas não quero me delongar com palavras. Quero já iniciar esta programação, dedicando este louvor a você. Você que ligou seu rádio, você que está aí sintonizado nesta programação, vamos ouvir este louvor. Na sequência, nós retornaremos com muito mais. A programação está recheada de bênção para a sua vida. Já já nós voltamos. Ouçam e adorem ao Senhor.

Ei, meu irmão, vivemos em tempos difíceis, que muitas das vezes preferimos questionar do que adorar. Mas o Senhor está à procura de verdadeiros adoradores, que adoram não porque Ele faz, mas adoram porque sim, Ele é Deus.

Louvado e exaltado seja o nome do Senhor Jesus. É isso aí, olha que louvor maravilhoso. Gente que fala, que toca, louvores que fazem nós refletirmos, nós viajarmos. Quantos e quantos louvores que ouvimos nos leva a refletirmos na nossa história, a refletirmos na nossa vida. Muitos nos alegram, muitos nos impulsionam a saltarmos de alegria, muitos nos levam a refletir um pouco mais, nos leva a um momento reflexivo. E eu já quero aqui aproveitar, desejar a você que está aí do outro lado, a você que chegou agora, primeiramente um bom dia, seja bem-vindo. Você está na máquina do som, na Caçulinha 87,9, programa Despertai. E aproveitando, querido, você que está aí do outro lado, você vai ouvir aqui nessa frequência músicas evangélicas, músicas que realmente tocam em nossos corações. Então, eu peço a você que não mude de canal, não saia dessa frequência, pois iremos nos alegrar até às 6 horas da manhã. Iremos nos edificar, iremos nos fortalecer na presença de um Deus que tudo pode, um Deus que tem poder de transformar vidas para melhor, transformar aquilo que está quebrado, restaurando, deixando você de uma forma ao qual nunca tenha experimentado, bem melhor. Então Deus tem este poder. Eu não sei como você está vivendo, a situação que você está enfrentando no presente momento. De repente até nem dormiu, de repente está aí acordado, virou a noite, corpo cansado. Muitas das vezes não é por falta de desejo de dormir, mas a agitação na nossa mente finda não nos proporcionando essa facilidade de descanso. Às vezes a pessoa deita, fecha os olhos por alguns minutos, horas, e momentos depois levanta como se não tivesse deitado, corpo cansado, moído, como se nem sequer tivesse deitado com o intuito de descansar. É bem assim, não é verdade? Então você, eu sei que você está concordando comigo, eu sei que é assim, eu vivo isso, nós somos iguais, somos seres humanos, iguais no sentido de falar, somos seres humanos e em muitas situações acontece exatamente isso nas nossas vidas, mas não é por falta de Deus nos querer nos fortalecer, querer que nós repousemos e descansemos. Não, não é isso. É que, como seres humanos, naturalmente, o corpo físico ele cansa. Nos sobrecarregamos com os problemas, as preocupações, as agitações do dia a dia. E isso nos deixa inquieto. Mas eu quero dizer para você, como diz a palavra do Senhor, aquietai-vos e sabei que há um Deus que tudo pode. Aquietai-vos, descanse, relaxe na presença do Senhor. Você vai vencer pelo poder daquele que vive e reina. Esse Deus tem poder de transformar a sua vida. E esse Deus está nesta manhã contigo, está aqui, de fato, a querer proporcionar para você uma vida melhor. Injetar vida neste corpo inanimado, debilitado, que aparentemente encontra-se praticamente sem vida. Deus vai injetar vida na sua vida, para que você salte, pule, testemunhe, para que o nome dele seja glorificado. Então, meu amado irmão, querido ouvinte, não mude de sintonia.
são poucos minutos que nós iremos viajar por essa máquina do som, com louvores, oração e uma mensagem poderosa para a sua vida. E sem muita delonga, quero já oferecer música para você, meu amigo ouvinte. Você que está aí do outro lado, você que está sintonizado aqui nesta emissora. Eu sou o pastor Domingos, pastor da Igreja Evangélica Ministério de Adoração Despertai. E quero fazer um convite para você, rapidinho aqui. Quero fazer um convite hoje à noite, às 19 horas. A partir deste horário, nós nos encontramos cultuando na Igreja Evangélica Ministério de Adoração Despertai. Atente a isso. Igreja Evangélica Ministério de Adoração Despertai, no bairro Santa Rita, aqui na cidade de Tobias Barreto, bairro Santa Rita, número 321, bairro Santa Rita. Você encontra a igreja aqui, bem próximo à quadra de esporte aqui no bairro Santa Rita, e aqui nós estaremos cultuando. E convido você para estar junto conosco. E já quero oferecer música para você aqui agora. Sem muita delonga, você vai ouvir esse louvor maravilhoso. E na sequência nós retornaremos.

bom dia para você que está chegando agora. Bom dia, querido ouvinte, amado irmão, você que chegou agora, muito obrigado, seja bem-vindo ao programa Despertai, aqui na Cacholinha 87,9, levando você aí a boa música cristã. Que louvor lindo, que louvor maravilhoso, cantor Luciano Camargo, Vai Passar. E não tenha dúvida disso, que sem sombra de dúvida, vai passar. Tudo vai passar. Sabe o que não passa? A palavra de Deus. A Bíblia diz que passará o céu e a terra, mas as minhas palavras, o próprio Cristo diz, não hão de passar. Então a palavra de Deus não há de passar, ela vai se cumprir neste universo, ela vai cumprir-se na sua vida. Então creia, tudo que Deus prometeu vai se cumprir na vida de todos. Então, se Deus prometeu, ele vai cumprir, sem dúvida. Se Deus falou, está falado. Ele não é homem para mentir e nem filho do homem para se arrepender daquilo que ele falou. Se tem promessa de Deus na tua vida, pode confiar. Descansa no Senhor. Descansa, meu querido. Você que está chegando agora, seja bem-vindo. Você está sintonizando-se aqui na 87,9, no programa Despertai. Esse que vos fala sou eu, Pastor Domingos, pastor da Igreja Evangélica Ministério de Adoração Despertai, aqui em Tobias Barreto. Já quero aproveitar aqui, estar mandando um abraço aos nossos amigos aqui no bairro Santa Rita, o nosso irmão Vitor, cooperador Vitor, aí a nossa irmã, cooperadora Valtinha também, a ouvir a programação, o seu esposo aí, o Antônio, também sintonizado aqui. Alô, Antônio, bom dia, que a paz de Cristo Jesus seja no teu lar, meu irmão. Um abraço aqui também aos demais irmãos, presbítero José, também com a sua esposa, Diaconisa Clécia, aí o nosso irmão, o cooperador Edivan. Bom dia, nosso cooperador Edivan, bom dia aí a todos vocês no bairro Santa Rita, o nosso irmão Jairo aí no abatedouro de frango. Deus abençoe cada vez mais os nossos irmãos. Aí também a Diaconisa Adagilza, um abraço a todos os irmãos que moram no bairro Santa Rita. Aí no bairro Santa Rita também está o nosso, cadê Jesus amado, a lista dos nossos irmãos aqui, tá, Deus amado, nosso irmão Paulo, tá aqui, ó, Paulo, que Deus abençoe cada vez mais, os nossos vizinhos aqui na nossa igreja, que Deus venha abençoar cada vez mais também a todos vocês que moram aí em torno da nossa congregação, aí no bairro Santa Rita, na rua Sinfrônio Cecílio dos Santos. Também a nossa cooperadora Josefa, que Deus venha abençoar cada vez mais a nossa irmã. A todos vocês que estão ligados na programação, o carinho do pastor Domingos, que Deus continue abençoando mais e mais. No centro aqui, nós temos os nossos amigos dos abatedores de frango aqui, o Santinho. Deus venha abençoar o nosso amigo Santinho, e toda a equipe aí, próximo da feira de Tobias Barreto. Também aqui o Vantuípe, alô Vantuípe, bom dia, nosso amigo Vantuípe, também sintonizado na programação. Um bom dia aí também ao nosso amigo Paulinho, tá aí o Paulinho, o Santinho 2. Aquele abraço a todos vocês aí, ligados aqui na 87,9, programa Despertai. E nessa manhã de sexta-feira, bem alegre, nós vamos ouvir muito louvor, muita música boa, que edifica a nossa vida. Eita, Deus amado. Cadê o... Estava conversando esses dias com o Gilvan Santos, lá da Rádio Clube, Valdemir. É interessante, eu falando para Gilvan que os nossos amigos ouvintes, eu digo, o negócio é, Gilvan, você está tomando os nossos ouvintes, manda eles ouvir nossa programação, Gilvan, você fica quieto no seu canto. O nosso amigo Cosme, eu passei esses dias aí na feirinha, atrás do mercado de carnes,
E Cosmo, que muito ouve o programa Despertai, estava sintonizado em Vovó Biló. Eu vou dizer, mas eu digo, seu Cosmo, que negócio é esse, rapaz? Esse é Gilvan subornando os nossos ouvintes. Gilvan Maciel, você é um caso sério. Ô, Gilvan. Aquele abraço, meu querido Gilvan Santos, aí na Rádio Clube de Itapicuru, né? A FM Clube. Deus abençoe a toda a equipe bonita aí. Ao nosso amigo Júnior Ribeiro, nosso colega Júnior Ribeiro aí, toda a equipe bonita aí da Rádio Clube. Deus venha abençoar cada vez mais vocês aí. Sem muita delonga, um abraço aí também a Márcio da Carne. Alô, Márcio! Bom dia a vocês aí que estão ligadinho na programação. Seu Raimundo Vital, Dona Neuza, a todos vocês ligadinho aqui na 87,9, programa Despertar. Manhã de sexta-feira, dia 9 de outubro. Olha só, faltando aí apenas quantos dias, Valdemir? 16 dias, é isso? 16 dias para a eleição, para votação do segundo turno? Você, é pouco tempo, às vezes nós perdemos tempo com tanta coisa, por que não nós exercermos este papel, né, de cidadão, já que nos é direito o voto do pastor Domingos? E sem muita delonga, vamos ouvir música, oferecer para os nossos amigos aí que estão ligadinhos aí nos povoados, aqui de Tobias Barreto, o nosso amigo Cruz, que está ligadinho na programação. Alô, Cruz, bom dia, querido. A você aí dos povoados, Monte Coelho, Pilões, aos amigos aí de Pilões, que Deus venha abençoar cada vez mais. Aquele abraço a todos os amigos aí na comunidade de Pilões, também na comunidade de Jacaré, Nova Brasília, Capitoa. Alô, Maria Ferreira. Bom dia, nossa irmã Maria Ferreira. Também a Sara Ferreira, Deus abençoe, Sara, que menina dos olhos lindos, que moça linda, né? Aí, trabalhando, vira e mexe, eu tô vendo os status da Sara aí, viajando. Ei, Sara, Deus abençoe, querida. Vamos de música, já tá no ponto, Valdemir? Pode soltar, já nós voltamos com muito mais. Tem o pastor Júlio Falcão trazendo aí uma mensagem maravilhosa ao seu coração. Então, não mude de sintonia, vamos ouvir a 87,9. Olha que louvor lindo, pra você. Pode soltar, Valdemir.

0: muita alegria, eu trago mais uma vez a palavra do Eterno ao seu coração. Atos dos Apóstolos, capítulo 8, versículo 14, diz assim: Os apóstolos, pois, que estavam em Jerusalém, ouvindo que Samaria recebera a palavra de Deus, enviaram para lá Pedro e João. Samaria era uma região marcada por antigas divisões e preconceitos entre judeus e samaritanos. Mas aquilo que parecia ser uma barreira para os homens nunca foi uma barreira para Deus. Anos antes, Jesus havia passado por Samaria e parado junto ao poço de Jacó. E ali encontrou uma mulher samaritana e iniciou uma conversa que transformaria sua vida. Jesus revelou a ela quem ele era e falou sobre uma água que poderia saciar para sempre a sede da alma. Depois daquele encontro, meu querido, aquela mulher voltou para a cidade e anunciou aquilo que havia experimentado. Muitos samaritanos foram ao encontro de Jesus e creram nele. Agora, em Atos 8, encontramos algo extraordinário. Samaria estava novamente recebendo a palavra de Deus. Aquela semente lançada por Jesus naquele poço continuava produzindo frutos. Isso nos ensina algo muito importante. Um encontro verdadeiro com Jesus nunca termina apenas em nós. Quando Cristo transforma nosso coração, ele também pode nos transformar em instrumentos para alcançar outras pessoas, ou seja, outras almas. Talvez você pense que aquilo que Deus fez em sua vida foi pequeno demais. Talvez tenha sido apenas uma conversa, uma oração, uma palavra ou um testemunho. Mas não despreze aquilo que o Todo-Poderoso Deus pode fazer através de você. A mulher samaritana encontrou Jesus junto a um poço. Ela voltou para sua cidade diferente de como havia chegado. E aquilo que começou como um encontro pessoal tornou-se uma oportunidade para muitas outras pessoas conhecerem o Salvador. Querido, séculos, culturas e circunstâncias mudam, mas o princípio permanece. Quem encontra Jesus tem uma história para contar. Talvez Deus tenha colocado alguém perto de você que precisa ouvir aquilo que Cristo fez em sua vida. Não guarde somente para você aquilo que Deus lhe entregou. O encontro no poço de Jacó alcançou uma mulher. O testemunho daquela mulher ajudou a alcançar Samaria. E depois, a palavra de Deus continuou avançando. Que o nosso encontro com Cristo Jesus também ultrapasse os limites da nossa própria vida e alcance nossa família, nossos amigos e aqueles que Deus coloca em nosso caminho. Porque quando Jesus transforma uma vida, meu querido, essa transformação pode se tornar o começo de muitas outras. Eu quero orar com você. Soberano e eterno Deus, a tua palavra é alimento para a nossa fé, ela é lâmpada para os nossos caminhos, e a palavra que o teu filho Jesus anunciou àquela mulher ganhou toda uma cidade. E ainda hoje, Pai, o teu evangelho tem ganhado almas, e clamamos a ti. Nos use como instrumento do reino dos céus, que aquele que se encontra enfermo possa receber através desta palavra ânimo e fé para vencê-la. Que aqueles que se encontram desempregados possam encontrar uma porta aberta. Que aqueles que se encontram sem esperança possam encontrar em ti a esperança para essa vida, mas também para a vida eterna. Assim nós oramos, crendo e esperando em ti, em o nome poderoso de Cristo Jesus. Amém. Querido, eu encerro por aqui. O Eterno permitindo, estarei de volta com você numa próxima ocasião. Que a paz, a graça e a misericórdia de Cristo Jesus estejam com você e também com todos de sua família.
1: Louvado e exaltado seja o nome do Senhor Jesus. Que palavra maravilhosa. Infelizmente, gente, chegamos ao finalzinho de mais uma programação. Agradeço a todos vocês que estiveram aqui comigo. Muito, muito, muito obrigado mesmo. Deixa eu aproveitar aqui, já indo embora, mas deixando aí este convite. Logo mais às 19 horas, Valdemir, engolindo aqui as letras, Jesus, 19 horas, nós estamos aqui no bairro Santa Rita, aqui em Tobias Barreto, Isso, aqui em Tobias Barreto, no bairro Santa Rita, mais preciso na rua Cifrônio Cecílio dos Santos, 321. Estamos cultuando ao nosso bom Deus, ao Deus Todo-Poderoso, nos alegrando. Então faço um convite a você, compareça e vamos juntos nos alegrar na presença do Deus Pai, Deus Filho e Deus Espírito Santo. Então, fico eu por aqui agradecido a todos vocês. Se Deus nos permitir, estaremos de volta na sexta-feira que vem. Semana passada foi uma correria tão grande e não foi possível. Estava com o corpo todo dolorido. Lamentavelmente, tem dias que só Jesus na causa. E eu agradeço aqui ao amigo Valdemir Barreto pela compreensão. E agradecendo a ele, também quero já deixar com você nessa transição, neste processo. É ele quem vem na sequência. Na sequência vem Valdemir Barreto com o programa Acordando no Campo. Então é com você, Valdemir. Muito obrigado, Deus abençoe. Fiquem todos na paz do Senhor Jesus. Fui.
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5: 5:57.
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1: Ah, meu irmão, cheguei. Já tô por aqui.

Então vamos se animar, porque já são 6:07, o tempo está passando e termina mais cedo hoje. Porque nesse instante começa o falatório aí deles, dos políticos, né? Nesse instante começa, 7 horas em ponta. Começa o horário eleitoral, gaituto, viu? Tá bom? Né, João Alberto? Meu abraço, João Alberto. Obrigado aí pela sintonia do Pergama Acorda no Campo. Já tá ali no Fechabuco, ele foi o primeiro a aparecer ali. Quem será o segundo, eu não sei. Mas João Alberto já tá ali, desde cedo, acompanhando o Pergama Acorda no Campo. Na manhã de hoje, sexta-feira, sextou. Segunda-feira, feriado, mas em Tubia Barreta não é, viu? Tubia Barreta vai ter feira livre. E se vai ter feira livre, né, o comércio vai estar aberto. É isso mesmo, o comércio vai estar aberto. Agora não sei para quê, porque não vai aparecer ninguém por aqui, né? Porque todo mundo vai estar nas paias, muita gente vai estar nas suas paróquias, né? Que é onde vai ter festa. Aí vai ter a festa. Nossa Senhora Aparecida, Padroeira do Brasil. Rapaz. Aí muita gente vai estar aí, risando e, ao mesmo tempo, curtindo a paia. Não é? Vai resolver a mim. O que é que eu vou fazer? Pode fazer nada, né? Então tá aí. Hoje são nova. Chegou aqui umas letras no Zarpa. Bom dia, Vardemir! Quem é que tá desejando bom dia para Vardemir? É Lando. Valeu, Lando! Meu abraço, Lando. Tá, velho, que Lando apareceu, não foi, Lando? Tu tava, rapaz. Tava em Nova York, era. Tava passeando por lá, era. Curtindo a fera. Valeu, caba. Chegou outras letras aqui e tirou. Foi. Colocaram outras letras aqui e tirou. Por que tirou? Não queria que eu lesse, não, era. Tá? Mandou as letras e tirou. Hein? Foi. É Manu, é? É Manu do Chico do Bega. Manezinho. O que foi, Manezinho, que você colocou aí escrito? E tirou, por quê? Já que tirou as letras, manda a voz. Aqui chegou uma voz. Eu coloco, não, vou colocar a voz neste tanto. É seu S. Seu S, aguarda aí mais um pouquinho, caba. É, deixa eu colocar logo as primeiras cantigas, tá bom? Ele disse que tá. E ali no Fechabuca chegou Fátia Rosa. Bom dia, Vardemir. Muita bênção na sua vida. Muita bênção na sua vida. O Vardo manda um abraço para todos de Tubia, Barreto e região. O Vardo. Que é Vardo? Mora onde, seu Vardo, mulher? Hein, dona Fátima? Seu Vardo mora onde, mulher? Tá mandando lembrança para todo mundo. Seu Vardo tá mandando lembrança para todo mundo. Mandando um abraço para todo mundo. Muito obrigado. Bom, vamos embora. Vamos trazer logo as primeiras, né? Conversando com as Garvão. As Garvão com Tista Berranta. Vamos lá. Vamos embora.

0: chego lá.
1: Eu chego lá, Malinês. Acabou de contar agora a história, né, pai? Eu chego lá, rapaz. Caba. Vamos ver seu verso, mas a mulher já escreveu aqui. Diz, é aqui Maringá, Vardemi, dona Fátima Rosa. Ela diz, o Vardo manda um abraço para todo Itubia Barreta. Aí eu perguntei, mas aonde? Quem é seu Vardo? Aí ela disse, aqui Maringá, São Paulo, né, Maringá? É, Maringá e São Paulo. E por falar em São Paulo, diz que vai chover muito lá em São Paulo. De domingo é para segunda-feira. Então, a festa de Aparecida, né, vai ser debaixo de chuva. Está aqui, ó. Feriado prolongado de Nossa Senhora Aparecida, celebrado segunda-feira, deve ser marcado por temporal no sul. Pancada de chuva em parte do sudeste e calor intenso em boa parte do Brasil. Já no sul, a formação de um novo ciclone extratropical deve provocar chuva forte e rajada de vento durante o fim de semana. Valeu, meu senhor Benedita. Em São Paulo, a chegada de uma frente fria no domingo deve aumentar as condições para a pancada de chuva, principalmente segunda-feira, quando pode chover desde amanhã, né? Do domingo até uma boa parte do estado. Já no centro-oeste, no norte e no nordeste, o sol deve predominar e as temperaturas podem alcançar mais de 40 graus. Valei-me, meu São Benedito, é para torrar tudo mesmo. O nordeste já é sofrido quando chega esse período e vai continuar sofrendo, né? São Pedro, São Pedro. Manda uma chuvinha pra cá, São Pedro. É, agora com karma, viu? Manda a chuvinha pra cá, agora com karma. Não precisa ela vir com vento, não. Deixa o vento por aí. Mande só a chuva, São Pedro. Chuvinha fina, aquela chuvinha rala. Aquela chuvinha que moia, São Pedro. Vamos aqui. Alô?
2: Bom dia, Vladimir. Aí, tudo bem?
1: Seu Wes.
2: Tá tocando maravilhoso programa, né, Vladimir?
1: É, seu Wes.
2: Vladimir, quero mandar lembrança pra Macia do Guarujá, Toninho Bar Santa Rita, Wilson Pereira, seu Dadi, seu D, seu Nequinha, Dona Duda Oeira Pedreira, seu Vardo. E a todos, Vladimir, e a Pipi de Rosemir,
1: tá,
2: viu?
1: Louco,
2: e a todos que estão na escuta, viu?
1: Tá certo.
2: Tocando esse maravilhoso programa.
1: Chupilibão, senhor.
2: Escutando esse maravilhoso programa. E eu quero que você passe uma música de Ramundilina, Coroa das Novinhas, viu, para oferecer a todos os seus ouvintes.
1: Ele quer o Coroa.
2: Saúde, Vladimir. Tchau.
1: Valeu, seu Écio. Seu Écio tá rouco. Chupilibão, seu Écio. É. Chupilibão, caba. Sem fazer careta, viu? É, pega aquele limão, espema ele, né? Dê umas pancadas primeiro nele, como diz aí do Góis. Aí depois parta e é só ir chupando o limão. Agora não pode fazer careta. Se fizer careta, aí aumenta mais ainda a loucura. É, senhor, tá bom? Alô?
3: Bom dia,
1: Vladimir. Peraí, devagar. Alô?
3: Alô, companheiro.
1: Como é que tá o amigo?
3: Graças a Deus, bem.
1: Vixe Maria. Graças a Deus, tá na paz, né, seu João? Mas diga lá, caba.
3: Primeiro vamos agradecer ao nosso Pai do Céu por mais um dia de vida.
1: Sim.
3: Obrigado, senhor.
1: E o que mais?
3: Ô, Vladimir.
1: Diga.
3: Maringá, que eu sei, é em Paraná.
1: E é? E não tem Maringá em São Paulo, não?
3: Bom, no meu conhecimento...
1: Eu tive a semana passada lá, em Maringá. São Paulo.
3: Bom, Você tem, mas ninguém viu, a gente tem de acreditar em você, né?
1: Pois é, caba. Não desacredite no que eu estou dizendo. Eu dizia que a Mega Sena não ia ter ganhador. E não teve não, viu? O prêmio agora para amanhã pode ultrapassar 100 e tantos milhões. Quem acertasse ontem ia ganhar 100 milhões. Ninguém acertou. E eu disse, ninguém não vai ter ganhador. E não teve mesmo, não. Então acredite em tudo que eu disser, caba. Eu estive em Maringá semana passada, lá em São Paulo, Maringá.
3: Sim, se você foi e ninguém viu.
1: Então não pode desacreditar.
3: Ah, pois é, né?
1: Aqui, olha. É, Dona Fátia colocou aqui, olha. É, Vardemir, aqui no Paraná tá muita chuva, vento forte, mas Deus está no controle de tudo, né? Deus abençoe todos vocês aí da rádio. Olha, a mulher diz que você tá certo, João. Maringá é Paraná.
3: É porque eu tenho uma família que mora lá.
1: Sei. Mas eu fui lá em Maringá, em São Paulo. Por quê? Tem essa cidade lá em São Paulo. Mas vamos deixar para lá, né? É melhor.
3: Valdemir, o tempo é curto.
1: E a partir de hoje encurtou mesmo, porque vai ter o horário eleitoral gratuito novamente.
3: É, os homens voltam a falar, né? Explicar os projetos, né?
1: Seria bom que caísse era no tapa todo mundo. Aí o jeito ficava melhor, né? A conversa era melhor.
3: Pois é, né? Mas deixa pra lá.
1: Vamos deixar pra lá mesmo.
3: Bom, eu vou mandar um abraço muito especial pra Silvane da Padaria, Naldinho da Fazenda Barra, Dinho de Né aqui na Rua Tabaninha.
1: Sim.
3: E o demais, eu envio um abraço, desejo um dia de paz e saúde para todos os seus ouvintes, nossos amigos. Eu quero que você me passe a música aí,
1: de quem?
3: Fundo da Grota.
1: Fundo da Grota.
3: Como diz um amigo que eu tenho que mora em Mingo aí, ofereço especialmente para ele.
1: Beleza,
3: uma hora dessa,
1: cara.
3: Ele já chegou da caminhada.
1: Já é verdade.
3: Bom.
1: Valeu, cabo.
3: Mais uma vez, desejo que seja um dia abençoado por Deus na vida de todos os seus ouvintes, nossos amigos. E tô aqui na escuta, meu irmão. Um abraço.
1: Tudo de bom. Tchau.
3: Rapaz, não esquecendo. Coronel, rapaz, e família.
1: Coronel.
3: Tá, passou a escutar o programa também, né?
1: É, ele tá ligado nesse pergamba mesmo, verdade. Lá no Rio Grande do Norte.
3: Pois é, desejo um dia de paz e saúde também para ele e toda a família dele.
1: Um abraço, caba. Tchau.
3: Valeu, sujeito. Um abraço.
1: Estamos aí, João do Padre Pedro, né? José Juciano, Cupila, Pernambuco, já chegou ali, ó, no Fechabuca. Meu abraço, caba, muito obrigado. E você?
0: Bom dia, Valdemir Barreto, bom dia a todos. A música que eu quero ouvir hoje, para oferecer para todos os seus ouvintes, é de Zezé de Camargo Luciano, Quem é Ele?
1: Quem é
0: ofereço
1: ele?
0: Também no bairro Santa Rita, minha mãe lá no povoado Candeias, Dona Zenita, a benção, viu? Para Cauã e para todos os seus ouvintes. Valeu, Valdemir, um abraço. O Elenilson é do povoado da Candeia.
1: Vamos ver se vai dar tempo, viu? De sair a cantiga Quem é Ele? Seu Écio vai falar.
2: É, Valdemir, eu tô rouco mesmo. Mas eu tô chupando limão, tomando remédio, tô mais melhor. Essa semana tava nem sem escuta e soltar a fala, agora tô mais melhorando mais.
1: É.
2: Valeu, Valdemir, saúde.
1: Ah, pois vai soltar mesmo assim o senhor chupar limão, caba. É. Escolha um limão bem azedo, daquele mesmo que só com o cheiro o zóio começa a sartitar dentro das caixas. É. Aí eu quero ver se no sala na hora, a voz sarta do local e vai para outra região. É, aí o senhor vai ficar conversador, engarca papagaio.

0: Zezé de Camargo e Luciano, quem é ele? Esse é o PR Gama acordando no campo, dado minha barreta fiema. Jesus Cristo, nosso Senhor, quem é ele? Zezé de Camargo e Luciano, são 6h34 mais 50 segundos aqui do Tubia Barreta Fieba. Aqui chegou o que mesmo? É, no fechabuca, Marco Queio, ele diz. Bom dia, Vardemir. Ligadinho aqui no Varte Franco, viu? E senhor Dilô também, tá com rádio ligado. Bom dia, senhor Dilô, caba. Meus abraços, sujeito. Muito obrigado pela sintonia do Pergama. Já foi dar umas andadas de bicicleta, caba. É bom, viu? Andar de bicicleta, sujeito. E aí essa área é melhor ainda, porque essa área aí é toda livre, não tem movimento nenhum de carro e motoqueiro fazendo pisipada, né? Então tá bom aí pro senhor dar umas pedaladas, principalmente em cima da passa, né? É, principalmente em cima da passa, que a passa é gigante, a passa é grande. É, senhor Dilô, meus abraços, gente, tudo de bom mesmo. Chicão acabou de chegar, dizendo, Vardemir, bom dia. Cadê o Vedê? Como é que tá? Vedê desapareceu, Chicão. Ali, ó. Vardemir, seu dedo nunca mais, né? Deu notícia, é verdade, rapaz. Vedê desapareceu. Eu acho que foi Dona Giza. Que, né, deve ter conversado com ele e deve ter dito, olha, se você pegar esse telefone e ligar para Vardemir, o Rojão aqui vai ficar mais pisado do que o que já é, viu, caba? Abra os olhos do que eu estou lhe dizendo. E aí ele tomou tino, né? E está seguindo a regra de Dona Giza. Né, velho? Ele está lá afirmando o que eu estou falando aqui.
1: Alô? Bom dia, Vardemir. Oi, aí chegou sexta-feira.
0: Foi, mulher.
1: Ali passamos o Leandro Leonardo. Hoje é sexta-feira.
0: Hoje é sexta-feira. Ofereço
1: para todos que estão no seu programa de 1 a 100, para não esquecer de ninguém. Bom dia, Vardemir, aqui é do Senhor da Pedreira. Deus abençoe a nós.
0: Valeu, Dona Dulça. Neste instante, viu, vou percular. Vou ver se vai dar tempo também, né? Que eu estou devendo a cantiga do Coloa da Novinha. É. Estou devendo. Valeu, Pedão. Pedro, irmão de Genar, Pedro Vaqueiro, tá ligado no Pergama. Eu abraço, caba, tudo de bom pra você e sua família. Alô?
2: Bom dia, Valdemir.
0: Oi, Jair.
2: Valdemir, tem um véio aí, o pai de Pedro, que eu vou arrancar a orelha dele, viu? Que ele tá que... xingando o povo aí, xingando demais. Não pode não, pô, diz ele que sabe se expressar, como é? Fica xingando aí o povo.
0: É, aí não é expressão. Aí não é expressão. Aí é... né? Aí é o cabo a chamar o outro pra foice. Ei, quer dizer que o velho tá xingando demais, é? Quer dizer que olha pro cidadão e começa a xingar desse jeito, é? Aí tá chamando o outro pra foice. Bom dia, Vardemir, com Jesus. Ligado aqui no, na rádio. Carlos de Tubia Barreto. Valeu, seu Carlos de Tubia Barreto. Meus abraços. Muito obrigado pela sintonia aí do Pergama acordando no campo. Tudo de bom. Senhor e para sua família. Aqui, já foi. Aqui, não. Vamos lá.
3: Se você passasse para mim a música Zé de Camargo e Luciano, pode ser qualquer uma.
0: Já cantou,
3: mulher. Ofereça. Aí tu gosta do Padre Pedro, Manuel do Belo.
0: 6h38.
3: E o Espereira.
0: Já vou terminar e o programa. Quer ver? Repara.
3: A banha do Santo do Mundo. E a todos vocês da rádio. Tenham um bom dia.
0: Muito obrigado, Dona Moça. Dona Moça, lá do Zaguipino, acompanhando o Pergama. Esse aqui mandou quarto minuto. Homem.
4: Bom dia, Valdemir. Bom dia.
0: Sim.
4: Né? Que Deus abençoe esse dia. Estou aqui. Né, como sempre, agradecendo a Deus nessa praça linda aqui do nosso grande Mundinho mandou pra gente, aqui no Sondo do Mundo, né? Junto com esse baluarte, Pé Durinho, nosso prefeito. Bom dia, meu prefeito Durinho. E Bodinho tá aqui molhando, que eu pedi aqui no nosso prefeito, e a Sueli, pra sempre estar tá molhando aqui essa praça. E Valmir, do Carro Pipa. Foi o que pedi, por favor, viu? É, viu, Valdemir? Tá aqui Bodinho e Valmir. É o filho de Dilson, todos três. Eu, Bodinho e Valmir. Tá aqui cuidando da praça, viu?
0: Sim.
4: E Deus dê saúde e paz, sucesso. Passa uma cantiga de Sérgio Reis para nosso grande prefeito, Dito Bis Barreto, e nosso amigo Cacá, nosso deputado. E logo, logo também a igreja aqui de Santo Dumont já tá ficando coisa mais linda, viu? E o prefeito vai cuidar também de fazer logo essa praça aqui, né? Esse outro pedaço, para ficar uma coisa mais linda.
0: E já quer demais.
4: E também vou mandar um abraço pro nosso secretário, né? Secretário
0: de que?
4: De Tubias Barreto.
0: Bora?
4: É, tamo junto, viu? E misturado.
0: Tá bom.
4: Tchau. Josival de família, nosso secretário.
5: E aqui não fala nada.
4: Com Deus. Tchau.
5: Tá muita chuva.
0: Não é assim, não. O nome do homem é Nicivardo, viu? É Nicivardo o nome do homem, caba. Mas será possível? O homem não apede nunca, ele tá bica. Bom dia, Vardemir. Quem está desejando um bom dia para Vardemir? É Dona Vilônica e seu Caio. Tudo de bom para vocês. Muito obrigado pela sintonia do Pergama. Vou finalizar o Pergama mesmo. Vai ser 6h40 já. Mas o povo quer falar, então vamos embora. Alô?
6: Bom dia, Valdemir. Bom dia. Valdemir, aqui é Antônia.
0: Diga, Dona Antônia.
6: Da Rua Santo. Valdemir, queria passar só música de Roberta Miranda.
0: Roberta Miranda.
6: Qualquer uma, viu? Obrigado, viu? Da Rua Santo, Antônia. Obrigado.
0: Tá certo, mulher. Mas Roberta Miranda, ela disse que foi dar umas voltas e nessas voltas vai tomar um banho de paia. Até segunda-feira, quando for terça-feira, ela volta. Foi assim que ela mandou dizer, viu? Alô?
7: Certo.
0: Olha. Ele foi dar a resposta a Girlinho, aí não conseguiu. Sivurnado. Valeu, seu Sivurnado. Meu abraço. Obrigado também pela sintonia do Pergama acordando no campo da Tubia Barreto Fieba. Outra tarde eu ia passando, tinha um senhor com a criancinha lá. E a criancinha passando para de Souza. Foi. Eu achei engraçado e bonito aquilo ali. Foi. Ele voltou.
4: Viu, Valdemir? Essa aí é mais de suado, queria bater no pai.
0: Virgem Maria, Deus é pai. E você xingando o povo, é, rapaz? Como é que pode? Não pode não, rapaz. Você tá chamando os cabas pra foice. O machado. É. A partir do momento que você começa a xingar as pessoas, você tá chamando pra foice. Aí você sai com uma foice, o caba vai e pega uma estovenga. E agora? Como é que fica? Hein? Não é. Diga aí.
4: Eu enxergo o que não presta, Vladimir, o que não presta.
0: Mas não pode não, rapaz. Não pode mexer, cutucar o que não presta. Aí de repente de noite você tá deitado, o que não presta chega, aí lhe abaça. E agora, como é que fica? Hein, sujeito? Bom dia, Vardemir. Bom dia, meu amigo Vardemir Barreto. É João da Lapa. Estou sintonizado aqui no Vartel Franco. Mande um alô aí para os nossos amigos e amigas de AZ. E que Deus nos abençoe hoje e sempre. Amém, amém, amém. Valeu, João Lapelo. Meus abascaba. Muito obrigado também pela sintonia do Pergama acordando no campo. Olha, eu não sei se vai dar tempo colocar a cantiga que Dona Dulça pediu, não, viu? Porque Rimundilina já está aqui, olha. É. Já colocou a roupa de fazer a cantoria. Tirou. Porque disse, Vardemir, está demorando demais. Eu não vou ficar aqui fardado para cantar, não, o tempo todo. E você desse jeito ainda. Então, vamos colocar Rimundo. Bora, Rimundo, cante logo, vá. Cante, eu não vou atrapalhar você mais, não. Vamos embora. Rimundilina aqui, olha. 6h40 de carta. Praticamente finalizar o Pergama, né? Porque, Eles cantam a voz do barco, tem os apoios, depois dos apoios, 7 horas em ponto, aí tem os públicos. É, vamos embora. Raimundo e Lina. Colô, das novinhas.

Ah, já que hoje é sexta-feira, eu vou capar o gato, viu? É isso mesmo, o gatinho já tá pronto, já tá na mesa pra ser capado. Então vou capar o gato e depois da capação só volta a gola. É terça-feira, só volta agora terça-feira, viu? Terça-feira eu tô por aqui, segunda-feira não, segunda-feira é dia da padroeira, é feriado, aí eu vou ver se jogo os olhos numa arga sargada pra ficar todo peneirado e vermelhinho, engar camarão, tá bom? Os abraço a todo mundo! Bom final de semana, início da que tá chegando com o feriadinho. O feriadão, né? Das duas mãos. Do jeito que quiser.

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4: 6:51.
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1: Bora! 7h, 14 minutos. Bom dia, Tobias. Bom dia, meu povo. Como é que vocês estão? Sextou já, é? Sexta-feira, dia 16. É isso mesmo? Dia 9. Que loucura é essa minha? Dia 9 já, é? 9. E eu querendo antecipar, né? Hoje é dia 9 de outubro de 2026. Que a graça de Deus Pai Todo-Poderoso esteja na sua vida, no seu lar e no seu trabalho. Vamos aí de manchetes.
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1: 7h, 15 minutos, 7h15. É informação, é notícia e você fica sabendo a partir de agora. E olha, daqui a pouquinho, mulher assassinada a facadas no interior de Sergipe. O suspeito foi encontrado aí morto. Já, a gente traz aí essa informação.
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1: 7h15. Policiais e empresário são presos durante a operação do MP de Sergipe contra a organização criminosa.
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1: Ainda no programa de hoje, deixa eu silenciar aqui rapidinho. Ainda no programa de hoje, homem é preso após arremessar tampa de panela contra a própria mãe no interior de Sergipe. Há uma surra boa. Já, a gente vai trazer essa informação. Um homem que levantou a panela de pressão, a tampa da panela, para agredir aí a mãe. Já, a gente traz aí essa informação.
2: Cindy Kruszewski.
1: A nossa repórter Cindy Kruszewski, que está na ponta da linha. Vem com a informação, Cindy. Bom dia com Jesus.
3: Bom dia, Marcela Fernanda. Bom dia, Valdemir Barreto. Bom dia para você, ouvinte do Bom Dia, Tobias. Logo mais eu volto trazendo informações diretamente da Câmara Municipal Tobias Barreto, onde ontem eu acompanhei a sessão e estive aí conversando com o vereador Roberto do IBV e com o vereador Isaac da Roma. Logo mais eu volto trazendo informações para o Bom Dia, Tobias.
1: 7h, 16 minutos. Quase a metade dos municípios sergipanos está em alerta para a presença do Aedes aegypti, né? Isso do mosquito da dengue, falando aí no popular. E Tobias Barreto, como é que está o cenário? Já, a gente vai buscar essa informação e eu quero a nossa repórter Cindy Kruszewski, que busca essa informação para a gente saber e trazer esses números aqui através da secretária de saúde, Sabrina. Já. 7h17. Idoso cai em cisterna durante manutenção de bomba e é salvo pelos bombeiros. Isso aconteceu no interior de Sergipe e já a gente traz essa informação.
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1: Para não ficar extensa, finalizando aqui com o candidato, não, ex-candidato à presidência, Augusto Cury, declarou aí o apoio ao Flávio Bolsonaro no segundo turno. E ainda disse, afirma, né? Segundo informações divulgadas pela imprensa, pelos meus colegas de imprensa, o Cury condicionou aí o apoio à assinatura de uma carta de compromisso para que o Flávio venha a comprometer o que ele prometeu na campanha, que só queria a presidência por 4 anos. Já, essas e outras não, é a partir de agora. É no Bom Dia, Tobias.
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Bora. 7h19. O cenário político está assim. Eu confesso a vocês que eu estou assustada. Se a gente traz uma matéria de um lado, o outro lado ataca. Se a gente fala do outro lado, o outro lado ataca. Está tão difícil de viver nesse mundo e a política nacional está muito acirrada, está muito para cima, está muito, vamos lá assim, Valdemir, os nervos aflorados. Xingamentos de um lado, xingamentos de outro, eu não estou vendo exemplo de nenhum dos dois lados. Posso dizer a vocês, com total clareza, viu, gente? Ah, mas eu nunca vi em todo o mundo o cristão tão atacado como está nesses últimos dias. Um erro paga pelos outros. Um faz, todos são culpados. E isso é assustador. Isso é assustador. Eu estou com medo de um resultado, de uma eleição, de qualquer um que vier a ganhar. Porque eu acredito que é democracia. Eu preciso convencer aos meus ouvintes, aos meus irmãos em Cristo, seja lá quem for, a convencer a sair de sua casa para ir votar. Mas eu não tenho o direito de adentrar na mente de seu ninguém, em qualquer que seja, parente, familiar, o que for, ou entrar em discussão, brigar, para poder convencer a votar no mesmo candidato que o meu. Eu nunca vi um cenário tão fervoroso quanto está o cenário político nacional. Sem respeito. Pessoas que usam da palavra de Deus a xingar, a apontar o dedo. Não, segure aí que primeiro eu venho com oração, depois eu venho com discurso, né? O que eu penso, e aí é o que eu penso. É o que eu penso. Não é o que ninguém pensa, não. É o que eu penso para depois vir para cima, porque pode vir, porque eu aguento. Eu já estou caliçada de calo nas costas, de tanto apanhar, certo? E quando eu digo apanhar, é as línguas por trás, porque ninguém fala na frente. Eu digo é por trás, certo? 7h21, trazendo sempre a palavra de Deus, que nos confronta todos os dias. E quando eu digo nos confrontar, é para que possa nos moldar. A palavra de Deus, ela é clara, ela é bonita, ela é linda, ela é limpa e ela é eficaz. A palavra do Senhor, lá em Efésios, capítulo 4, versículo 51 ao 52, diz o seguinte: abandonem a amargura, o ódio e a raiva. Evitem gritos, insultos e a maldade. Sejam bons e atenciosos. Perdoem uns aos outros como Deus perdoou vocês. A palavra de Deus, ela é clara. E Deus nos ensina a abandonar a raiva, a abandonar o ódio, a amargura. Não vale a pena viver guardando inimigos, guardando mágoas no seu coração. Só vai atrair coisa ruim para você, inclusive uma doença. Seja gentil, tenha amor ao próximo e aprenda a perdoar, porque Deus também nos perdoa. De que adianta, de que vale eu apontar o erro para alguém, se tem quatro apontando para mim? Será que eu sou perfeita o suficiente para que eu só possa julgar? Foi para isso que Deus nos deixou aqui nesse mundo? Para julgar, apontar? Porque eu estou vendo, ultimamente, só apedrejamento. Só apedrejar. É só falar mal. Ninguém fala bem. Você já viu alguém, dificilmente, né? Alguém está numa roda de amigos e um chega a falar mal, os outros fazem o quê? Começa a falar mal. Mas quando não concorda, a gente, para não ser conivente, fica calado. E aí, não é conivente não também? Eu digo porque eu, Marcela Fernanda, cometo esse erro de muitas das vezes calar
diante de uma situação, né, que o outro esteja falando mal, por que é que a gente não abre a boca a falar, epa, rapaz, não, fulano é assim, tem defeito assim como eu, como você, por que é que a gente não fala? Somos pecadores demais, impuros demais, para a gente tentar apontar só o erro dos outros. Será que a gente não precisa ser moldado? Será que a gente não precisa ser mudado? Então, coloca aí a sua cabeça para funcionar, convido a você, assim como eu vinha refletindo, que a gente não somos perfeitos, e chega de estar apontando o erro, de estar apontando a falha para quem errou, para quem deixou de fazer a coisa errada, de quem se separa, sempre tem um culpado. Ninguém conviveu dentro de um casamento, hein, Valdemir? Dentro de casa, mas quando você ouviu, fulano de tal separou. Não, foi, disse que foi isso. Você sabe lá o que está passando dentro da casa de fulano? A grama do vizinho sempre está mais verde, né? Olha, você soube? Fulano foi preso. É, rapaz, matou fulano. Você sabe? Será que você não sabe? E será que você não tem família? Porque ninguém está livre de nenhuma situação, está livre de uma polêmica, está livre de passar por um luto, ninguém. Todos nós estamos nesse mundo e passamos por aflições, mas o ser humano tem essa coisa de apontar o erro, de culpar sem saber quem é o culpado. Então deixa esse julgamento para o nosso Deus Criador, aquele que tudo pode, que possamos refletir a nossa vida. Se é que a gente vive julgando aí as pessoas, que possamos refletir a nossa vida para não fazer mais. Porque Deus chora e Deus está vendo tudo. 7 horas da manhã, 26 minutos, 7h26. Eu convido a você a orar junto comigo nessa manhã maravilhosa de 9 de outubro de 2026. A você, aniversariante do dia, eu desejo saúde e muita paz, muita prosperidade para você. Senhor nosso Deus e nosso Pai eterno, tira do nosso coração, meu Deus, toda a mágoa, toda a raiva, né, e a amargura que esteja aí no nosso coração. Senhor, nos ensina em nome de Jesus a arrumar a casa, a arrumar o nosso coração, a perdoar mais as pessoas e a tratar as pessoas com carinho, com mais leveza, com menos julgamento, Pai. Em nome de Jesus, que a Tua paz, que excede todo o entendimento, meu Pai, reine em nossa vida, reine em nosso lar, em nome de Jesus. E desde já, entregamos este dia maravilhoso, essa sexta-feira, esse início de semana não, esse início de final de semana, em Teu nome, em nome do Pai, do Teu Filho, do Teu Espírito Santo, e todos dizem, amém. Bom dia.

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1: É isso aí, viu? Olha, 7 horas e 28 minutos, um abraço especial, deixa eu me ver aqui rapidinho, no Facebook, estamos no YouTube, viu? O presidente Valderlan Lemos aqui, ó, compartilhou nos grupos, e estamos no YouTube também, viu, senhor Valdemir Barreto? Você que está em casa, pode ligar a televisão aí e assistir o nosso programa através da TV, tá certo? A você, ouvinte do rádio, obrigado pelo carinho da audiência, a você da Rádios Net, a você do Facebook, obrigado, viu? Toda e eterna gratidão a todos vocês. O sucesso do nosso programa, o sucesso da Tobias Barreto FM é você. Da Net, você. A você do Facebook. Bora? Um abraço, dia, João Marcelo, Correa. Um abraço, Elaine. Um abraço, Elícia. Um abraço, Gilvanete Gil. Dona Maria José Ribeiro, minha mamãe. Clóvis Serafim, bom dia. Bom dia, João Correia. Bom dia a todos vocês que nos acompanham. Libere.
2: Bom dia, Marcelo. Um abraço.
1: Bom dia.
2: Para vocês aí da rádio, um abraço para a Nani. Dá um alô aí, que minha avó faleceu ontem, né? Dona Maria Toninho. Morou aí na rua do Matador, né? Há muitos anos, me criou, aqui quem tá falando é Marquinhos, um abraço aí pro meu povo aí, minha tia, que hoje é o enterro. Dona Maritoinha, conhecida como a mulher que lavava roupa, botava barraca na feira,
1: conheci
2: muitos
1: ela.
2: Anos, lavou roupa do pai de Dan, da mãe de Dan, muitos anos aí. E mandar um abraço, né, para todos vocês aí. Infelizmente não consegui ir porque... Não consegui comprar a passagem, nós foi estar lá para o aeroporto e não conseguimos.
1: Que Deus aí, né, deu o console aos corações de todos. Como é, Valdemir?
3: Ainda estava viva. Essa mulher
1: devia ser bem idosa, né?
3: Já
1: tem 100 anos. Será? 100 anos? Já. 7 horas e 30 minutos, 7h30, em nome do Frigorífico Santa Helena, para você que quer comprar carne de qualidade, preço baixo de verdade, eu me refiro ao Frigorífico Santa Helena, fica aí na Praça da Bandeira, é ao lado da Pizzaria Company. 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Tá certo? 7 horas e 31 minutos.
4: Bom dia, Marcela. Aqui é Lucas Antigo Matador.
1: Bom dia.
4: Tudo bem?
1: Graças a Deus.
4: Marcela, eu tô passando, fazer uma cobrança na Secretaria de Saúde.
1: Fica
4: a respeito das insulinas, caneta, até agora nada, né? Mas diz que é com o Estado. Mas eu gostaria de fazer a cobrança na clínica da família.
1: Sim.
4: Que mãe sempre está fazendo curativo todo dia lá. E não está tendo o papel de colocar na cama, né? Então eu acho que não é coisa do outro mundo para estar faltando. Eu gostaria de fazer essa cobrança.
1: Tem um coordenador da clínica.
4: Viu? Se você puder cobrar aí para mim, por favor. Queria uma resposta sobre as canetas da insulina, né? Que até agora nada.
1: Quem é o coordenador da clínica? Da família hoje, era Werber, né? Tiago Werber? Vou procurar saber agora há pouco. Se você estiver... Alguém que é do município, que faz parte da gestão, me confirme aí quem é o coordenador aí da clínica da família, tá certo? Voltando aqui ao nosso discurso, ao nosso pensamento sobre a política nacional, infelizmente a gente está vivendo uma realidade... no nosso país, de que o pior de muita gente, eu estou dizendo, o pior de muita gente, dos dois lados, tanto um lado como do outro, na minha avaliação, está se mostrando. Os nervos aflorados, pessoas denigrindo outras, pessoas... apontando erros de outras, é assim que se faz a política. Uma política tão calma que o nosso estado de Sergipe esteve, hein, Valdemir? Porque a política foi calma para candidato federal, para estadual, para governo. Eu achei muito calma. E vem aqui, vamos descer o nível, vamos descer ao pior dos piores na política nacional, é? O povo quer isso, é? O povo quer propostas. O povo quer ouvir propostas. O povo não quer ouvir baixaria. Chega de ataques. E nós, como cidadão de bem, precisamos fazer a nossa parte. Eu preciso, você em casa precisa fazer a nossa parte, que é sair no domingo de eleição e votar. Pare de fazer politicagem apontando o erro, colocando o nome de Deus em vão. Para, que tá feio. Um chama o outro de canalha, de vagabundo, o outro chama de vagabundo. Um faz uma oração na entrada. Vocês estão pensando que eu não observo as coisas, não, é? Eu observo. Um faz uma entrada, uma oração, uma coisa mais linda do mundo, aqui na entrada da cidade. Chega na metade da cidade, chama dois homens de bem que trabalham por Sergipe, chamado de vagabundo. Eleitores atacam uns de bando de vagabundos, aí outro, eleitor do outro partido, vagabundos, canalhas, ladrão. Que é isso, gente? Que política nacional é essa? Que loucura, que baixaria é essa? Vão pedir, vão sair das suas casas, independentemente que seja candidato A, candidato B, vão pedir voto aos seus familiares, vão botar os idosos para votar, aquelas pessoas que ainda não votou no primeiro turno, bota para votar, tá feio. A gente passou por uma pandemia, gente, parece que o povo esqueceu, 2021, 2022, a gente viveu um cenário de guerra, um cenário onde a gente viu gente morta, morrer familiares, morrer pessoas, mas parece que as pessoas não aprenderam com a pandemia, o amor ao próximo. Cara, eu tô com vergonha, de verdade, eu estou com vergonha e com medo de tocar num assunto. Você chega numa academia, é política, e se você chegar a dizer que é o lado contrário, vem pra cima. Eu estou dizendo em todos os dois lados. Todos dois estão agressivos demais. E nós, como cidadão de bem, precisamos fazer a nossa parte. Porque o político é a nossa cara. O político que a gente escolhe é a nossa cara. Faz parte do nosso perfil também. A gente se identifica. Por que é que eu voto? Porque eu me identifico com um determinado candidato. Por que é que você vota? Porque você se identifica com um determinado candidato. Eu estou desgostosa, eu estou decepcionada com os dois lados. E aqui é Marcela que está falando. É com os dois lados. Principalmente, os eleitores estão agressivos. Vamos parar de atacar as pessoas. Se você tem o seu lado sexual, se você, Marcelo, eu sou mulher e gosto de mulher, o problema é você e Deus, o problema é você, né, é sua vida, é sua decisão, não é a minha. Tenho amigos gays, tenho amigas lésbicas, e por isso eu tenho que responder por ela, ela tem que responder por mim, não. Agora, ataques, palavras de baixo calão, diminuindo o ser humano pela sexualidade, é ridículo. Diminuindo pela cor da raça, é ridículo. Deus chora. Isso não é de Deus. Deus, mais uma vez, é amor. Deus é amor. A palavra de Deus é amor. Discursos de ódio, batendo de frente aos cristãos, tá feio também. Os cristãos estão sendo atacados por alguns dos eleitores. E eu não posso generalizar aqui, porque existem, tanto de um lado como de outro, né, pessoas de bem, pessoas que votam por consciência, pessoas que votam porque acreditam naquele ideal, acredita naquele candidato. E eu preciso respeitar, você precisa respeitar, tanto de um lado como de outro. Gente, eu tenho que pegar, Valdemir, me lembre de pegar a fala do prefeito de Tobias Barreto, um homem que, para mim, é o exemplo dos exemplos de um grande político, de um grande líder. Ele falou bem claro: eu voto em fulano, mas eu entendo que o pai do outro fulano administrativamente organizou o país. Administrativamente organizou. Mas o outro trouxe projetos onde me ajudou a fazer uma cidade nova, a fazer uma cidade, a Tobias Barreto nova. Gente, um dos maiores líderes políticos de Sergipe não anda rasgando, não anda xingando, não anda esculhambando, faz a política dele de porta em porta, visitando o senhor que não foi votar, vá lá votar, eu sou prefeito, eu preciso administrar minha cidade, mas para administrar eu preciso de projetos, eu preciso da ajuda do governo federal. Então vamos seguir o exemplo? E a minha fala é voltada para nós, tobienses. Para nós, tobienses. Eu estou com medo de um resultado, independentemente de um lado ou de outro. Mas eu estou com medo de ter até morte. Porque amigos, vizinhos, pessoas estão com raiva. Gente, eu estava conversando com um colega de trabalho, que o colega de trabalho está com medo de revelar até o voto dele. Aí só vê os comentários: fulano não fala por quê? Porque fulano é de tal, é de tal. Gente, que é isso, hein? Não é, que democracia é essa, nojenta? Tá ridículo. Aí porque um tomou uma decisão, Valdemir tomou uma decisão, eu vou ter que ir pra cima de Valdemir, tá feio. Esses dias, inclusive, eu levei nome de... Eu não posso nem falar o nome, né? Não sei o que, nojenta. Porque eu sou cristã. E desde quando? Ai, meu Deus. Você acredita que eu chorei em casa? O Senhor, perdoa, meu pai, porque não sabe o que fala. Perdoa, Senhor, porque eu não sou de atacar ninguém. Mas foi bem clara. Claro. Nojenta. Tantantã, nojenta. Ai, meu Deus. Não tope. Não tope. E não queira apontar o erro para um cristão, não. Somos cheios de falho. Eu não sou perfeita, estou aqui todos os dias da minha vida, pedindo a Deus melhoria para a minha vida, mudança, porque não somos perfeitos. Agora, não queira aterrorizar um cristão, não, que fica feio também. A pandemia veio aí para nos ensinar. E eu espero, do fundo do meu coração, que a maioria tenha aprendido. Porque amar ao próximo é diferente dessa política, aí eu vou usar o termo, nojenta, que estão fazendo. E minha cidade de Tobias Barreto e meu Sergipe não está com um cenário bonito, não, viu? Não está com um cenário de paz, de democracia, não. Está com um cenário de guerra. Está com um clima de um apontar o erro, de um tá esculhambando o outro e tá feio. Isso é uma opinião minha, tá bom? 7:42.
5: Marcela, bom dia. De noite é o enfermeiro Alexandre, mas o papel chegou ontem. Viu? Faltou, mas chegou, porque tava em falta. Mas já chegou o papel, viu? O papel de forrar as macas. Todas macas lá já tá com o papel, toalha. O lençol toalha que bota, viu? Curativo, já tem tudo. É porque não pode faltar um dia, o povo já vão pra rádio, né? Mas já tem, viu, Marcela? Bom dia.
1: Bom dia, Pepeta, muito obrigado. Então, Lucas, chegou o papel, viu? Faltou um dia, no outro dia chegou, segundo aí a nossa amiga Pepeta. Um abraço, Alexandre, enfermeiro, meu grande amigo. Então, ele é responsável pela noite, né? Do Saúde na Hora, vamos dizer assim?
4: Marcela,
1: Saúde na Hora
4: você...
1: o quê? Saúde... É, Saúde na Hora, né? À noite? É. Tô toda perdida hoje, bora.
4: Marcela, concordo com você plenamente, viu? Aqui é Lucas Antigo Matador mais uma vez. Marcela, o estraga mesmo, chega a tá chato da
1: eu
4: gente
1: mesmo
4: olhar.
1: Tô com nojo.
4: E só tem isso, só tem política. E é que nem você disse, Deus tome de conta, viu? Porque na vitória de um lado ou de outro...
1: Qualquer um dos dois lados.
4: Deus toma de conta.
1: Tem gente que não sabe perder, tem gente
4: Jesus
1: que não sabe ganhar... Tem gente que não respeita,
4: Marcela,
1: a opinião
4: e mais
1: do outro.
4: Uma vez, não só foi um dia não, viu? Desde a outra semana que não tinha, viu? Um dia só eu sei que pode faltar. Não ia estar cobrando, não. Mas graças a Deus que já chegou.
1: Amém. E... Amém. E digo mais, hein? Obrigado, viu, Lucas? Aqui você tem o direito de cobrar, sim. E eu digo mais a vocês. Coitado do eleitor, tadinho do eleitor, que achar que conquista voto atacando. Eu, particularmente, eu, Marcela Fernanda, eu odeio política baixa. Eu odeio o eleitor ou qualquer um candidato que queira denegrir a imagem do outro. Pense numa coisa triste, que eu acho feio demais. Política se faz com democracia. Respeitando a decisão do outro. E outra, viu? E outra. Dilson é um dos caras mais inteligentes que eu conheço. Dilson é prefeito e ele sabe que ele tem eleitor, Valdemir Barreto, tanto de um lado como de outro. Ele deixou bem claro aqui. Eu tenho dos dois lados. Por que é que eu vou ter que confrontar isso? Então... Rapaz, vamos deixar a decisão. Você que está em casa, eu só faço orientar vocês. Vão votar. Pesquisem. Estudem mais sobre a política. Veja o que é bom para o país de vocês. E parem de atacar uns aos outros. Porque a política está ficando muito perigosa e muito baixa. Infelizmente, preciso dizer. Né? E a opinião, se você pensar contrário, pode ficar à vontade, pode participar. Sem citar nomes de candidatos, porque a partir de agora estamos num período eleitoral mais uma vez. Agora, que eu não estou gostando desse cenário com gostinho de guerra, com gostinho de ódio proliferando na minha cidade de Tobias Barreto. Tá certo? Bom dia com Jesus. 7:46. 7:46. Nada de pão, né? Hoje não trouxe a massa de milho, não trouxe nada. Quem vai ser o abençoado para trazer pão?
3: Silvânio escreveu alguma coisa, desescreveu.
1: Desescreveu ou foi Silvânio?
3: Colocou e tirou.
1: Bora, Silvânio, libera aí, pelo amor de Deus, ao menos um pão com manteiga. Eita. Bom dia, Michele Gregório. Ultimamente, a gente não estava pedindo pão. Então, hoje a gente pode pedir pão, né? Hoje a gente pode. Michele Gregório, bom dia, minha querida. Bom dia, Rodrigo. Bom dia, Marcela Fernanda. Bom dia, com Jesus. Bom dia, Elaine. Bom dia. É verdade, viu? É verdade, Giovânia. Infelizmente, por conta de um que prega, né? Aí todos os cristãos pagam também. Eu fico impressionado. Impressionado. Teve um candidato aqui, sergipano, que ganhou o Quintus, digo logo assim, que veio pregar aqui, que ali eu nunca vi um negócio daquele não, viu? Veio fazer a política dele, nunca vem para Tobias Barreto. Aí quando veio atacar os pais de família, veio atacar, chamado de vagabundo, os pais de família. Diga aí. Veio, fez uma oração que pra mim aquela oração dele não foi de verdade, não. Orou, tão bonita a oração, mas pra mim que foi de palavras ao vento. Palavras ao vento. Na metade do discurso, chamou os pais de família pessoas que fizeram muito pela nossa cidade, que levaram o respeito, que inclusive teve mais de 18 mil votos. Gente, pare de tanto ódio. Agora, os ódios não é a pessoa, os ódios agora é os partidos, né? Pregaram o ódio e a proliferação do ódio nos partidos, sei lá, nas pessoas, vida sendo atacadas. Tá muito perigoso. E não pense que é só de um lado não, viu? É de todos. O outro lado, os cristãos estão sendo atacados. Tá pensando que eu não sei não, é? Tá pensando que eu não vejo não, é? Eu vejo, de um lado e de outro. E eu não estou generalizando com todos. Tem muita gente que vota consciente, que vota, né? É democrático e respeita a opinião. Mas tem uns que descem o nível dos níveis. E isso, estou ficando assustada com a política.
6: Vagabundo, pai de família.
7: Bom dia, Marcelo. Bom dia, Vladimir. Vinha pra loja.
6: Liga aí.
1: Bora, correndo.
6: Fez uma oração.
7: Aproveita.
6: Pra mim, aquela oração dele.
7: Até quando durar o estoque?
1: E aí agora o povo foi lá, obrigado, viu? Ô céu, cara, é até durar o estoque. Padaria Santana, bora, Cindy Schilder. Hoje ninguém trouxe cuscuz com ovo, não. Bora, chega a loja até acabar o estoque.
8: Marcela, bom dia, falando um pouco da clínica da família. É, a clínica da família, para mim, o que está um pouquinho complicado é sobre saúde na hora, sobre a entrega da senha. Por quê? Eles falam, venham 5 horas que é para entregar a senha 6. Beleza, mas se a gente for 5 horas, a gente não pega. Então, a gente sempre vai antes. Aí eu vou, eu, semana passada eu fui 12h30 da tarde para ficar para 6 horas. Aí, como a demanda é grande, então é muita gente. Aí o pessoal vão esse horário cedo, porque se for 5 horas não vai chegar. Que eu vi lá bastante gente chegando 5 horas da tarde e já não tinha mais vaga, porque o povo foram cedo. Por que o povo vão cedo? Porque se não for cedo também não pega. Mas eu deveria fazer o quê? Olha, hoje vai ter 20 fichas. 20 fichas, pronto. Quem fosse chegando, já ia dando, tá aqui a sua, até completar as 20. Completou as 20, pronto. Quem fosse chegar daí por dentro, ó, já acabou as fichas, já acabou. Beleza. Entregava as fichas de quem fosse chegando e a gente retornava o horário de fazer a ficha, né? Seria legal, entendeu? Mas é assim, né? Fazer o quê, né?
1: Esse é o problema do saldo na hora que se estende há muitos anos. O saldo na hora foi criado para priorizar aquelas pessoas que trabalham durante o dia e que vão à noite. O que é que acontece? Tem gente que quer se atender todo dia, não sei quantas vezes na semana. É de dentista? Ah, quero ir. Então, a consciência também precisa valer de mim e de você partir. Se eu fui essa semana, deixo para outra semana ou daqui a 15 dias para surgir vaga para outras. Mas o que é que acontece? Quem não trabalha, Valdemir, ou sai cedo, vai logo cedo lá e vai pegar a senha. Aí essa adaptação está indo. Todo mundo está indo cedo para poder ser atendido à noite. Ou seja, uma coisa que era para ser da noite, está sendo pelo dia. Agora, eu vejo, e vocês tentam aí, depois a gente... Vejam aí, revejam, sobre a entrega das fichas. Olha, só vou entregar tal hora e pronto. Se é da noite, é da noite, né, Valdemir? Não entregue cedo, na minha avaliação. Na minha avaliação. Sei lá. Mas o povo chega cedo antes. O povo já chega para ficar na fila. Já fica lá na fila logo cedo. Por mais que a equipe entregue as senhas à noite, tem gente que vai chegar lá 4 horas da tarde. É complicado.
9: Bom dia, galera. Se acordei agora. Já tomou café todo mundo? Já tomei café.
1: Eu não tomei não ainda, viu? Fabiola Santana. Bora.
10: Bom dia, minha amiga Marcela. Bom dia a todos. E quem fala é Leandro. Marcela, tá feio demais. Tá feio, tá horrível essa eleição. Não tô defendendo o lado A nem o lado B. Tá todo mundo à flor da pele. A pessoa está vendo, todo mundo está vendo que o Brasil hoje está dividido.
1: Está mesmo, tá, não tem esse negócio Brasil de maioria nem minoria.
10: E nós não vemos exemplo nem de um lado nem do outro. Para você ter noção, teve um lado aí que contratou blogueiros da Bahia pra tá...
1: Tô sabendo.
10: Batendo,
1: atacando.
10: Fazendo fake news, fazendo... falando besteira contra evangélicos, falando de Cristo, a verdade tem que ser dita. E você vai olhar para a vida da pessoa, não é exemplo de nada. Isso eu não estou falando nem do lado A, nem do lado B. Eu sei que está feio, está horrível. E a gente vê uma liderança política, exemplo da nossa cidade, dar um testemunho, dar uma palavra daquela, como o Dilson falou, e o povo não se atenta, não se liga. É falta de inteligência, muita inteligência. Estão deixando fluir no flor da pele, no flor da pele. E isso é ruim, isso é feio o que está acontecendo. É a minha opinião. Que Deus abençoe a cada um. Que Deus proteja a todos.
1: Olha, domingo eu fui votar. Eu vou contar o que aconteceu comigo. A farda da galeteria é vermelha. Domingo eu fui votar. Do caminho pra cá, que eu volto aqui no Telma, 4 pessoas me abordaram. Você é de Deus e vota em fulano, é? Eu tava com a farda da galeteria. Tá me ouvindo, Valdemir? Você é de Deus. Aquilo ali eu fiquei... Vem aqui. Pera aí. Vou dizer a vocês. Tanto de um lado como de outro... Tem gente usada pelo inimigo, sendo usado pelo inimigo. Tanto de um lado como de outro. Eu estou dizendo aqui, quem está dizendo é Marcela. Porque você não respeitar a democracia, aí se você vai vestida numa camisa amarela, ah, é de um lado. Ah! É assim, é. Está votando em Gente, é tão complicado. Hoje até numa cor de uma roupa está difícil de você agradar. Né, Valdemir? É, acreditem. Oxente, como é que você é comerciante e levanta a bandeira para esse homem, é? Eu com a farda. Eu estava de farda. Fui votar de farda porque eu estava no horário do meu trabalho. Ou seja, ataques de todos os lados. Se você veste um amarelo, é atacada. Se você veste um vermelho, que é uma farda, você é atacada. Eu, sinceramente, eu não estou gostando, não, dessa política. Agora, bote de um agora. Bote. Não, eu digo bote de tanto de um como de outro para você ver a quem você tomou a decisão, que eu não sei, não me interessa, que voto é seu. É complicado demais, tá difícil, tá difícil. Valdeci Batista, bom dia,
11: com Jesus. Pão das padarias, pelo amor de Deus. Manda um pãozinho com manteiga pra Marcela. Não deixa a coitada com fome, não. Nem ela, nem Valdemir. Mande um pãozinho pra ela com manteiga.
1: Bota uma suquinha, meu amor.
11: Se eu tivesse a padaria, eu mandava um saco logo de pão. Daqueles bem grandes, com 200 pães.
1: Olha, eu já vi gente perder a eleição por bater. Ter serviço prestado e bater demais em determinados candidatos e perder a eleição. Eu tive vários exemplos aqui. E eu posso apontar. Quer que eu diga um? Um dos? Para mim, um dos deputados que mais trabalhou por Sergipe, pela nossa região, foi o deputado Tiago de Joaldo. Mas ele ficou numa piega dos últimos 2 anos tão grande de bater Fábio Mitidieri que o povo não estava gostando daquilo. Gente, eu vou subir em um palanque. Eu tenho que trazer meus projetos. Não é bater não ninguém. O povo não quer política mais desse jeito. Parem. O povo não quer. De maneira alguma. 7h57. Tem mais? Pois. Eu vi gente perder eleição. Não disse, fez a escolha errada. Fez a escolha errada. Na minha avaliação, ele fez muito. E principalmente, ele divulgou. Teve uma assessoria muito boa. O Tiago de Joaldo. É, de divulgação. Você vê que ele fez muito por Tobias, divulgou muito. Olha a quantidade de votos que Tobias Barreto deu a ele, né? Mas o projeto, como disse aqui o Valderlan Lemos, foi errado. Foi que ele foi. Ele foi lá, ao invés de falar dos projetos dele, Valdemir, ele começou a bater. Aí o cara hoje continua governador e ele perdeu. Tem outro? Quer que eu diga outro exemplo? Posso dizer? Pode não, né? Você tá balançando a cabeça que não. Rodrigo Valadares. Nada contra você, viu? Sua família, abençoada pelo que eu acompanho, uma família unida, né? Mas você se perdeu, meu amigo. Você se perdeu, viu, querido? Fez, pegou carona, né? Do ex-presidente naquela época. Ficou um cara querido aqui, Tobias. Não deu atenção a Tobias. Agora retornou e retornou com um discurso de ódio. Depois, abriu mão de um candidato lá no governo, lá, né? Candidato a governo lá, não foi assim? Olha o resultado nas urnas. O povo dando a resposta. O povo não quer discurso mais de ódio. O povo não quer campanha de discurso de ódio de jeito nenhum. E eu dou exemplo de muita gente também de um lado como de outro, viu? O partido do PT também precisa avaliar onde errou. Veja a maioria. Lá, federal. Quem foi que elegeu? Eu não estou aqui para passar pano nas mangas de ninguém não, viu? Eu quero e tenho a liberdade de falar dos dois lados. Tanto de um lado como de outro. Errou, tanto de um lado como de outro acertou. Então vocês mesmos façam a avaliação de vocês. Agora não é com discurso de ódio pra cá não. Não venha não pra cima de mim. Brigou com todos do próprio partido. Verdade. Rodrigo Valadares brigou com todo mundo. E não foi exemplo pra ninguém. Com político. Porque brigou com todo mundo. Ficou feio demais. Aí o povo foi lá e deu a resposta. Boa. Então, resumindo, vamos fazer uma campanha bonita, né? Independentemente dos candidatos, vamos fazer uma campanha pura, bonita, sem ataques. Gente, tem blogueiros, tem pessoas aí, pessoas físicas, perdendo seguidor, sendo atacados por um posicionamento, pelo amor de Deus. Eu mesmo, para falar a minha verdade, eu tô muito desgostosa dessa eleição de agora, viu? Desse segundo turno.
5: Esse Rodrigo Valadares, Marcela, parece que estava endemoniado no dia que veio para aqui. Creio em Deus, Padre.
1: 8:01. O pão já chegou. Padaria Santana mandou pão, mandou manteiga, mandou leite, né, Valdemir Barreto? Mandou tudo. Vamos para as informações, trazendo informação rapidinho. Bom dia com Jesus. Tem informação?
12: Câmara Municipal de Deus Barreto.
1: Falar nisso, a Verônica está aqui me dizendo, e o discurso do seu vereador? Aí eu vou ter que falar. Conversando ontem com alguns dos colegas vereadores, Verane é um cara de bem, viu, gente? Verane é um cara trabalhador, um cara que luta pelo povo. Ele só fez, e na minha opinião, eu como assessora que sou, eu não sou obrigada a concordar com o que Verane falou no discurso dele de ontem, usando a tribuna. Eu não sou obrigada. Né? Concordo por um lado, que ele está defendendo um lado dele, mas eu tenho que discordar quando ele xinga uma mulher, né? De vagabunda. Eu não sou a favor disso. Mas cada um paga pelos seus atos. Mas eu não posso tirar o mérito do vereador porque ele perdeu um discurso que ele pode voltar atrás. Gente, eu estava num momento, né? Né? De emoção ali, no momento da ira, desses discursos de tanto...

0: uma fuzilação em Verânio ontem. Rapaz, manda ele voltar a estudar. Manda ele trabalhar pelo povo que ele não faz nada. Vá olhar a Capitoa. Veja o Campestre do Abreu. Veja as comunidades que o vereador está presente. Ele errou, ele falhou quando ele estudou. Mas ele pode voltar atrás porque eu sou humana, eu erro. Tem dias que eu perco minha estrubeira e falo que eu não devo aqui. Agora, apontar, dizer que o vereador não trabalha, rapaz, ó, me desculpem, mas quem mais trabalha, quem mais luta, quem é o para-choque do povo é o vereador. Me poupe. 8:04. 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Também estamos falando em nome do Chacab. A menina do Chacab não vai pagar, não. Então vamos sortear de novo, né?
1: É, não veio.
0: Não veio? E nunca viu. Ganhar as coisas e não vim pegar. Muita Fabiola. Bom dia, Cindy Schilder.
1: Bom dia, Marcela Fernanda. Bom dia, Valdemir Barreto.
0: E aí, o que é que você vê como cenário político nacional? Eu gosto de ouvir as pessoas.
1: Eu não quero nem dar opinião, porque eu já...
0: Tá com medo, né?
1: Eu tive que silenciar algumas pessoas na minha rede social, porque tá uma fiura, porque ninguém muda voto de ninguém em uma altura dessa. Então, assim, você tem seu candidato, vote. Até porque o voto é secreto, ninguém tem que aguentar a goela abaixo. O povo tá vomitando em rede social, falando asneira, não.
0: A palavra certa é vomitar.
1: Porque não
0: estão vomitando.
1: Fica uma perturbação. Aí, se você não se posiciona, querem lhe bater também.
0: Se você não posiciona, querem te bater,
1: querem,
0: né?
1: Querem dar opinião, querem estar brigando, querem... Por que você... Me deixem.
0: Eu também, eu digo, me deixem. Me deixem em paz.
2: Isso é coisa...
1: Eu tava nesse...
0: Valdemir, você acha o quê? Me deixem em paz, né, Valdemir?
2: Isso é coisa de gente que não tem cérebro. Porque o tal do Cury, que é um homem culto, inteligentíssimo, não é?
1: Sim. É o que dizem, né?
2: No discurso dele...
0: Eu acho ele inteligentíssimo.
2: Discurso, mas tinha
0: não,
2: discurso...
0: É um... A gente precisa dar um mérito, aí, cara,
1: ele,
0: né?
1: Ele é um psiquiatra maravilhoso.
2: Inteligentíssimo.
0: Escritor?
2: Tinha discurso que ele dizia coisa com coisa. Já tinha outros discursos que ele batia.
0: Se perdia.
2: Que ele batia. Aí agora já está abraçado. O tal do Caiado, que dizia que a melhor segurança do Brasil, ele construiu lá no estado dele. Sendo presidente, iria revolucionar. Aí...
0: O candidato agora, que você votou, Renan, está solto, né?
2: Agora se abraça.
0: Renan está solto?
2: Renan disse que não dá voto a ninguém. Eu andei com o meu carro... Com a foto dele, graças a Deus, não teve um que dissesse um ar.
0: Ainda bem, né?
2: Não teve um que dissesse um ar. Mesmo porque eu nunca abri a boca.
0: Mas o cenário não está empisteado, né?
2: Gente que não tem cérebro. Gente que não tem cérebro.
0: Eu acho que não é gente que tem cérebro, não. É gente que não respeita a opinião do outro.
1: Isso.
2: Falta de porrada.
1: Ai.
0: Eita, pra Valdemir.
1: Bora colocar o pessoal da Câmara Municipal? Eu estive na Câmara Municipal.
0: Áudios,
1: tem, tá cheio. Bora botar meu. Bota o primeiro vereador, bora em nome de Jesus. Eu entrevistei ontem, em Câmara Municipal, o vereador Roberto do IBV. Vamos aí acompanhar.
3: Vamos. Jornalismo da Tobias Barreto FM, hoje sessão na Câmara Municipal Tobias Barreto. Ao meu lado, o vereador Roberto do IBV, para falar com a gente sobre o que aconteceu aí nesses últimos dias e aqui na Câmara Municipal. Tudo bom, Roberto?
4: Olá, Cindy. Tudo bem? Olá, ouvintes da 87.9. Mais uma vez, satisfação usar esse canal. E dizer que a gente usa esse canal assim, para relatar os fatos que realmente acontecem em Tobias Barreto, as cobranças do dia a dia. E, ao mesmo tempo, agradecer. Hoje é um dia de agradecimento às pessoas que confiaram no projeto de Roberto, os amigos de Roberto, os familiares de Roberto, os correligionários de Roberto, onde a gente buscou o voto em prol dos candidatos o qual defendemos, porque nossas convicções, eu digo em alto e bom som, sou franco em dizer que apoio candidatos que realmente têm se visto prestados em Tubis Barreto. A exemplo do deputado Cacá Santos, que

0: logrou êxito na caminhada. Foi sufragado 15.339 vezes, salvo engano, nas urnas Clubes Barreto, o nome de Cacá Santos. E aí Clubes Barreto mostrou sua força, Clubes Barreto mostrou que realmente o mandato do deputado Cacá Santos foi aprovado. Como o slogan de campanha dele disse, um novo que deu certo. E o que dá certo a gente tem que continuar. Então, foi uma campanha dura, uma campanha árdua, mas Clubes Barreto saiu vitorioso. Nosso deputado federal Fábio Reis, que é o deputado federal com mais recursos investidos em Tobias Barreto, que fique bem claro isso, foi um deputado federal que eu aprovei. Eu usei muito essa linha de convicção, ver realmente os candidatos que tinham serviços prestados em Tobias Barreto. Nosso deputado federal Fábio Reis foi o que mais colocou recursos em Tobias Barreto, mais de 33 milhões de reais. O deputado Cacá Santos, mais de 10 milhões de reais investidos em Tobias Barreto. E a gente também conseguiu êxito na caminhada do deputado federal Fábio Reis. Por lá de Jabeberi, os candidatos com qual apoiei foram todos primeiros colocados. Cacá foi o primeiro com 458 votos, Fábio Reis foi o primeiro com 252 votos. E a gente parabeniza a todos que disputaram o processo eleitoral. A gente sabe que não é fácil, disputa limpa e transparente, mas sabe que é árdua. Eu queria parabenizar também o Coronel Ribeiro, que também conseguiu êxito na sua eleição, sendo também eleito deputado estadual, mais um deputado que tem um legado em Tobias Barreto, isso é bom para a nossa cidade. O nosso senador Alessandro Vieira, no qual eu militei também no seu projeto, que teve mais de 9 mil votos em Tobias Barreto, conseguindo sua reeleição, ele que é referência nacional no Senado. Então isso mostra que na hora da gente escolher nosso também, não esquecendo nosso governador Fábio Mitidieri, através do nosso prefeito Dilson, que foi uma campanha difícil, mas conseguimos também sucesso. Então isso mostra que a gente, na hora de escolher os candidatos, a gente vê o perfil de cada um, vê o passado, vê o que realmente foi feito, que o candidato, quando ele tem um mandato, não é preciso prometer nada, basta mostrar o que ele fez. E mostrando o que eles fizeram, foram os nomes que eu escolhi. Graças a Deus conseguimos êxito na caminhada em esses candidatos. E assim, Tobias Barreto só ganha com isso, Tobias Barreto comemora, porque Tobias Barreto vai continuar avançando através das ações do prefeito Dilson de Agripino. E o vereador Roberto sai extremamente satisfeito, agradecido pelo Jabibiri, Lago Real, Serrinha, Murituba, Salobro, Madeiro, Campo Pequeno, todos os povoados, todos os bairros de Tobias Barreto, o centro de Tobias Barreto, que abraçou não a causa de Roberto, não a causa de Cacá, não a causa de Fábio Reis, mas sim a causa de Tobias Barreto, que é candidatos que realmente fizeram jus aos votos que obtiveram aqui em nossa cidade. Então, obrigado a 87.9, obrigado Tobias Barreto, e dizer que agora iremos cobrar mais ainda desses candidatos que foram muito bem votados em Tobias Barreto. Um abraço. Muito obrigado pelo espaço.
1: O Roberto e outros, né, como Toinho, Barreto, fez jus, sim, sem dúvida nenhuma. Trabalhou, né? E também o Fábio Reis, ele mostra muito serviço aqui em Tobias. Independentemente de estar ou não com isso, a gente precisa tirar o chapéu, porque ele traz muita emenda, né?
2: Isso mesmo. Vamos para o apoio?
1: Vamos para o apoio.
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6: 8:12.
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0: Marcela Fernanda.
1: 8 horas e 22 minutos. Bom dia, Diele. 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
1: 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Bora liberando? Obrigada, viu?
3: Marcela, bom dia. Porque não teve como eu pegar aí ontem, mas hoje eu pego, viu? O Chacabe.
1: Ah, a menina do Chacabe. Tá certo.
4: Bom dia, Marcela Fernanda.
1: Bom
4: Deus
1: dia.
4: Deus te abençoe.
1: Amém.
4: Mulher, já que não ganharam o Chacabe, como é que eu faço pra ganhar?
1: Eita!
4: Precisa de ter a mata.
1: A menina vem pegar.
4: Ou só ligando já ganha.
1: Vai, gosta, viu? Olha, Everton, o homem da marmoraria. Esse galo não acorda cedo, não? É 9 horas?
2: Tudo, é.
1: Bom dia, Marcela. Esse Rodrigo Valadares veio pra Tobias Barreto falar mal, chamar os outros até vagabundo. Eu vi também o discurso dele.
2: Misericórdia.
5: Bom dia, Marcela. Bom dia, Valdemir. Calma aí, Valdemir. Você tá igual o velho do Padre Pedro. Violência de querendo baixar o pau no povo aí. O velho do Padre Pedro é que tá querendo bater no povo aí. Não aguenta um sopa, é que é bater no povo ainda. O caba macho, que gosta de mulher, que ninguém vê. Quem vê morre, que nem pé de cobra. Bora, bora, que o mundo é de todos. Cada quem tem direito à sua opinião, ao seu voto.
1: Concordo. Tanto prefeito como vereador. Vocês precisam dos dois eleitores. Calma com os discursos raivosos. Eu não estou falando, me referindo só para Tobias Barreto, não. É todos os municípios do país. A eleição é logo ali. Daqui a pouco você precisa do seu eleitor que é bolsonarista ou do seu eleitor que é lulista.
6: Bom dia, Marcela Fernandes. Eletinho aqui. Marcela Fernandes, essas coisas aí das políticas aí. A maioria não é todos, não. Só joga pedra, aves que dá fruto. Não joga pedra em Cansanção. Já viu jogar pedra no pé de Cansanção, no pé de Mandacaru? Aí joga, aí não joga. Aí aves que tem fruto, joga, né? Mas assim mesmo, né? Bola pra frente, né? Nem Deus agradou todo mundo. Como o ser humano vai agradar, né? Mas, né? Como somos nós, né? Mas assim mesmo, política é assim. Fazer o quê? Entregar a Deus, né? Mas é que nem eu voto atrás. Só tira a pedra, acho que dá fruto. Já havia tirar a pedra no pé de Cansanção, não tira, né?
2: Bom dia, Marcela.
1: Bom dia.
2: Essa política mesmo tá fazendo vergonha, mas fazer o quê, né? Escolha cada um tem. Ô, Marcela, ainda não vieram buscar os cones, não.
1: Homem, fazer igual a Valdemir, bota pra vender. 6 meses, bora. Os cones, né? Valdemir vai pegar. Valdemir disse que vai buscar.
2: Manda o endereço.
7: Bom dia, Marcela. Marcela, estou passando aqui para agradecer, viu, que o secretário de obras já vieram colocar a lâmpada que estava queimada aqui na rua Pedro de Menezes. A gente tem direito de cobrar, também tem direito de agradecer, né? Obrigada, Marcela. Bom dia, bom trabalho.
2: Então, se eu falar da lâmpada da rua Antônio Alves Barreto.
1: Fale.
2: A rua Antônio Alves Barreto, bem ali, bem próximo ali ao fundo do Maria Rosa, tá com o poste apagado também. E teve outra pessoa também que me mandou mensagem. Eu disse, me mande amanhã, pra mim não poder esquecer. Se estiver ouvindo, é sobre algum poste também.
1: E você tem alguma luz de poste apagada, Valdemir Barreto?
2: Tem,
8: não, lâmpada não. Mas... é, na rua Carlemos.
1: Sim.
8: Atenção, Nicivaldo. A rua Carlemos. Teve uma pessoa que tinha feito uma valeta para poder colocar uma rede de esgoto. Essa pessoa foi lá e ajeitou. Fez a valeta, colocou a rede, né, o cano, tapou, ajeitou. Aí teve uma outra que, uns 15 dias depois, ou 30 dias depois, foi lá também fazer uma rede.
1: Secretário de
8: foi lá também fazer uma rede. E nesse negócio de fazer uma rede, aí ficou lá mais ou menos um meio metro escavado. E hoje já dá para cair um caminhão dentro.
1: Misericórdia!
8: Na rua Carlemos.
1: Um caminhão.
8: Não dá para cair um caminhão, não. Agora...
1: não dá para você fazer jornal, não, falar a verdade. Você é exagerado demais?
8: Não, não é exagero. Agora, falando sério.
1: Sim.
8: O buraco já está gigante. Se alguém passar ali com a moto,
1: risco, né?
8: De noite, pela noite, e tiver com a vista meia curta,
1: sim,
8: ele se arrebenta todinho.
1: Pronto.
8: Tora o pescoço na hora.
1: Pronto.
8: É sério mesmo. Não é brincadeira mesmo.
1: Tá dado o recado.
8: Esse buraco fica em uma residência de número 641. Vá lá, manda alguém ir lá para ver.
1: Obrigado, senhor Valdemir. Mulher é assassinada a facadas. Em Graco Cardoso, suspeito é achado morto. Uma mulher foi assassinada nessas últimas horas, né? Nessa última quinta-feira, em Graco Cardoso, no interior de Sergipe, o caso é investigado como um feminicídio em seguida de morte. Depois, o cara foi lá, né, de acordo com as informações policiais, uma testemunha acionou as autoridades após encontrar a vítima caída em uma estrada de terra, apresentando ferimentos provocados por arma branca. Ainda conforme o relato, duas crianças estavam próximas à mulher no momento em que ela foi encontrada. O principal suspeito do crime teria fugido em direção a uma área de moto da mata e em seguida... A doença, né? Do ser humano, né, Valdemir? Mais um caso aqui envolvendo feminicídio no nosso estado. Três dentro dessa semana?
2: É, são três mulheres que foram assassinadas. Uma de Lagarto, que ficou internada, porque o ex-namorado colocou...
1: Ah, eu vi a matéria desse.
2: Isso, tocou fogo nela. Ela ficou ainda uma semana internada, veio a óbito essa semana. E mais dois casos também que aconteceram. Um foi, isso que você falou, e teve outro também.
1: É mole?
2: Aqui em Sergipe também, essa semana também. É diferença de um
1: aí as pessoas aqui. Aí as pessoas não param para ouvir matérias como essa e fica parando para ouvir fake news na rede social. Olha o quanto de notícia tem em Sergipe, três casos de feminicídio em uma semana só. É normal? Eu tenho que normalizar isso aqui, hein, Cindy Schilder?
2: Diga aí, é lamentável, né?
1: O outro caso, foi na onde?
2: Peraí que eu vou pegar
1: aqui. Ah, você mandou pra mim, não foi?
2: Eu mandei um na sua interna, mas fala dos últimos três.
1: Meu Deus. Você me mandou mesmo, no Instagram, eu acho, Cindy Schilder. Dê uma olhadinha aqui.
2: Um é Graco Cardoso e o outro, cadê?
1: Cadê Cindy Schilder? Ah, tá perdido pra mim, não sei. A internet não abre aqui, não vejo a conversa do Instagram, não, Cindy.
2: Não abre, não. Tá abrindo, não.
1: Não abre, não. Felizmente. Deixa pra lá, mas foram três casos.
2: Isso.
1: Aqui.
2: Abriu?
1: Aqui. Até quando mulheres serão assassinadas? Michael Fernandes, jornalista, tal. Como jornalista, dói transformar essa violência, tá? Cadê a mulher? Toda mulher tem o direito de viver sem medo. Aqui as três mulheres, olha. Agora ele não diz o local que ele é. Ele não diz o local que foi assassinada a outra. Né?
2: Não, tá no arcano.
1: Não abre, não. 8h34. Vamos para as suas matérias.
2: Vamos.
1: O que é que você tem para hoje de novo?
2: Tenho também o vereador... Isaac da Roma, que esteve conversando com a gente. Libera aí, Valdemir. Coloca aí, Isaac da Roma.
9: 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Ao meu lado está o vereador Isaac da Roma. Ele que vai falar com a gente sobre o que ele usou em tribuna no dia de hoje. Tudo bom, Isaac?
10: Bom dia, Cindy. Bom dia a todos os ouvintes da Tobias Barreto FM. Dia de hoje fiz algumas cobranças em prol dos moradores ali do Agripino 2, 3 e 1. Foi protocolado aqui um requerimento, alguns requerimentos em prol daqueles moradores. É, uma cobertura ali na rotatória do Agripino 3 para as mães de família que ficam ali com seus filhos esperando o ônibus escolar. Porque na época de chuva, os meninos se molham, na época do sol, eles ficam tomando sol. E já fiz várias cobranças, mas tenho certeza que está no cronograma da Prefeitura Municipal do Tobias Barreto para poder estar concretizando aquela cobertura para dar mais qualidade de vida aos moradores de lá do Agripino 2 e 3 e também alguns requerimentos solicitando ao Poder Executivo que possa fazer duas paradinhas na entrada do Agripino 2 e 3, que constantemente a gente vê pessoas ali esperando ônibus, tomando sol na época de chuva, toma chuva, e também paradinha também ali no Agripino 1, que pessoas também ficam ali esperando ônibus para poder viajar. Também fiz algumas cobranças na área do esporte, sobre a quadra do Riacho Fundo, no qual os moradores cobram, e eu já passei um ofício, que fiz requerimento também, e fui informado pela o secretário Márcio Verlan, que já entrou em ação, já passou para a Secretaria de Obras, para poder estar fazendo aquela grande reforma na quadra do Riacho Fundo. E o mais, que Deus abençoe a todos.
2: Tá aí o vereador Isaac da Roma.
1: Parabéns, viu, vereador?
2: suas cobranças.
1: Né? Com suas cobranças. Deve sim fazer cobrança mesmo. E os vereadores, como sempre, cobram, mas tem radialista, e já vou logo apontando assim, que não vê o que o vereador cobra, não. É só apontar o erro. Cindy, a garotinha do feminicídio era da onde?
2: Uma de Graco Cardoso.
1: A outra de Aquidaban.
2: Aquidaban e uma de Lagarto.
1: Misericórdia.
2: A de Lagarto foi... É, aconteceu dele, o rapaz ter botado fogo nela no dia 26 de setembro, mas ela veio a falecer essa semana agora.
1: Ainda ficou, tadinha, ficou sofrendo, né?
2: A vida e a morte aí, né? Tentando sobreviver. 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
1: Eu quero 10 pessoas participando ao vivo agora para ganhar um galeto. 10 pessoas.
2: Vai congestionar a linha.
1: Bora, 10 pessoas, as 10 primeiras pessoas vão participar do sorteio, porque tem Isaías. E áudios, objetivos, moro em tal rua, tal, no telefone, não, quero 10 primeiras pessoas, não vou atender telefone, eu quero 10 mensagens de áudios.
11: Bom dia, Marcela. Quero participar do sorteio para ganhar um galeto, Juliana do Vila Verde.
1: Juliana... Vila Verde. Tá valendo, Juliana.
12: Bom dia, Marcela, que é Luzia da Gente Cardoso. Gostaria de participar do sorteio de galeta.
1: Bora. Tem mais?
13: Tô tentando aqui.
1: Tá tentando.
14: Bom dia, Marcela, que é Cleide do Agripino 1. Quero participar do sorteio do galeto.
1: Pronto.
15: Bom dia, Marcela. Moro na Bela Vista, Alta Bela Vista. Quero participar do sorteio.
1: Tem mais?
16: Marcela, aqui é Alberto Povoado, Riacho Fundo. Quero participar aí.
1: Alberto, Riacho Fundo.
17: Bom dia, Marcela Fernanda. Aqui é Binha, do Agripino 1. Eu quero participar do sorteio do galeto.
1: Tá valendo. Binha.
18: Bom dia, Marcela. Marcela, aqui é Ana Lúcia, da Praça Sted Lemos. Gostaria de ganhar o galeto.
1: Tá valendo.
19: Bom dia, Marcela. Gostaria de participar do sorteio José Batista, da rua Antônio Alves Barreto. Tenha um bom dia abençoado.
1: Tem mais?
20: Bom dia, Marcela. Eu já passei uma mensagem, passo outra agora para ganhar o seu galetão, viu? Deus abençoe. Meu nome é Meire, moro aqui no Macaé.
1: Meire. Tem mais?
21: Bom dia, Marcela Fernanda. Letinho aqui. Quero participar do sorteio do galeto. Botei meu nome. Letinho aqui, da obra.
1: Tá valendo, Letinho.
22: Bom dia, Marcela. Aqui é a Marília Gripe em 3. Gostaria de participar da promoção do galeto.
1: Tem mais?
23: Bom dia, Marcela, Anísia do Conjunto Manduço. Gostaria de participar do sorteio.
1: Bota.
24: Bom dia, Marcela. Vanessa, da Rua Castelo Branco. Quero participar do sorteio.
1: Juliana.
25: Bom dia, Marcela.
1: Tá valendo, Juliana.
25: Quero participar do sorteio do galeto aí. Mora aqui no Conjunto Padre Pedro. Everaldo.
1: Bora.
26: Bom dia, Marcela, que é zona do Conjunto Bom Jardim. Quero participar do galeto, Marcela.
27: Sim, aqui é Edna da João Alves, queria participar do,
1: Edna João
27: do galeto, da promoção.
1: Tá valendo, Edna.
27: Do sorteio do galeto. Moça da Agripino.
1: Moça Agripino 3. Moça Agripino 3. Já tem mais de...
28: Bom dia, Marcelo, Adriele, Conjunto dos Mandus, gostaria de participar do sorteio do galeto.
1: Tá valendo, Adriele.
29: Bom dia, Marcela, que é do Baixo Santa Rita, gostaria de participar do sorteio para ganhar o galeto.
1: Não vi o nome.
29: Bom dia.
1: Nelito. Tá bom.
30: Bom dia, Marcela. Aqui é Raimunda, da Antônio Belisário do Santo. Gostaria de participar do sorteio.
1: Raimunda, tá bom. Deixa eu ver aqui.
2: Lucas, do antigo matador, mandar o nome da mãe dele completo para poder enviar para saber o que aconteceu das insulinas dela
1: Não, as insulinas, o tamanho das insulinas. Porque tem umas que é umas agulhas grandes e outras pequenas, só que é o governo que libera. Entendeu? 1, 2, 3, 4, 5, 6, 7, 8, 9, 10, 11, 12, 13, 14, 15, 16, 17, 18 pessoas. De 1 a 18, Isaías, bom dia.
0: De 1 a 18, 13.
1: De baixo para cima, de cima para baixo?
0: De baixo para cima.
1: 1, 2, 3, 4, 5, quanto?
0: 13.
1: 1, 2, 3, 4, 5, 6, 7, 8, 9, 10, 11, 12, 13. Zome do Bom Jardim, você acaba de ganhar um galeto. Zome do Bom Jardim, você acaba de ganhar um galeto. Só que você só vai pegar amanhã, a partir de 10h40 até o meio-dia. Não esqueça, passou de meio-dia, eu não espero por ninguém. De 10h40, por que 10h40? Se você for antes, não vai estar assado 100%. E eu não entrego o galeto cru. Tem que estar assado. Então, de 10h40 até o meio-dia. Tem gente que quer. Não, eu acabo de assar em casa. Não, não é assim, não. Lógico que é. Os homens, me confirme aí se você ouviu, né, que ganhou o galeto, por gentileza. Me manda um áudio de novo aí, por favor. Bom dia, Isaías.
0: Bom dia, Marcela.
1: Como é que você tá?
0: Eu tô bem, graças a Deus. E você?
1: Fica à vontade.
0: Pronto, gente. Bom dia a todos. Bom dia a todos os ouvintes da Tubias Barreto FM. De toda a região sul-recovizinha, povoados. Seguinte, hoje é sexta-feira.
3: Sim, Marcela, tô ouvindo aqui, confirmaram. Tô ouvindo, Marcela. Muito obrigado, viu?
0: Bom dia a todos.
3: É um excelente programa. Tô ouvindo aqui, Marcela.
1: Pronto, homens. A partir de 10h40, se for mais cedo, não vai encontrar o galeto assado. Então é de 10h40 até o meio-dia. Não esqueça. Amanhã. Bora.
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1: 8:40 Eu deixei você à vontade.
0: À vontade, é.
1: 8:48 Idoso cai em cisterna durante manutenção de bomba e é salvo pelos bombeiros na cidade de Lagarto, né? Um idoso de 86 anos foi resgatado pelo corpo de bombeiro após sofrer uma queda dentro de uma cisterna no centro de Lagarto. Segundo aí o corpo de bombeiro, o acidente aconteceu enquanto o homem realizava o serviço de manutenção em uma bomba de água. Ele acabou caindo no reservatório, que tem cerca de 15 metros de profundidade. Misericórdia. A equipe de bombeiros montou uma operação com equipamentos especializados de cisterna, de sistema de tração por cabos para conseguir acessar e retirar a vítima com segurança. Após ser retirado da cisterna, o idoso foi atendido por uma equipe da SAMU e encaminhado para avaliação médica. Não foram divulgadas as informações sobre o estado de saúde dele. Agora, alguém percebeu que ele caiu, né? Alguém estava, porque se ele estivesse sozinho, ia morrer e ninguém ia saber. Né, Valdemir? Esse negócio de cisterna é perigoso, viu? Que Deus nos livre de uma hora dessa. Essa região de Itabaianinha, os povoados, tem muita cisterna, né? No sertão aqui não tem, né? No sertão é muito difícil ter a cisterna. Agora, nessa região aí de Itabaianinha é que tem, né? 8:50 Vai liberando esses áudios aí. Foi do sorteio? Vamos mudar de assunto.
4: Bom dia,
1: né?
4: Marcela. Deus te abençoe a todos vocês.
1: Amém.
4: Eu quero participar do Galeto. Meu nome é Nalva. Moro na Domingos, Batalha de Góis.
1: 8:50 Vou pedir à nossa repórter que próxima semana traga a informação de que quase a metade dos sergipanos estão em alerta para a gente saber sobre Tobias Barreto, sobre o mosquito da dengue, né? Milona chegou atrasada hoje.
5: Marcela, bom dia. Bota meu nome aí do Galeto aí, viu? Se eu ganhar, vou levar pro meu amigão Ailton.
1: Já foi. O sorteio já foi, né? Então é isso, viu, pessoal? Tem mais, Isaac?
6: Bom dia, Marcela. Isaac, da Lagoa Redonda. Quero participar do Galeto.
1: Oxe, aí tá chegando atrasado lá, será? Um pouquinho, porque Isaac e Isaías já falou um tantão daquele. E ainda está chegando no sorteio ainda.
7: Tem uma chance que a gente pode sortear outro.
1: Além de Jesus Cristo do céu, Papai Noel. Vamos embora, Valdemir. Vamos embora, que a graça de Deus Pai Todo-Poderoso esteja no seu lar, na sua casa. Se estou com responsabilidade sobre a política, saibam fazer, porque está feio. Dos dois lados, tanto de um como de outro. Não estou generalizando, mas tem muita gente baixo que não sabe respeitar a opinião do outro. Fiquem com Deus. E segunda não, segunda é feriado, terça não estou na cidade, quarta-feira estarei aqui. Mas terça, tem programa, Sinistilder? Se eu deixar o programa todo, vamos conversar, tadinha. Vamos, terça-feira, tá bom? Um abraço especial. Fui!
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13: 8:53.
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2: 9 horas e 5 minutos.

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2: Muito bem, conferindo a hora certa, 9h17. Bom dia.
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0: 9h22, só chegando na frequência do seu rádio, não é isso, Samuel? Olha, nessa sexta-feira, você estou com S de quê?
1: De sede.
0: De sede, sede estranha. Sede de Samuel, olha, a partir das 11, já pra avisar pra você que eu tô chegando no seu rádio, e a partir das 11 horas da manhã tem nosso álbum da sofrência, aquela sequência de sofrência gostosa no seu rádio. E a partir de agora eu quero você ligando, eu quero você interagindo, eu quero você participando junto com a gente, tá? 799-9996-8790. Liga, participa, manda mensagem na nossa programação. Ah, bom dia, bom dia, bom dia pra você, ó, nos acompanhando em qualquer lugar do mundo. Vou colocar, tá? Nosso Facebook já. Já cheguei aqui, como é que tá o nosso celular cheio de mensagem. Eu vou liberar todo mundo, tá? E tocar por ordem da sequência. Aproveita aí, já monta o álbum da sofrência junto comigo. 799-999-8790. Agradecendo primeiramente a Deus por mais um dia, por mais uma oportunidade de estarmos comunicando aqui com muito amor. Ó, um beijo bem carinhoso pra você, tá? Obrigada pelo carinho da sua doce audiência. Aumenta o volume. 9 horas 23 minutos. 9h23, o som da melhor. Rubinho e Xande Harmonia. Tá chegando por aqui, hein? Vamos tirar a mão do bolso, bora? Sextou, meu povo.
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0: Volta se apresentando agora, Caleb Capitão, que volta mais uma vez ao desfile. 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Essa dupla já cruzou, representa a equipe da Tristur Hunt. Segura a Caleb Capitão, vai pra parte, Caleb da Tarde.
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Matheus Fernandes, Grupo Menos é Mais, aí eu vou pra cima de você. Tá aí também aquele medley moído de vaquetada, bem bacana, hein? O Felipe Amorim, Zé Vaqueiro, som de avião, Thalita Mel. E o Rubinho, som de harmonia, tira a mão do bolso. 9h36, lembrando que a partir das 11 da manhã tem o nosso álbum da sofrência. 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Bom dia, Lari. Tudo bom? Tudo bom. Hoje o meu pedido é da diva Pablo Vittar. Seu crime. Aqui é Kelvin, da JJ Bordados. Oi, Kelvin. Tudo bem com você? Um cheiro bem carinhoso, tá? Muito obrigada pelo carinho da sua doce audiência. Vamos liberando aqui mais ouvinte, ó. Bom dia, Lari. Passe limão com mel no álbum da sofrência, mulher. Limão com mel? Não dá não, viu? Limão com mel a gente vai tocar normal. No álbum da sofrência só a rocha e sofrência. Deixa pra lá. Daiane engraçada aí na presença, né? Tá curtindo a nossa programação. Bom dia, Lari. Bom dia. Gostaria de ouvir uma música de unha pintada a cada minuto. Pronto, quem tá falando comigo aqui é a Vitória, lá da JJ Bordados. Olha a família da JJ Bordados também já por aqui. Pronto, pode deixar tá aqui no álbum da sofrência e vou tocar pra você. Dominique, bom dia, amiga. Bom dia. Um excelente dia a nós e um maravilhoso final de semana. Passa pra mim, Valquíria Santos, Amor Errado. Pronto, deixa comigo, tá? Que eu vou atualizando e vou tocando também aqui pra você. 799-9996-8790. Esse é o WhatsApp da galera. Você liga, interage, participa aqui na nossa programação. Eu quero saber de onde é que você está me ouvindo, hein? Quero mandar um beijo bem carinhoso pra você. Quero saber aí o que é que você tá fazendo de bom. Tá o quê hoje? Na faxina? Tá se arrumando? O que é que você decidiu fazer hoje? Me conta. Eu hoje, né, tô pra lá de Bagdá, aquela colicazinha. Ser mulher, né, minha gente? Ser mulher é coisa grande, né? E aí já pensando que é sexta-feira, tá chegando o final de semana. Coisa boa. E bom mesmo é ter você aqui na nossa sintonia, ó. Obrigada, viu? Obrigada por ter escolhido a nossa 87,9 nessa manhã maravilhosa. Agora são 9h39, 9h39, Brasil, Zil. 9h39, pra você aí também curtindo a nossa programação, nos povoados, nos lugarejos, uma ótima manhã pra você, tá bom? 9h39, a gente vai atualizando, tocando mais música aqui, tá bom? E eu vou organizando, porque tem muita música bacana pra rolar por aqui. Chegando Rafaela Santos e José Felipe, Morena Bandida.

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2: Tá aí, Murilo Rufi, Wesley Safadão. Quem tá pegando não tá reclamando. É o nome da música, hein? Ivete Sangalo também. Você ouviu aí, o verão bateu em minha porta. Os Barões da Pisadinha, o povo gosta do piseiro. Confirma a produção. Eu adoro, adoro. Eu não gosto, eu adoro. Rafaela Santos e o Zé Felipe com Morena Bandida. 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Segue lá o Instagram da Clínica Univida para você ficar bem atualizado. 7 minutinhos, saltando para as 10, eu vou liberar agora as músicas dos ouvintes, né? Que eles mandaram mensagem aqui pedindo e a gente vai tocar sim para você, tá? Então, olha, aumenta o volume. A galera da JJ Bordados vai fazer uma sequência, viu? Eles arrasaram aí nos pedidos musicais. É claro, aqui você pede, aqui a gente toca. 7 minutinhos, saltando para as 10. Tá fazendo o que de bom, hein? Tá esperando só dar. Hoje é dia de dar bom dia, né? Hoje é dia de desejar bom dia. Pega água pro patrão. Pedir aquele vale, só não pode matar ninguém na família, viu? Pelo amor de Deus. 9h54, 6 minutinhos, só dando pras 10. Bom dia, bom dia, bom dia, cidade! Bom dia, Brasil! E pra você que não acordou com a vida positiva, com um monte de boleto batendo na porta, meu amor, se tu tem boleto, tu tem uma vida toda pela frente, tá bom? Então vamos pra cima, né? Que não nasceu ninguém herdeiro, nasceu todo mundo bonito de bonita. Galera, endoidar? Eu não vou! Eu não vou! Pablo Vittar, seu crime. Quer ouvir? Aumenta o volume aí.

0: Aí, sucesso pra você da Valquíria. Ai, desisto, né? Ó, que diacho tá mexendo aqui nesse troço de novo que eu não percebi pra fazer o login. Fida égua, Mariano, vamos embora. 10 e 1, vamos ao break das 10 e eu volto já já. E olha, daqui a pouquinho, a partir das 11, tem um álbum da Sofrência que me pediram aqui umas músicas que, meu Deus do céu, gente, pelo amor de Deus. Tem música aqui que a gente não pode passar porque tem umas palavras indecentes, sabe? Umas palavrinhas assim, tanto, né? E aí, eu tenho, né, um público infantil, eu tenho um público idoso, graças a Deus, né? A Lari agrada a todos. Mas eu vou tocar, tá bom? Eu na volta do break, Daiane pediu limão com mel. O nome da Sofrência. Acho que ela se equivocou aí, né, bebê? Mas olha, eu vou tocar a sua música do Limão com Mel, tá? Na volta do break das 10. Não sai da sintonia. Lembrando que agora a gente entra no período, né? No segundo turno aí, no período das inserções dos programas eleitorais, tá bom? Então, fica aí, vai esticar mais um pouquinho, mas a gente volta. Então não sai da sintonia. Daqui a pouquinho eu tô de volta.
1: Obrigado. Daqui a pouquinho, mais música.

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1: 10 horas e 2 minutos.
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1: Muito bem, de volta agora 10h17 ao som de Limão com Mel e Desejo de Menina. Daiane aí na fábrica presente pediu sucesso e a gente toca.
2: Chegamos.
1: 10h17.
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0: Menina!
1: Obrigada, obrigada! Yara,
0: obrigada! Maravilhosa!
1: Obrigada, gente!
0: Ajuda, avião! Para DJ Ives! MC Danem!
2: Mais um mote bom que eu esperava por isso! 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

0: estourou, bebê. Aqui você sabe, né? Uma mistura de ritmos, os maiores sucessos. Você ouviu aí Limão com Mel, Desejo de Menina, Vida Vazia, também Chão de Avião. MC Dani, DJ Ives, Não Pode Se Apaixonar. Mas aí ninguém viu, né? Isso acontece, flui, coisas da vida. 10h25, eu tomei até um susto. Eu ligo Diele da Bismov chegando aqui. 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
0: 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Valeu, Diele! Vem pra cá, turma boa do Lojão Fassolto. Vem pra cá, vem pra cá. Vem pros estúdios da 87,9. Vamos logo antes do break das 10h30, né? Eu tô em cima aqui, mas pra não poder demorar aqui. Cadê Mário? Mário Rodrigo, vambora? 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
1: 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Valeu, Mário! Valeu, turma! Eu vou abrir aqui das 10h30, que eu tô bem atrasadinho, eu volto já já, trazendo pra você mais música, não sai da sintonia, rapidinho de volta.
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4: 10h38.
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1: De volta ao som de Michelle Andrade e Eduardinho, porque hoje é sexta-feira, né, meu povo? Vamos embora, bora?
2: Isso é Eduardinho, bebê.
3: Que manhã, viu?
2: É diferente, diferente, vai.
4: Chama!
3: Vai.
2: Bom dia, sextou de novo, então bora viva la vida. Acabou o sossego, vou dar o ponto de partida. É do

0: joga pra cima, joga pra baixo. 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
1: Mas o Cris, bebê.
0: Michelle Andrade, Eduardinho, sextou de novo. Bom demais, bom mesmo é ter você aqui, né? Juntinho comigo aqui na melhor sintonia, na 87,9. 10h48, falando com você também da Pescados Premium, sua loja de peixes, pescados e camarões mais completa da cidade. 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Bom dia, Larissa. Manda um beijo pro Arthur, meu filho. Arthur, um beijo pro Arthur aí, o filho da Edneide, tá curtindo a nossa programação na Getúlio Vargas. Para todos os moradores aí da Getúlio Vargas que estão curtindo a gente, uma ótima manhã de sexta-feira pra vocês, tá bom? Bom demais ter vocês aqui na nossa sintonia. Daqui a pouquinho tem álbum da Sofrência, a partir das 11, né? Tem álbum da Sofrência e vamos liberando aqui. Bom dia, Lari, bom dia. Toca pra mim, Tícia Rebeca. Quando a saudade aperta, Alexandre do bairro Santos Dumont, oferecer a Tati da fábrica Estrela do Lar. Pronto, vou preparar aqui pra você também. Oi, bom dia.
2: Bom dia,
0: Lari. Você
2: da fábrica Estrela do Lar.
0: Toque 10. E o áudio dele vai bem baixinho. Foi o que aconteceu, produção? Vamos ver aqui? Vamos repetir? Oi, bom dia.
2: Bom dia, Larissa. Aqui é o Cláudio da Fábrica Estrela do Alar. Você passou muito do Toque 10.
0: Ah, pronto. Vá bom, então. Vou tocar assim pra você. Já tem unha pintada, tem Toque 10 também pra arrumar pra gente. Já tem Tiago Aquino. Ai, oi, Cleide. Bom dia.
3: Bom dia, Larissa. Aqui é a Cleide do Irmão Dos. Passa uma música de Antes o Garotinho pra mim.
0: Antes o Garotinho. Olha, elas também já querendo montar aqui. Vou apertar aqui pra tentar tocar, tá bom?
4: Oi, Lari. Bom dia. Bom dia. Que é a Maria do Pinho 3. Gostaria de ouvir hoje Pablo, Mega Sena. Ofereço pra todos, a minha família, pra você e pra todos os ouvintes. Um cheiro, Lari, uma ótima sexta-feira.
0: Um cheiro, uma ótima sexta-feira pra você também. Amém, meu amor. Um cheiro carinhoso. 9 minutinhos soltando pras 10 e a boa música que não para, né? Essa de contar pra um amigo que contou pra outro amigo, telefone sem fio. 10h51. Mari Fernandes.

0: vem Fortaleza. Muito obrigado, galera.
1: Essa sim é boa. Boa. Boa. Boa. Boa.

0: Simone Mendes, amigos mais amados do Brasil, você perdeu, que música gostosa, hein? Sensacional!
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0: E a minha turma boa tá aí na fábrica pedindo sucesso do Mano Val, meu riquinho, aumenta o volume aí, vai!

0: que essa daqui já curti bastante, hein? Já curti demais. E olha, atenção, minha gente. 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
0: Ah, eu não tenho dúvida que eu sem vocês não dá não. Gente, vamos ao break das 11, bora? Rapidinho, rapidinho eu volto com o nosso álbum da sofrência. Não, sai da sintonia, aqui na volta do break a gente vai botar os cornos e as cornas pra chorar.
2: Chora, corno!
0: E olha só como é que a gente vai abrir o nosso álbum da sofrência já já na volta do break. Se liga aí.
3: Pode atingir.
0: Eita, prepara a geladinha aí, hein, pra quem tá em casa. Só uma pode, só duas, duas, duas, duas. Vou e volto com o nosso álbum da sofrência. Segura aí que eu já volto.

0: Fique ligado, daqui a pouquinho tem mais música.
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2: 11 horas e 1 minuto.
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7: Uma sequência de sofrência no seu rádio. Você pediu e a gente toca. Unha pintada, cada minuto, começando nosso álbum da sofrência de hoje. 11 e 13. Aumenta o volume.
10: Cada minuto e segundo, 11 e 13. 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

0: Cardinal Wesley. Jéssica e Sul.
1: Sofrência! Essa aqui dá vontade de sair no chifre no chão, velho! Os casais apaixonados!

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1: Jeff, promoções, igualmente da Rick Luparelli. Bora ver!

0: Água aqui no Bumbora Bé!
1: Tá todo mundo vivo aí? Tá todo mundo vivo aí? Rapaz, olha, se não bateu a sede estranha... Tu tá vivendo errado!
2: Hoje tem!
1: Será que tem? Será que tem? Vamos embora! Ai, meu Deus do céu, bateu a sede estranha. Não tem como negar. Perdoa, pai. Vamos dar duas, olha. Chega essa livre aí, um Império Ultra Zeladinha, delícia. Ai, meu Deus do céu! Olha, menina, pra Lelinha, já mandou mensagem. Já peguei a minha, viu? Já fui lá na Façoto e peguei a boa. Caixa de Império Ultra. Eita, delícia. Eita, como é que a blog de vocês fica, hein? Eu amo! 11 horas, 29 minutos. E é isso, ser feliz das coisas simples da vida. Ser de verdade, mostrar o que a gente é. Gosta ou não gosta, meu amor? Não é que de curia coco. Nós morre e depois de uma semana ninguém lembra mais. Então vamos viver a vida. E olha, vamos aqui, ó. Deixa eu ver, deixa 3 mil mensagens. Respondo quando houver tempo. Isso é no meu celular, viu? Porque no da rádio eu estou on, mas no meu estou off. Estou off. 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Ó, vamos mandar alô pra galerinha, bora. 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Isso mesmo, 11 horas e 33 minutos. Vamos liberar agora mais uma legião de ouvintes, porque os melhores ouvintes do mundo estão aqui com a melhor locutora da cidade. Eita, que ela chegou, tá com a autoestima lá em cima, hein? Ah, meu amor, coco é coco, picurina é coco. Ai, meu Deus do céu, devo no nego. Bom dia, Larissa. Eu gostaria de ouvir Glória Groove, Vermelho. Tenha um ótimo fim de semana. Pronto, vou tentar apertar aqui, que eu tenho várias músicas aqui também, né? Bom dia, Lari. Por favor, passe uma música de Wesley Safadão com o Henrique Vaqueiro e Guinulinha, pra curtir aqui na La Casa do Bolo. Menino, o que aconteceu? Quer dizer, eu tô dizendo uma delícia, né? Menina nega maluca, coisa de maluco mesmo, viu? Gostoso demais. Foi numa dessa que eu quase comi a metade sozinha. Eita, Jesus do céu! Bom dia, Larissa, bom dia! Eu passo uma música de Tiago Aquino. O nome da música é Quem é que não tem uma ex que quando fala ex? Tu tem uma ex quando fala ex, né, menino? Conversa essa, pelo amor de Deus. Aí na loja chamativa, menina, agora ex é um babado, né? Ó, vamos deixar quieto, deixa os pobres dormir. Oi, bom dia.
0: Oi, Larissa, bom dia, minha linda. Minha linda, passa esse vídeo aí, que é de Dona Consu aqui. Do Padre Pedro, é do Dia das Crianças, que ela vai dar os presentes Dia das Crianças. Aí você passa aí, por favor.
1: Valeu. Vamos lá, vamos ver o que é.
2: Mais uma vez aqui, me encontro na minha casa, no Corpo do Padre. E tô pedindo, gente, o brinquedo pra criança, como faz 21 anos que eu faço esse projeto, completo. E o projeto esse ano ainda tá... Eu tô muito feliz por a bênção que Deus me deu. O galpão tá pronto, rua calçada, com esgoto. Eu tô pedindo a contribuição, minha chave Pix vai tá aí. E eu tô pedindo, porque vocês sabem que essa festa... Eu faço a festa das mães, das crianças, cestas básicas. E quem conhece meu trabalho sabe que é um trabalho honesto, muito amor, muito carinho, atenção. E peço encarecidamente a todos, em nome do Senhor Jesus, que venha contribuir com brinquedos. A gente também receber os brinquedos usados, que estejam perfeita com conservação, para a gente dar. E esse ano vai ser um ano de glória, que Deus realizou o meu desejo de terminar aquele galpão, e ele terminou. Então, gente, eu peço mais uma vez, quem me conhece meu trabalho, se puder me ajudar, eu ficaria muito feliz. E Deus maior é, muito obrigado por essa pequena oportunidade que eu tô aqui para falar com vocês do meu projeto. Vocês sabem que esse projeto é verdadeiro, não tem nada falso, é real. Que Deus abençoe a todos, em nome do Senhor Jesus.
1: Valeu, Josiane! Vou compartilhar também, tá? Nas minhas redes sociais. Um abraço aí pra Consu, pra Zé, pra toda essa turma boa aí do Padre Pedro. Eu amo, né, todos os meus ouvintes em qualquer lugar do mundo, mas eu tenho um carinho muito especial pro pessoal do Padre Pedro, né? Eles me acolheram assim de braços abertos quando eu nem sonhava estar aqui. Ruim não, Ave Maria. Misericórdia. Deixa baixo. Ai, ele, ai, menino, o que aconteceu?
3: Bom dia, Larissa, bom dia a todos os ouvintes, né?
1: Sim.
3: O programa chama ela nessa sexta-feira, né?
1: Sextou, bebê.
3: Ô, Larissa, tive um espaço aí, eu sei que você gosta de tocar mais, após as 11 horas, né?
1: É.
3: A sofrência, eu adoro a sofrência, mas tive um espaço aí, você toca aí o Pablo do Arrocha, Desculpa Aí.
1: Eita,
3: Larissa, faz amiga.
1: Eu e nunca quis te ver chorar.
3: Obrigado,
1: desculpe aí. Segue cantando. Se já tem outro em seu lugar. Bom dia, abençoado. Tá com pra mim, tá aí antes. E vocês agora desenterraram todo mundo, foi? E achar se vou tocar sua rocha hoje? Não, cara, segura aí, viu? Tiago aqui de novo, tá aí de novo. Zezinho aqui pedindo. Não, segura que o negócio aqui é mais embaixo. Chegou verão, calorzão, né? Tudo on e a melhor programação. Letinho, vai pedir que calor é esse, quer ver?
4: Bom dia, Larissa. Letinho aí, passa a música ali de unha pintada, mãe.
1: Mudou!
4: Então escuta, viu? Letinho aqui da obra.
1: Ah, mudou!
4: Tô aqui, não tem programa não. Quero mandar áudio, você já sabe. Bota o meu nome aí na lista dos ouvintes.
1: Valeu, Letinho. Eu vou ver. Agora não vou tocar sua rocha não, pelo amor de Deus.
5: Larissa Rotai, a boa da que boa, a que mancha e não desbota. Bom dia, como é que você está?
1: Bom
5: gostosa.
1: Bom dia, acabei, ganhei meu
5: tava
1: dia.
5: Toda cheirosa hoje, antes de 6 horas, passeando com o cachorro. Encontrei ela de frente à minha casa. Oi, e aquele abraço apertado e dois cheiros na bochecha. Gostaria que você tocasse pra mim uma música de Roberta Miranda, São Tantas Coisas.
1: Olha, menina.
5: Voltei novamente a ficar apaixonada.
1: Ouvi.
5: O que é isso, hein? Obrigado, Larissa. Um cheiro no seu coração. Bom final de semana.
1: Que
5: o menino Jesus lhe abençoe e abençoe a sua família toda.
1: Amém, amém, amém. Um beijo. Coisa boa foi reencontrar você, Vininho. Agora eu já sei onde é sua casa. Quando eu precisar de um quilo de açúcar, um cafezinho, eu colo aí. Tá um cheiro. E agora, não, e aí, bem valorizado, né? Tá chegando coisa boa por aí, né? Tá chegando também o Lojão Passou com toda essa estrutura maravilhosa. Um cheiro carinhoso, ó, pra você, Ninho. E cadê, cadê Zé Rola, né? A gente fala assim, meu amigo, meu tio, tio Ed, eu chamo ele tio Ed aí. Um cheiro carinhoso, tio Ed só tá vivendo no caminho errado, mas tudo bem. Tio Ed tá bonzinho, tá na obra, tá na construção civil. Beijo carinhoso pra você. Dona Zefinha também na Castelo Branco, tá curtindo a gente. Gente, são muitas mensagens aqui, tá? Ai, oi ele, ai, quem chegou por aqui?
6: Bom dia, Larissa. Tô aqui, Marcelino, Valero, ouvindo o seu programa.
1: Sim.
6: Passa aí pra nós. Quem é ele? Com Zezé de Camargo e Luciano. Valeu, Larissa. Um
1: uma hora dessa? Vixe, Maria.
7: Eu tô dormindo. Ah. Ai, que eu vou botar esse tetel pra cantar. Canta, tetrel.
1: Rapaz. Canta, tetrel. Vocês vão acabar endoidando. Essa Fabiola, quem inventou? Nunca vi um negócio desse, viu? Mas olha, essa daqui, 25 anos, lançamento, eles regravaram aí o Raíssa e a Rodária com a Natália Calazans. E ficou mais ou menos assim.

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1: Simone Simaria. Coisas, só nós sabemos o que envolve um sentimento.

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1: Chora não, miséria.
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0: Notícia, atitude.

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1: 10:49 aqui na programação da Melhor. E ai, tô me organizando, né? Tô me organizando, tá chegando o meu horário, porque hoje é que dia, Brasil? Porque hoje é que dia? Porque hoje é sexta-feira, é dia, né? Tudo nos conformes. Tá daquele jeitinho bem bacana demais, e eu vou me organizando, né, pra agradecer a Deus por mais um dia, por mais oportunidade, por mais uma semana que a gente finaliza, assim, na sua companhia. Muito feliz de iniciar e finalizar, graças a Deus, né? Tô indo embora, prometendo, vou ver como é que vai fazer segunda-feira, feriado, sinceramente, eu tô meio apalada e balagadá, né? Vamos ver o que é que eu venho, se não venho, o que é que trago, o que é que não trago, né? Já que é feira livre, normalmente, aí, dia das crianças também, tá bom? Ó! A gente se encontra nos stories da vida, tá bom? Fiquem todos com Deus, que eu tô indo com ele até segunda, né? Se o nosso bom Deus permitir. Fui!
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3: 11:50.
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2: 12 horas e 10 minutos.

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1: 12 horas e 33 minutos.

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1: 12 horas e 43 minutos.

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3: 12:56.
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0: fácil de Sandeiro.
1: Aô, Antônio Gabriel, prepara a cachaça que nós estamos chegando.
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0: Aí, parceiro, pra você ver, hein? Todo mundo fala que namorar é ruim.
1: Sério?
0: Mas eu tô aqui pra provar que é diferente. Vai, namora bobo.

0: A primeira da região.
1: 13:29. Você tá querendo.

0: Obrigado, Jorge. Prazer cantar com vocês, Kleber Cauã! Muito obrigado, Brasília! Beijo, gente. Obrigado, obrigado. Cara,
1: imagina, velho.
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1: 13:49.
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0: Deixa as cachaças pra nós.
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3: 14 horas e 2 minutos.
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Muito bem, legal demais, tô chegando, são 14h, mais 15 minutos. Bom demais sexta-feira hoje, boa tarde pra você, hein? Uma ótima tarde sexta-feira. Bom demais, como diz só, sextou! Hoje é sexta-feira! Opa! Cadê? Hoje é sexta-feira. Bom demais, pra você eu desejo uma ótima tarde maravilhosa. Que coisa boa, né? Aquela lua bem quente, né? Isso mesmo? Aquele solzão aqui nos estúdios da aeronave tá bom, viu? Tá geladinho. Bom demais, com isso eu vou detonando e vou pilotando essa aeronave juntinho com você, tá bom? Pra você que teve aquele dia agitado, né? Ah, como é que tá a sua tarde aí? Pra você que acordou de bem com a vida, pra você que realizou seus sonhos, não é? Não é isso mesmo? Realizou tudo aí, não foi? Realizou seu sonho, que maravilha! Pra você que estava parado, conseguiu trabalhar novamente, de volta aos trabalhos, né? Ah, um abraço e felicidade também pra você que aí arrumou o primeiro, conseguiu, né? Aí já o primeiro emprego de sua vida, né? É marinheiro de primeira viagem. Começou a trabalhar, né? Que legal, isso é bom, né? Começando o seu primeiro emprego, né? Então, a partir de agora, vai tomando aquela, né? Vai se preparando, vai se organizando, seja um bom funcionário ou uma boa funcionária, tá bom? Vai trabalhando, economizando, final de ano chegando, nada melhor do que terminar trabalhando, né? É isso aí. Vamos que vamos, hein? Sucesso aí no seu emprego. Muito bem. Olha só, também eu quero desejar pra você que completou a idade nova hoje. Parabéns pra você, tá bom? Parabéns. Olha, desde já eu quero mandar uma tarde maravilhosa pra você que tá agora aí do outro lado, né, ouvindo o rádio. Obrigado pela essa carona maravilhosa, curtindo o som da 87, não é isso mesmo? Através da onde? Do rádio, né? Aí do seu rádio local de pilha, é aquele radinho ali, né? Pilha na energia, quando falta energia coloca pilha, não é? Mas é aquele radinho mesmo, viu? Aquele rádio local, que coisa boa, né? Aquele som cristalino. Pra você que também tá ouvindo através do seu celular Android, que baixou o aplicativo Rádios Nets também, e ouve, né? Também através do aplicativo. Baixa aí, você sabe que pode fazer via Bluetooth na sua caixinha de som. Isso mesmo. Olha, quando você faz a via Bluetooth, fica melhor, porque você pode manusear, né? Manusear o seu celular normal, pode conversar lá no seu WhatsApp normalmente, e lá no aplicativo não vai sair automaticamente não, viu? Não sai não. Fica na caixinha. Que coisa boa, né? Olha, também estamos no Facebook ao vivo para o Brasil e o mundo. Para você, uma ótima tarde. Olha, tem Marlene Mendes, tem Raimundo Teodoro, também sintonizado na 87. Para você que chegou agora mandando mensagem, é, tem mais o que para nós? Tem mensagem? Nosso amigo Mazinho da BDS. Hein? É Caqueiro, né? Esse aqui não é para mim, não, né? É para mim. Não chegou essa agora. José Caqueiro. A Marlene pediu qualquer sucesso de quem? Fogo na Saia. O nosso amigo Mazinho pediu Pagode do Segredo. O Gerlinho também chegou por cá, hein? Daqui a pouquinho eu vou liberando o áudio. Eu quero música, viu? Eu quero música. É, com calma, viu? Quando mandar áudio, vem com calma. É, a resenha é lá às 16h. Bom demais, já falei até demais, não foi? Falei demais? 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

0: Muito bem, cheguei, chegando. Calma nessa hora. Quando a aeronave aqui pôs os botões, né? Tem que pilotar direitinho, não é? Coisa boa. Bom demais, viu? Ei, pra você aí uma ótima tarde, tá bom? Olha, eu vou começar com essa, a gata da academia. Cadê você, gata? Gata da academia.
1: Vamos embora.

0: vai devagarinho aí. Calma nessa hora, vai devagarinho aí, viu? Alô, motor, alô, motor, devagarinho, devagarinho. Segura aí, segura, segura, segura. Alô, motor, segura, segura, devagarinho. A galera tá pulando. Devagarinho. Ei, eu disse devagarinho, você embaixo também, viu? A galera vai sacudindo, vagarinho, vagarinho.
1: Tudo bem com vocês?
0: Tudo bem com você também? Você em casa aí, hein? Homens e mulheres. Alô, você que tá em casa agora me ouvindo, como é que tá o clima aí, hein? Tá gostando da programação? Uma ótima tarde pra você que tá em casa, homens e mulheres. Alô, patroa. Ah, lavando roupa, passando ferro, varrendo a casa, ouvindo o som da 87. É bom demais. É, eu quero agradecer pelo carinho também pra você que tá no comércio, né? Aí, você das lojas, aí, Tobias Barreto, hein? Aí no Centrão, que legal, né? Tá todo mundo ligado. Alô, Maria, no Mercado dos Bordados, um abraço pra patroa aí também. Essa loja linda, né? Tudo que você vai encontrar de artesanato, né? Coisa assim. Eu acabei esquecendo o que que faz lá. É um monte de coisa que vou... É Mercado dos Bordados. Ah, que legal. Já estamos no Facebook também, a Marlene Mendes, tem a Teodoro, tem também Irineu, né? Irineu Esmetino, que nome? Irineu Ernestino, né? Ernestino! Alô, seu Ernestino! Olha, deixa eu mandar um abração pra oficina também aí, Michel de Damião. Um super abraço, hein? Damião, né? É o Damião. Tem o que aqui? Tem um sonzinho por baixo? Tem? Ah, que legal demais! Aí vai mandando mensagem, vai mandando áudio, vai mandando. Pra você que tá nas borracharias também, Tobias Barreto, obrigado pelo carinho da sintonia, viu? Você sabe que é 87,9, tá juntinho com você. Aqui você manda, viu? Aqui sim, a Tobias FM são 11 anos conquistando o carinho do ouvinte, com certeza, o ouvinte chonado pela Tobias, não é verdade? Que coisa boa, né? É, tem um áudio aqui pra nós, tem?
2: O Cacaio jogou ontem com o Flamengo e Santos, você viu?
0: Não fale não nesse jogo aí, viu? Não
2: só, fala... só tem Valadão, o Pentinho foi,
0: tá deram. Tá vendo aí? O juiz também é outro, viu? Mas é isso aí, né? Faz parte, é o futebol no Brasil é assim mesmo. É o VAR. O VAR olha um lado, demora mais de uma hora, né, Michel? E já o outro gol, que não foi gol, né? O Gabigol, como ele esperto demais da conta, né? Nada a reclamar, Gabigol é assim mesmo. Se fosse no Flamengo também, o flamenguista ia gostar, né? Ele se jogou, mas não foi pênalti. Aí o juiz já foi marcando pênalti, né? Nem foi para o VAR. Já o outro passou uma hora pra conferir, né, Michel?
2: É assim mesmo.
0: Já foi.
2: É a CBF sobre ladrão.
0: Já foi.
2: Aí tem que ficar calado.
0: É
2: assim mesmo, o juiz roubou o jogo.
0: Mas o Flamengo deu bobeira. O Flamengo deu a sua própria bobeira, viu? É, ganhando o jogo, poderia ampliar mais. E aí o goleiro faz aquela cagada, né? Começou através do goleiro. Tinha tudo pra tirar aquilo ali, né? Aí pronto, começou, o goleiro errou e pronto. Mas é isso aí, já foi. Agora é outras semanas que vem por aí. Tá bom então, Everaldo? Um abraço pra você também, aí no Padre Pedro e vizinho do Ailton Góes.
3: Boa tarde, Cacaveira. Tô aqui na escuta.
0: Tá na escuta, né?
3: No conjunto Padre Pedro.
0: Que legal demais.
3: Na obra, o Pedreiro Melésio.
0: Pedreiro Melésio?
3: Escutando aqui seu programa.
0: Obrigado pelo carinho, viu?
3: É o vizinho do meu velho.
0: E vizinho do velho.
3: Meu velho fica só de perna cruzada, deitado no sofá.
0: Olha, que legal.
3: Escutando o programa do Manezinho, que eu vejo lá, que eu só tô só da bituca.
0: Ô, louco, meu.
3: Um abraço aí pra vocês. Quero que toque uma música aí, Amado Batista, viu?
0: Amado
3: Folha Seca.
0: Ave Maria.
3: Um bolivoliano pra vocês aí, toda a rádio.
0: Tá legal,
3: valeu,
0: então.
3: Um abraço.
0: Muito bem, Folha, né? Folha Seca. É, que legal demais. Mais mensagem chegando aqui. Gerlio no Pá de Pedro, não. Gerlio, aí próximo a Caixa d'Água.
4: Boa tarde, Cacá. Oi. Cacá,
0: oi.
4: A novidade do velho do Pá de Pedro.
0: Eu
4: tá completando anos hoje.
0: Tá bom,
4: que
0: tá.
4: Não arrumou mulher. Ainda.
0: Completando hoje? Parabéns, aí,
4: o negócio dele é caiar, e a mulher do caiar vai querer mesmo.
0: Ah, pau, é completando idade já.
4: Os daqui não estão querendo, vai querer ele. Ele não gosta de mulher, não, rapaz. Tem não sei quantos anos. É 90 anos sem arrumar uma mulher, parece.
0: Beleza.
4: O bicho é velho, tem 100 anos, pô, na cagunda.
0: Tá legal, então. Tá bom, então. Parabéns aí, viu? Parabéns para o Ailton Góes completando de idade nova hoje. É, 70 e quanto? 4, é? Tá mais velho do que o Bananão. Ah, que legal demais, hein? Olha que coisa boa. Tem mais o que para nós? Tem mais mensagem chegando? Isaac, é.
1: E os flamenguistas, se for pra chorar, mande áudio mesmo.
0: É isso aí, não tem jeito, né, Isaac? Eu sou flamenguista, daqueles, viu? É, ontem sofri. E que muita raiva, né? Muita raiva. Um elenco daquele tinha tudo pra ampliar, né? Deixar o Neymar fazer dois pênaltis, né? Ele só aparece nesse momento, quando joga, faz dois pênaltis. Mas aí o Flamengo errou. Ele começou errando, né? Errou e pronto, empatou, né? Já foi. Agora esperar a próxima semana. É, cadê aqui? Mais mensagem chegando. Tem mensagem, mensagem. O Mazinho já curtiu o sucesso. Já curtiu. É, cadê? Passe uma música de Banda Imortal. Ah, legal. Banda Imortal, né? Chegou hoje. Mestitão. Ah, é mente, né? Deve ser Vamos para o Wilson, Garganta de Ouro.
5: Boa tarde, Cacá Oliveira. Boa tarde, ouvintes do programa Energia da Tarde. Cacá, diga, estou aí passando para pedir que você toque qualquer uma música aí de unha pintada para oferecer essa legião de ouvinte do programa Energia da Tarde. E dizer a você, Cacá,
0: diga aí,
5: que quando eu não mando áudio, mas eu estou ouvindo o programa aqui de casa. Mandar um abraço aí para Adriele, Fabíola. Tá, Gildete Marquinho, a você aí, Manezinho Amado, João beleza. Marcos, a todos os ouvintes do programa Energia da Tarde com Cacá Oliveira, esse grande comunicador.
0: Muito bem, obrigado pelo carinho, nosso amigo. É, Wilson, quando não tá mandando um áudio, mas tá ouvindo o rádio, com certeza. Obrigado pelo carinho aí, uma ótima tarde, né? Como é que tá o amorzão aí, hein? Casou, né? Tá em lua de mel ainda. Então toma essa pra você. Supera ela, vai!
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0: Bom demais, supera, vai, supera ela, que legal demais. São 2:33, 2:33. É, aproveitando rapidinho, é a Jeane, né? A Jeane Santos também curtindo aí na cidade de Olindino, é? É a Jeane Santos, em Olindino, na Bahia? Eu acho que sim. É Edmundo Gonzaga, né? Barbosa? Que nome grande é esse, hein? Edmundo Gonzaga Barbosa, Barbosa Gonzaga Barbosa. Vixe Maria! Olha, boa tarde, João Paulo, né? É, João Paulo, peço uma música. Cadê aqui rapidinho, peraí? Peço uma música de Júlio, né? Júlio Nascimento. Ofereço para todos os ouvintes. Tá legal, nossa amiga Edmundo aí. É, o Edmundo Gonzaga, obrigado pelo carinho de sempre aí também, aí no Facebook. Mais áudio chegando aqui rapidinho, solta pra nós aí.
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0: Tá aí, legal demais o som cristalino da Turbina FM, né? O som da 87 é cristalino, que legal. Mas obrigado pelo carinho pra você que tá curtindo nessa tarde de sexta-feira. 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
0: Com certeza. Bom demais, energia no seu rádio. Aliás, energia da tarde, né? Pra você que, olha, centenas de ouvintes estão com o rádio ligado. Muitas delas estão ali coladinho, ouvindo, né? Não manda mensagem, não manda áudio, mas tá ouvindo. Isso é bom demais, hein? Por onde você anda, tá todo mundo ligado. Que coisa boa! Através do rádio local e também das outras plataformas digitais, né? Facebook e também em rádios nets. Vai desbanjando esse mundão afora aí. Que legal, né? Olha só, o nosso amigo Thiago, né? O Thiago Santos. Ele pediu música de quem mesmo aqui? Hein? Como é que é o nome da música? Cadê aqui rapidinho? Ele pediu música de É Bom Lembrar, né? Bom Lembrar! É Devinho Novaes.

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0: Hoje é sexta-feira! Vai abrindo aquela breja, viu? Hoje pode! Alô, chamativa! Um abração pra dona Rizete aí, hein? Eu quero saber se ela tá ouvindo o Rai. Só quero saber se a dona Rizete tá ouvindo.
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0: Pra você que tá de boa aí tomando aquela breja, pra você que tá ansioso pra chegar às 4 da tarde, né? Trabalhando, mas não vendo a hora. Tardezinha de sexta, a galera pode se reunir.
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0: Alô, Maria!
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0: Alô, dona Maura, aquele abraço, viu? Alô, Thelminho!
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0: Alô, Madonna! Esperança do Lar!

0: Olha, hoje é dia de você se embriagar. Agora vai.
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É pra você que gosta da sofrência, né? Olha, quem foi que pediu aqui a música, hein? De Amado Batista. Pediu Folha, não foi? Folha Seca. O sucesso de Amado Batista. Sei. Ah, não, não é Folha Seca, não. Pediram outra aqui também. Essa já tava na frente, viu? Lá dos antigas.

Tá aí, legal demais, sucesso de Amado Batista. Olha, o ouvinte pediu música de quem? Celine Dion, The Power of Roar. É por aí. O poder do amor.

0: 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Sidney Long, Celine Dion. Que coisa boa, né? Que música boa, né? De ouvir. Sua tarde de sexta-feira. O amor e o poder. Faltando 3 minutinhos para as 3 da tarde, né? Hein? Coisa boa. Olha, desde já também, eu quero aproveitar aqui rapidinho. Cadê o Adelmo do acordeon, né? Tem um Adelmo aqui. Alô, Adelmo do acordeon.
1: Boa tarde, Caldeira.
0: Tudo beleza?
1: Boa tarde a todos da
0: tarde. Liga aí, manda abraço aí.
1: Ouvinte da energia da tarde.
0: Pronto.
1: Acá estou passando por aí, sou amigo de todos vocês.
0: Manda abraço.
1: Para desejar para o Ailton Góes.
0: Ah, sim.
1: É, muita felicidade. Que está completando um ano novo, né?
0: É, diz aí. Faz
1: mais novo hoje.
0: Eu não sei, falaram aí.
1: Vai repetir essa data por muitos anos. Um abraço aí, outro gosto. Desse amigo Adelmo do acordeon. Felicidade.
0: Aí.
1: E Deus venha te dar muita saúde, paz, amor, harmonia e
0: valeu.
1: Felicidade. Muitas conquistas, meu irmão.
0: Valeu. É o Ailton, né? Diz aí, não sei se é verdade, né? Ele não falou, mas tá bom. Nosso amigo Adelmo do acordeon. Ah, é, lembrando, né, seu Adelmo? Seu Adelmo do acordeon. É no próximo mês, né? É, encontro dos sanfoneiros. Alô, Adelmo. Encontro dos sanfoneiros, né? Isso mesmo, aí no Recanto da Serra, né? Olha só, os amantes do forró, dia 8 de novembro, não é isso mesmo? É o lançamento do 13º álbum, né? Isso, álbum musical, é o primeiro livro, né? Isso, e o primeiro livro da história aí do Adelmo do acordeon. Tá legal, irmãos, olha, é no Parque Museu, né? Parque Museu Recanto da Serra. Isso, olha que legal, viu? Saída da Praça do Cruzeiro a partir das 20... aliás, do meu dia e 30, né? Da tarde aí, é da tarde mesmo. Passagem gratuita, que legal. Participação, né? Especiais aí. Olha só, Everaldo de Carira, tem Ivan Silva, né? Tem Gregório do Brasil, Salvador, Mestre Cazuza, que legal, né? Chiquinho do Acordeon, tem Floresval, tem também Tonho Coleta, Raimundo de Lina. Isso mesmo, João do Bolo e também Batista do Acordeon, que coisa boa. Apoio cultural, Pedro Menezes, aí dia 8 de novembro, encontro dos sanfoneiros. Eita, coisa boa. A Maria Alves aí no Mercado dos Bordados.
2: Boa tarde, Cacá, você é Maria no Mercado dos Bordados.
0: Tudo beleza?
2: Passa aí uma música de Tícia Rebeca.
0: Como é que é?
2: A gente tá ligadinho aqui em você,
0: como,
2: viu?
0: Como é que
2: Cacá, que é Maria no Mercado dos Bordados.
0: Crisca, é?
2: Passa aí uma música de Tícia Rebeca.
0: Crisca, Rebeca?
2: A gente tá ligadinho aqui em você, viu?
0: É Crisca, Rebeca?
2: Vou fazer aquela faxina aqui agora. Vamos passar por na loja.
0: Tá legal, então.
2: Bora, boa tarde.
0: Bora, Rebeca, é?
2: Sextou, Cacá, sextou.
0: É Tícia Rebeca, agora sim. Tícia Rebeca, sextou aí no Mercado dos Bordados. Sextou, não foi, Maria?
2: Sextou, Cacá, sextou.
0: Eita coisa boa, tá todo mundo ligado. Tá dando uma faxina, hein? Tá legal demais. O Isaac tá esperando o que aqui, hein? Rapaz, se não der tempo, vou tocar no segundo tempo, viu? Viu, nosso amigo, cadê? Foi o nosso amigo aí? É Mazinho, né? Foi Mazinho que pediu? Cadê ele aqui? Não foi Mazinho, não, foi o outro aqui que pediu. Hein? Cadê ele? É o Thiago Santos? Não, o Thiago Santos não foi também. Alguém mandou uma mensagem aqui, eu acabei passando aqui, esquecendo, né? Cadê? Foi o Isaac que perdeu? Foi ele aqui, ó.
3: Não esqueça a mim não, Cacá, Banda Imortal.
0: Banda Imortal. Banda
3: da música Mentes Também.
0: Mentes Também. Pronto, depois do apoio cultural você vai ouvir ela todinha, tá bom? Segura aí. Quem é esse aqui? Quer falar de futebol? Não é possível, meu pai. Você é vice, rapaz. Sempre vai ser vice. Ave Maria, será que quer falar de futebol?
4: Boa tarde, Cacau Oliveira, energia da tarde.
0: Diga aí.
4: Rapaz, que jogo foi aquele do Flamengo?
0: Eu sabia, tá?
4: Jogão brabo.
0: Ah, entendi.
4: Mas quem pode, rapaz? O Flamengo não meteu 5-0 ali no...
0: É, fazer o quê?
4: No Santo, hein?
0: É, futebol, né?
4: Vacilou.
0: Empatou.
4: O Grosso entrou.
0: Toda vez que joga Flamengo e Santos é assim, né? Aí o Neymar
4: já
0: joga.
4: Foi. E assim, o jogo...
0: Você já percebeu que o Neymar gosta de jogar contra o Flamengo? Porque ele se engrandece. Ele sempre elogia o Flamengo, né? Ele bota o Flamengo lá em cima. Só não joga no Flamengo porque ele tá no Santos.
4: Falou mesmo. Ficar quietinho aí, viu?
0: Vai
4: dar risada. Você me explicar o negócio da bicicleta.
0: Traz bolo, viu?
4: Me xingando lá quando eu tava em São Paulo.
0: Traz bolo.
4: Do...
0: Traz bolo.
4: Flamengo, cara. Faz parte do jogo, é assim mesmo.
0: Isso mesmo.
4: Eu pensava que nós não ia nem ganhar mais nenhum jogo.
0: Pois
4: só não. Paulistão mesmo.
0: Tá aí, tô na briga.
4: Tá bom demais. O tal do... O técnico do Palmeiras vai pra tomar conta do Vasco em 2021, Joy. É brincadeira.
0: Lá ele.
4: Dá licença. Já
0: é isso aí. Foi. Já foi. Pois quem errar no finalzinho do campeonato perdeu e o... Né? Vai ser a briga dos dois. Só tem uns dois brigando aí mesmo.
5: Olá, Cacá. Boa tarde. Na fala aqui é Maura.
0: Dona Maura.
5: Passa essa música de...
0: De quem?
5: Nilson.
0: Nilson?
5: Nilson da Pisadinha.
0: Nilson? Ei, Nilson.
5: Aparecer a todos que estão escutando nesse momento, não esquecendo.
0: Tá.
5: Meu Gerro Hugo Boto, não perde o programa e tem o menino que tá te ouvindo.
0: Tá bom, então.
5: É, tava no carro aí, te ouvindo.
0: Beleza, pura. Lavando e ouvindo o som da Audiência 7. Nilson da Pisadinha, é? Tá bom, então. Eu vou rapidinho pro breve apoio cultural e na volta... A gente toca tudo aí.
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7: 15 horas e 2 minutos.
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0: Ei, aproveitando, quero mandar um abraço para Dona Laíde, na Graca Cardoso, viu? Nossa amiga Dona Nininha, aí na Praça da Bandeira. Bom demais, hein? Quem mais o quê? A nossa amiga Rita, na Leandro Maciel. Alô, Guelinha, na oficina de bike. Também eu quero mandar um abraço para Silvânia, na Panificação Santana. Ele que mandou áudio, não passei não ainda, viu? É isso mesmo. Vou passando para não esquecer aqui. Bom demais. Chegando no segundo tempo, a Fabiola Santana. É, cadê o áudio, Silvânia? Toca logo pra nós aí. Cadê você, Silvânia? Cadê você? Cadê você? Cadê você?
1: Não esquecendo meu amigo Maninho de Iguaí, Bahia. Da família.
0: E Maninho, alô Maninho de Iguaí. Um abraço, viu, aí na Bahia. O Silvânia tá mandando um super abraço aí. Maninho de Iguaí, na Bahia. Tá legal, então. Olha só, viu. A Maria pediu... Letícia, né? Rebeca. Tá prontinho aqui. Tem mais? Tô devendo mais alguma música. Tem Fogo na Saia também ainda, é? Pra tocar aí, que eu já toquei, não. Tá aqui ainda. Bom demais. Facebook, é Carlos Paiva, hein? Lá no Facebook. Tá legal. Um final de tarde. É, deixa eu mandar mais um abraço aqui rapidinho. É o Dá Licença também. É a Jeane Santos do povoado Colônia Nova. Aí na cidade de Olindina, na Bahia. Tá bom, então. Tem mais um áudio pra nós aqui?
2: Olá, Cacá, boa tarde. Cacá, passando pra informar que hoje não é mais só do meu amigo aí, tu gosta não.
0: Aí, tá vendo?
2: Quem lhe informou isso aí está muito equivocado. Vamos,
0: então,
2: irmão.
0: Então é fake news mesmo.
2: Consigo passar aí um.
0: É que pode agora de exemplo?
2: Uma música romântica aí, viu?
0: Tá bom, então.
2: Passa uma música romântica.
0: Beleza, obrigado pelo carinho. Uma música romântica. Tá bom. É fake news, viu? Nada de fake news. Olha, já toquei o Amado aqui também, não foi? Hein? Nilson da Pisadinha também pediu aqui. É, o nosso amigo Antônio Padeiro também pediu música de Duran, né? Duran, vou traduzir daqui a pouquinho, viu? Ai, que legal demais. Olha, são 3 da tarde, mais 17 minutos. Também Roberto Pai do Brejo do Arroz. Ele que tá ouvindo rádio aí também no sítio, ou por cá mesmo, aqui na cidade de Tobias Barreto, ao lado do Careca, né? O homem que come de graça. Muito bem. Energia. Mais uma vez, para você que chegou agora, obrigado pelo carinho. Uma ótima tarde de sexta-feira, tá bom? Para você que tá ouvindo rádio no povoado, não, no bairro Suti, também bairro Santos Dumont. Alô, Branca! Que Branca é essa, rapaz? Qual é Branca? O nome não é Branca, não, rapaz. Ah, eu me confundo aqui, viu? Aí quando eu lembro ali a tia dela, não é? A dona Luísa, Dona Luzia, aliás, né? Dona Luzia, costureira, e a sua cuidadora, Bia. Aí, legal, então. Olha, enquanto isso, tem música aqui pra tocar, não tem? Tem? Tem? E chegou por cá, viu?
3: Boa tarde, Cacá Oliveira. Boa tarde a todos os ouvintes, né? Que tá escrito aqui no quadro Zap da 87.9. Obrigado pelo carinho da audiência, viu? Seus tabarelos, que aí o Gói não sabe ler nada, né? Isso aqui, Cacá, da nossa radialista. Eu mando um abraço pra senhorita Larissa, boa tarde. Eu adoro ela, não é só não, milhar de ouvintes. Ô, Cacá, quem foi que lhe informou que eu tô com meu aniversariando hoje? Hoje o quê, Cacá? 9 de outubro. Seu amigo Ailton Góes, Cacá, aniversário é mês de fevereiro, mês 2. Quem passou pra você, mentiroso. É. E eu quero, só quero mandar um abraço e muito obrigado. O Adelmo da Cordeon, que mandou a mensagem que passava pra ele, né?
0: Isso.
3: Mandou a mensagem que é meu amigo, que ele é radialista e artista. Adelmo, aquele abraço. Mas quem informou pra vocês aí é mentiroso. Eu não falo que é desencontro, não. Mentiroso. Que é coisa ruim. É
0: coisa ruim mesmo. Foi o Gerlio, viu? Gerlio, é. Olha, Cacá, Rick e Renner. Só pensando em você. A música, né? É, tá bom então. Tem mais um áudio pra nós? Tem mais áudio aqui? É, estão zombando do Ailton, viu?
4: Cacá, boa tarde. Passa aí, Rick Rennes, só pensando em você. Para oferecer os ouvintes.
0: Em mim?
4: 87,9.
0: Rapaz, o que é isso, mulher?
4: Quero oferecer a todos, viu? De A a Z. Anil do Pastor.

0: da a Fabiola,
1: bem,
0: a Pinto, sim, a Iudete, a Jocilene, toda essa galera.
1: Ah, legal,
0: e muito
1: então.
0: Mais. Se eu esqueci de algum, me perdoe.
1: Tá bom.
0: Os meninos aí também, Manezinho e João Marcos, e a minha do Pastel, que eu já falei. E a você, viu?
1: Obrigado pelo carinho, Edineide Ramos, aí na Getúlio Vargas. É isso mesmo.
2: Caca, você vai escutar uma coisa dessa. O cara quando é mardiçoado, lobisone mardiçoado, você perde seu tempo, rapaz, esse lixo.
1: Ave Maria, que coisa braba, né, rapaz? É, coisa braba. Olha, são 3h20, tem fogo, fogo na saia.

É fogo na saia, que legal demais. São 3h22. Amara Fleury. É isso mesmo? Amara Fleury. Durant.

Mentes tão bem, parecia verdade. Esse é o sucesso da banda Imortal, nosso amigo Isaac, aí da loja Chama-te. Mentes tão bem. Bom demais, um super abraço também. Alô, neném porradão, aquele abraço, viu, neném? Tá deitadão aí, tá recuperando, hein? Tá de bom, super abraço e obrigado pelo carinho, nosso amigo neném porradão. É neném porradão? Não, é como é o DJ? Não. Menino porradão. Eu tô me confundindo aqui também. 13, vou conferir aqui direitinho. 13h33 na Tobias FM. Pra você que chegou agora, o sucesso é de Robin, né? Robin Blackford.

Ah, que homem baixo. Corta, corta, corta, cacá, corta. Quero oferecer a todos, viu, de A a Z, a Nil do Pastel, a Fabíola, tarde, passa aí, Rick Henry, só pensando em você, para oferecer os ouvintes, 87,9.

0: Oi, Cacá, boa tarde, tudo bem? Cacá, eu quero ouvir, sabe quem hoje?
1: Quem
0: Eu vou
1: quem
0: mudar.
1: vai mudar
0: Eu
1: hoje?
0: quero Tairone Cigano com
1: Tairone?
0: Marília Mendonça. Cara, eu tô a fim de ouvir ela, tô na mente, mas
1: Você tá vindo?
0: se
1: Tá
0: eu
1: afim de
0: soubesse
1: ouvir?
0: cantar, eu cantava um pouquinho.
1: Então canta comigo
0: Mas
1: aí.
0: isso eu não sei fazer,
1: Ah, não sabe
0: ok?
1: não? Não sabe fazer
0: Ela,
1: não?
0: Lulu, da Maria do Carmo, sua amiguinha. Cheiro.
1: Beleza pura, Luluzinha, que quer ouvir a música de Marília Mendonça? É, Tairone? Então canta junto aí. Você tá aprendendo? É. Você tá preparada, né? Bom demais. Aumente o volume. São 3h42.
2: Você sabe onde?

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4: Olá, Cacá, boa tarde. Cacá passando pra informar que hoje não é só do meu amigo aí, tu gosta não, viu? Quem me informou isso aí está muito equivocado, viu, meu irmão? Se possível, passa aí uma música romântica aí, viu? Passa uma música romântica.

0: Bom demais, faltando 11 minutinhos para as 4 da tarde, sucesso, que legal, né, calcinha preta. 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Cadê a aqui rapidinho, hein, segura aí para nós, vai, segura.
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0: Bom demais, então obrigado pelo carinho, viu, da sintonia. 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Tá aí então, tudinho pra você ficar bem atento. Faltando 9 minutinhos, tem muito áudio chegando aqui, dá tempo não, né? Olha, o Manezinho chegou por aqui e segurou, né? Mais uma vez. Ele já olhou aqui, pegou o telefone e ele viu que o Ailton Góes mandou quantos áudios mesmo? 1, 2, 3, 4, 5, 6. Aí eu ia passar os áudios, né? Aí uma assessora dele mandou um áudio dizendo o quê?
2: Boa tarde, tudo bem? Cacá, se você deixar algum áudio, o programa de Manezinho, o Bregui Chique hoje vai pegar fogo, viu?
0: É mesmo? Diga aí.
2: Os áudios do velho do Padre Pedro.
0: Sim.
2: Se você deixar pra passar no Manezinho, o Manezinho hoje vai chegar derrubando tudo, viu?
0: Ah, então ele
2: hoje
0: chegou.
2: Hoje pega fogo o Bregui
0: ele
2: Chique.
0: Ele chegou, me deu segurar. Eu ia passar os áudios e eu não tenho culpa não, viu? Ele pegou o celular aqui, ó. Foi lá conferir, segurou o celular e disse, Cacá, não passa, deixe pro meu programa. E aí não passou os áudios do Ailton Góes aqui, rapidinho, né? Que coisa, né, rapaz? Olha só, aproveitando, quero mandar um abraço. Tô devendo nada aqui mais, né? Tô devendo mais nada aqui. Fabíola Santana, Silvânia, Panificação Santana, a Dona Maura, Dona Maura.
3: Ei, Cacá.
0: Oi.
3: Passa minha música, tô aqui escutando.
0: Vixe.
3: E você não vai passar minha música, não. Vou cobrar mesmo.
0: Ave Maria, deixa eu passar essa música logo.
3: Vou cobrar que você não vai passar minha música.
0: Que coisa, viu?
3: Nilson da Pisadinha.
0: Ave Maria.
3: Nilson da Pisadinha.
0: Ela quer pisar,
3: porque
0: quer...
3: Porque hoje é dia de pisar. No forró, chapéu de couro, não, pisadinha.
0: Ai, ela gosta de chapéu de couro, uma pisadinha, né?
3: Da pisadinha.
0: Que coisa, ela gosta de pisar por aí.
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5: O rei da pisadinha. Ô, potente.

0: Vai bebendo com calma. Vamos bebendo com calma, viu? Vai na moderação aí, que legal demais. Olha, faltando 4 minutinhos para as 4, é isso mesmo. Daqui a pouquinho tem Manezinho Amado e João Marcos com o Chique do Brega, um programa bom e todo mundo gosta. Isso, muita música brega, aquele lambadão. Sexta-feira é com o Chique do Brega, tá bom? Olha, faltando 4 minutinhos, aquele primeiro áudio que chega aqui. Cacau, quero que você termine a música, ou termine a tarde com essa música. Não é possível, ué. Olha, você vai mandar um áudio rapidinho. Eu quero que você toque essa música. Qual música você quer que eu toque no finalzinho de tarde agora? Finalzinho do Energia da Tarde. Mande rapidinho aí pra mim, vai. Você quem manda, ouvinte. Quero ver quem vai mandar o áudio aqui rapidinho. Hein? Cadê o áudio? Tem áudio?
1: Já mandei, Cacau. É aquela de Pablo.
0: Oi?
1: Cacá, se for passar a última música que você fala aí.
0: Oi.
1: Passa aquela de Pablo e aí, beijo.
0: Tá
1: tudo adiantando. Já mandei, Cacá. É aquela de Pablo.
0: Tá aí, legal, rapaz.
1: E aí,
0: tá
1: beijo.
0: E aí, B? E aí, B? Rapaz, quase ela coloca novamente. É rápida, viu? A Edneide. A Edneide é ligeira, rapaz. Quase ela, o nosso amigo Isaac perde, viu? Pra Edneide. Eu vou embora. A Edneide quase de novo, viu? O Isaac ganhou. Ave Maria. Alô, Silvânio. Manda mensagem no bregão que a gente vai tocar a sua música. Eu vou embora. Eu quero desejar um bom finalzinho de tarde, sexta-feira. Viu? Pra você, um bom finalzinho de tarde. Porque na Tubias é bem melhor. Você pediu, tocou. Tchau, fui!

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3: 16 horas e 2 minutos.
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0: Manezinho!
1: João Marcos, vem pra cá, menina!
2: Eu amei.

0: Nossa do céu! Hoje, o aniversário do seu Ailton Góes, a viúva, a mãe de Bruno da Roma já mandou o bolo. Dá licença, Gerlinho, já tá aqui. Daqui a pouco chega a Ninha de Valério. Daqui a pouco chega João Marco para nós acender a velinha de seu Ailton Góes. Seu Ailton Góes. Aí os bolos vão fazer o quê, né? Mandaram para bater os parabéns para ele. Vamos bater os parabéns dele. Enquanto ele deseja alguma coisa pra gente, a gente bate os parabéns pra ele. Tem bolo, viu? Tem o azulão do Fatão. Ele não quis, não, o azulão de Fatão. É Fatão, é? Meu nome? Aqui do lado de cá. É o bolo de laranja. Hein?
1: Não.
0: Rapaz, livre do açúcar.
2: Manazinho. Tem uma pessoa que quer saber. Perguntou aqui no. Qual é o problema? Aliás,
0: de quê?
2: A Edneide quer saber.
0: A Edneide?
2: Qual foi o problema de tudo?
0: De tudo?
2: Ela tá sem entender o motivo, né?
0: Do seu Ailton?
2: É, de vocês, é. Isso explique.
0: Foi assim, a Edneide. Edneide, o nome?
2: É.
0: João Marcos. Ela... João Marcos alisou as pernas brancas, lisas, parecendo uma lesma, do senhor excelentíssimo, seu Ailton, a maior autoridade aqui da rádio, sempre ficou aqui ao lado de João Marcos, passou um ano e três meses, já procuramos aqui a data, o primeiro dia que ele esteve aqui, a gente já descobriu que foi um ano e três meses ele aqui, e João Marcos achou de alisar o pezinho, a perna dele, e ele entrou, baixou um negócio nele e ele ficou com medo de virar gay, de virar viado. E aí tá aí.
2: Ele se cirmou mais você do que ele.
0: Ele, a questão dele me cirmar é porque eu corto os áudios dele. Eu não deixo ele tomar conta do programa de Cacá. Eu não deixo ele tomar
3: Pega o bag, Chico, não. Vai tomar no cu.
0: Hoje é misericórdia. Dona Solidade, a mãe de Bruno da Roma, já mandou aqui.
3: Eu gosto de usar esse termo, aniversário. Eu gosto desse termo, como eu disse, São Paulo, aprendi.
0: O aniversário
3: eu passei de ano, Cacá, no mês de fevereiro. Quem divulgou aí? Que eu não queria nem falar, mas diretor, que é meu amigo, o senhor Vardelão, foi o que divulgou no Bom Dia Tobias, que eu estava aniversariando em fevereiro.
0: Olha, Marcos, aqui, olha, os parabéns, agora,
3: peguei esse mar de suado aí. Rapaz, você colocou algo dessa porcaria e perde seu tempo. Estou aqui, meu pai, minha mãe.
0: Atenção, Ailton Góes, a presença maciça de Gerlinho. Oi. Seu da licença,
3: João Marcos
0: e Nildo Pastel, vieram aqui para bater os parabéns para o senhor.
3: Olha, Lubizone, Mardiçoado. Quando eu chamo Lubizone, Mardiçoado, queria bater o pai. Mardiçoado, já o Satanás chama. E Mor Maria da Vida, Pedra 90, que bateu em mulher, correu para Tobias Barreto. Seu programa audiência cai. Viu, Cacá? Então, deixa eu explicar aqui.
0: Explique.
3: Por isso que eu digo, quando eu mandei uns áudios para aí, não sei. Desse tipo de gente, Cacá. Lobisone. Mardiçoado. Uma pessoa chega um tempo que bater no pai é mardiçoado, viu? Junto com Satanás. Pedra 90, que bateu na mulher e correu pra Tobias.
0: Mentira sua.
3: Aí você vai perder muita audiência aí.
0: Você tá mentindo.
3: Poicaria.
0: Você tá mentindo.
3: E Pedra 90 só fala cantando. Agora, deixa eu explicar aqui, viu, Cacá?
0: Explique.
3: Deixa aqui, ó, pra você quiser gravar, não sei. Eu nasci, Cacá, eu sou, aí. Vou falar. Eu sou de 20 de fevereiro de 1953.
0: Olha, 73
3: anos.
0: Não faz mais nada.
3: Fechado, né? Então, quer dizer, para um processado, nunca, não coloque nessa porcaria do Breg Chique, não, Cacá.
0: Coloque,
3: sabe.
0: Coloque.
3: Eu mandei hoje, se brincar, eu mando pra lá, mandando tomar naquele.
0: Não mande, não, tomar no lugar nenhum.
3: Tomar
0: no... Corta. Tomar em lugar nenhum. Já estamos aqui nos parabéns. Vamos embora.
4: Oi, manezinho, faltou 4 dias. Passei 24.
0: Credo! Vamos,
5: João. Boa tarde, manezinho. Rapaz, eu acho que ele desconfiou que ia morrer, viu? Aí saiu fora.
2: Todos cantando com voz negra.
5: Um medo do fim da pela desse.
0: Ei. Vamos bater os parabéns pra Saito.
6: Parabéns pra você, nessa data, querido.
0: Tá tudo ligado ali, cara? Ei, seu Ailton! Olha Olha que galera. E o bolo que mandou foi a mãe de Bruno da Roma, olha. Pra fazer o aniversário do Sayuca.
3: Vai tomar
0: o cu. É, com crente em cruz.
3: Vai tomar.
0: Misericórdia, desliga.
4: Parabéns, Cap.
1: Renato, sua recalcada. Seu marido.
0: Babado.
2: Babado, viu, Manezinho? Depois dessa alisada violenta.
0: Foi. Aqui. João Marco é um avião. João Marco é uma coisa do outro mundo.
2: Perna de rapaz, bicho, velho. Não.
0: João Marco tem um ex que ele alisou.
2: Eu acho que ele cortou a perna.
0: O atual Deus levou, o ex voltou e carinhou o João Marco. João Marco e o coroa apaixonado ainda pro João Marco. João Marco é um negócio sério. Ele passa a perninha dele.
2: Babado,
0: meu babado. Meu babado, João Marco.
2: O sangue dela é que tá. Mandar um beijo pra Hugo, viu, Manezinho?
0: Hugo!
2: Eu tava com a minha moto hoje no posto. E não cobrou quando eu fui pagar. Porque senão a gente dá muita risada com vocês três gostosas lá na rádio. Obrigado, Hugo!
0: Ai, meu Deus, nossa senhora!
2: Lá, vamos lá, melhor.
0: Vou levar minha...
2: Qual o endereço da casa?
0: Vou levar minha bicicleta pra ele lavar minha roda. A rodinha da minha bicicleta.
2: Ah, ele passou pretinho na minha roda, meu amor. Ele fechou. Tem que levar a minha lá também.
0: Hoje tem, viu? Hoje tem. Olha, senhor, dá licença nesse meio, senhor. O senhor acha o quê? Suspeita de alguma coisa? Hein, senhor? Manda um áudio aí.
3: Manda seu rapo aí, dois.
2: Dá licença.
3: Já foi. Manda seu rapo aí, dois dias, safado.
0: Olha, senhor, dá licença, tá no meio da viadagem. Manda um áudio aí. O senhor acha o quê? O senhor dá licença.
4: Alisada, não foi? De baixo da mesa. Essa alisada foi profunda.
0: Ave Maria. Foi interna, não foi externa. Ei?
2: É a cadeira dele.
0: O Gerlinho tá sentado na cadeira do seu Ailton. É. Quase senta no colo. Credo!
2: Eu tô vendo o lugar dele aqui agora, viu?
7: Tá vendo, ó?
0: Babado, viu? Bolacha recheada, né?
7: Tá vendo? Oi, mano, oi. Tá vendo enquanto seu Ailton aí fica com medo de falar o ar? Ó, o Gerlinho veio...
0: Ao vivo.
2: E eu tô aqui, imprensada, no meio do Gerlinho e de... Como é o nome do outro?
0: Dá licença.
2: Dá licença, estou amando.
0: Ninho tá fazendo...
2: Seu Ailton vier, eu saio da cadeira, sento no colo dele, no meio dos dois.
0: Ninho tá no meio, só fazendo sanduíche, seu Ailton.
3: Aí é três bichas, três boiolas safadas.
0: Ai, Deus Pai, três.
3: Finalizar minhas pernas, o cara meter lá, foi mandar pro inferno.
0: Você.
3: Manda seu rabo por aí.
0: Você.
2: Não corta mais, não.
0: Oi. E dá licença, senhor Ailton, que o senhor não falou de dar licença, que tá no meio das viadades, que é isso?
2: Oxê, é mesmo, hein?
0: É, só falou dos três, Gerlinho, Ninho e João Marcos. Não falou de dar licença. Dá licença, tá com uma cara de... Olha, sei não, senhor Ailton.
8: Já foi,
0: hein, senhor Ailton? Abado, viu?
2: Tá bom,
8: viu?
0: Nossa do céu.
2: Fala aí.
0: Hum?
2: Olha, um beijo e um abraço para os meninos ali da Baiano Oficina. É, Roger e Taigo pediu para você mandar. Roger é esse rapaz que eu lhe mostrei a foto. Assim, posso fazer uma foto, Roger, para mostrar a manezinha? Já apaguei, viu, Roger, para todas as fotos, para depois não circular e você querer me processar.
0: Credo, diga ele que
2: agora
0: eu disse.
2: Agora que é um bitelo, velho.
0: Eu desmaiei na hora que eu vi.
2: É uma dúvida da peste ali, eu não sei se era Taigo ou ele.
0: Óbvia. Eu, hein?
2: Então, todo mundo lá, de rádio no ouvido. Pediu pra você mandar um abraço pra eles.
0: Valeu, minha cruz.
2: Esse bebê lindo.
0: Luiz da Água Boa, muito obrigado pelo bolo. Do Luiz mandou bolo. E Dona Soledade Gabriel também mandou bolo.
2: Foi o vereador Luiz da Água Boa.
0: Foi o vereador e a Soledade.
2: Obrigado.
0: Aí o de Luiz.
2: Nome já tem Soledade.
0: Aí o de Luiz, eu deixei pra segunda. Hein?
2: Escuta aí.
0: Oi.
9: Boa tarde, meus amores.
0: Eita, graudona. Quem é essa?
9: Rapaz, vocês deixem meu conterrâneo quieto, que ele é gente boa. Ayrton Góes é gente boa, viu? Meu conterrâneo aí, velho.
2: Começa pelas pernas.
9: Não mexa com o Ayrton Góes, que ele se azoa e fala o que não deve.
0: Agora, já pensou que a Neide apalpando, assim, apertando, dando um carinhozinho básico em seu Ailton, hein? Aí, meu amigo, você ia sentir o tamanho. Você ia sentir o tamanho do carinho, hein? Venha, Fabíola, pro meio do ziado. Venha, Bitelona. Graúda.
2: Sei, você não quer nada?
0: É babado, viu? É babado, viu?
2: Tá osso.
0: Mente, a Neide.
10: dá licença, arrasa, assim você te garante, tá vendo? Já, seu Ailton não se garante.
0: É, aí, se eu dar licença no meio.
10: Tranquilo,
7: eu, assim. Você sabia que o velho do padre tinha um cabelão?
0: Batia grande, né?
10: E é mulher, tá com cabelão.
7: É, cabelão. Por isso que o nome dele é cabeludo.
0: Ele tem que ser macho que nem dá licença. Aí. Tá no meio das viadas, não tá com medo de nada.
7: Tá aqui, tá aqui.
0: Dá licença, encarou ali, ó.
8: Eu digo, mano, é
0: assim, já tô aqui, dá licença, já foi. Dá licença, derruba ou não derruba? Hein? Ele é hétero ou...
10: Hétero, mas é, a barba ele... do homem.
0: Qual oh, é, é hétero, é.
5: Passa essa mão aí que eu mando pra você agora, por favor, aí.
10: Derruba a árvore, dá licença, passada.
0: Dá licença, não derruba a pera nunca, né? Ele é hétero mesmo, só gosta de mulher.
10: Ah, Jesus.
0: Como é que pode, hein? Olha lá, ele tá mandando outro áudio. Cuidado, se ele for
10: um
0: falar, você corta.
10: Pra Edneide Ramos, né? Jocilene. É. E a que fala.
0: E a Neide.
3: Olha, Cacá. Faca do Lubizone mais dissuado. Cara de boiola, maconheiro da desgraça.
8: Já foi.
7: Olha, ele tá com inveja, viu, moleque? Tá com inveja.
0: Ele tá filmando que tá na cadeira dele, hein?
10: Vou mandar um beijo no pescoço dele, assim, no queixo. Uma mordidinha na orelha. É. Seu Ailton, pro senhor se acalmar. Tá muito nervoso.
0: E hoje ele merece, tá completando.
3: Já sou seu emprestado, seu lindo.
10: Um presente pra ele. Eu vou mandar o de fatão, é o que?
0: É o azulão.
10: O azulão de fatão pra ele,
3: hein? Mano. Já sou seu emprestado, seu lindo.
0: Oxê, creia em Deus.
8: Quem tá na sua cadeira aqui, tu faz é...
0: Gerlinho.
8: Socorro! Já!
7: Agora dessa vez vou cair, não. Nem sei se vai cair, mano.
11: É. Quase meia hora. E aí, é o Ito Boys, gostosão. Tem coragem meia hora com o Fatão? Arrisca a sorte!
7: Ai, não vai, não!
11: E aí, Ailton Góes? Tem coragem meia hora no azulão do Fatão? Arrisca a sorte!
10: Olha o presente dele, bom que ele quer, meia hora no azulão, pra ele ficar esperto.
0: Olha, seu
7: ele aguenta meia hora?
0: Cuidado desse áudio aí, se for falar, você conta.
3: Não, aí pra quem gosta é boiola, que aí tem quatro boiola, quatro boiola de carteirinha.
0: Pronto, a licença entrou. Tá. Misericórdia! Creia em Deus, pai, já batizou da licença.
8: Ele tá na sua cadeira, meu caralho!
0: Misericórdia!
10: Ai, que risada linda da minha amiga!
0: Pra Fabiola!
7: Vamos!
0: Chama a música aí! Vamos de música? A gente volta já!

0: verdade, não pode falar esse povo não agora no ar. Vamos de... Os telefones liberados, 3541.
1: Os bastidores tá mais baixo.
0: 91.
2: Manu é...
0: Oi.
2: Manu,
0: sim.
2: Temos áudio?
0: Ali fala...
1: Fabíola tá dizendo que Jairneu tá bem acompanhado. Claro, uma morena gostosa que nem eu. E a João Marcos do outro lado, ele imprensado aqui.
0: É da base, né?
1: Vamos tirar pau ímpar pra ver quem vai sair de mão dada daqui com ele.
2: Manu, você... é, são 4 horas agora e 51 minutos.
0: Já tá senhor aí tá com vontade de vir, não?
2: Ah, ele tá lá todinho, tá, mano.
1: Vem.
2: Ele queria estar aqui no meio, entre
1: gente. Vem a vovô, eu levanto na cadeira para o senhor sentar.
3: Eu tô vendo tá aqui, ó. A imagem dele lá.
2: Ele tá no aqui. Fix. Vem com a gente, não fica
3: nervoso.
2: Manu, mandar aquele forte abraço pra galera conectada com a gente. Lá no Conjunto Padre Pedro, a galera ligadinha também com a gente aí no bairro Santa Rita, né, Manu? Muita gente aí sintonizada com a gente na 87,9.
0: Babada, viu?
2: É, também aquele forte abraço, Manu, pra galera lá do bairro Suti, né? A nossa amiga aí, Dona Célia Cosmético, o nosso amigo Tony da Zolinha e toda a galera aí do bairro Suti sintonizada na 87,9.
0: Zé Lima vai mandar alô pra quem?
4: Mande Aldo. Temos que ver ele escreveu. Mande Aldo, tá? Mande Aldo. Quer não ser ler nem escrever, bicha. Mande Aldo, tá?
5: Viu, Cacá? Quando eu falo que o lobisomem mais dissuado que bate no pai é bicha também, olha. Dá certinho. Quatro bichas tem aí, é quatro. Agora é quatro bichas. Você tá arrumado aí com essa desgraça. Olha aí, tá vendo? Todos os quatro boiolos, pior viado que tem que subir as barreiras. Outra cara de bicha do cão. O lobisomem mais dissuado.
0: Seu aí, tô passado, eu não sabia não que dá licença aérea. O senhor tá revelando. Misericórdia.
6: Que é assim, é
0: assim. Não combina, não. Dá licença com um bigodão desse,
7: tá, branco. Baixa da égua, com essa
0: credo.
6: Jesus.
0: Dá licença batendo fundinho de pires, deve ser lindo. Credo.
1: Agora resta saber se ele tá com os garotões lá na casa dele ouvindo o programa ou se tá sozinho, né?
0: Não,
1: tá, dizem que a casa dele é frequentada.
0: Tá ligado na Rádio Esperança, porque lá é cheio de rádio. Ele
1: cheio de menino.
5: Outra cara de bicha do cão. O lobisomem mais de suar.
0: Oxê! Oi! Lobisomem mais de suar, dá licença. Mais de
6: suar, tá bom.
3: Ele foi lá, pegou na mão dele e foi.
0: Oxê!
1: Sai, tá com todo mundo lá. Bata eu vou de carro. Eu tô com carro hoje ainda, nós vamos todo mundo de carro.
0: Deixa eu ver,
1: vou passar ali, pegar mais 6 viados e vamos pra lá.
0: Liga com uma viada aí pra ela vir. Liga, deixa eu ver.
3: Vou levar o dele lá também.
0: É.
1: Vou lá. Pegar a Fabiola.
0: Fabiola.
1: Vou pegar mais 5 viados ali. Que batem leque. Adriele, é. Levar o
0: Adriele.
1: Leque.
0: Adriele.
1: Pra todo mundo bater leque. Vamos. Nosso parabéns.
0: Liga aí pra aquele tanto pra pegar a gente, pra levar todo mundo pra Caçaíta agora, bater palma.
1: Vamos mobilizar. Vamos parada mobilizar. Gay.
2: É verdade.
1: É, ele merece. Ele tem a alma podre, mas merece.
0: E é verdade que ele é...
6: Ele faz o mal, mas faz o bem.
1: É.
0: E diz o povo que ele era apaixonado por...
1: Arrasou, dá licença.
6: É, nós faz o... Ele faz o mal pra nós. E nós faz o bem pra eles. Ele não quer.
0: É.
6: É bom, ele é lá, não sei o quê. É. Mas
0: aí... Aí quando chega lá, nós, nós tomamos água do porrão dele. A água boa. A subida
6: dele tá em São Paulo.
0: É.
6: Como é que pode? Eu tô assistindo aqui, meu tio. Xingando todo mundo na rádio.
0: Como é que pode, hein?
6: Mara, eu tenho o número dela lá em casa.
8: Sai daí, filho da macumba!
1: Maciel, que ele leu.
0: Maciel, Maciel.
1: Guarujá, até eu já decorei.
0: Oi, a água do seu aí é do 10, é água boa de empurrão. Oh, delícia.
1: Eu pauto o seu aí,
8: Ailton. Ele é como, mas é meu amigo.
0: E a caneca é um caco de coco, assim, é tira o coco e tira a caneca, a caneca. Você vê como é, eu já comprei de caco de coco. Não
1: ia comer uma daquela dessa moringa. Não,
0: não
1: é. Tem essa cabaça. Cabaça.
2: Ah, então você já...
1: Uma cabaça pequena.
0: É, o caco de coco, assim, faz, você tira o
6: coco. Ele é apaixonado por manézinho.
5: Já foi. Seu pai tá sabendo que você gosta de homens.
1: Pinto da casa do bolo, o melhor bolo de Tobias Barreto, meu parente. O cheiro, pinto.
2: O Manu, então vocês já emendaram os bigodes, foi?
0: Hein? A água do porrão do seu Ailton é uma delícia.
1: E agora sim, sem saber o que você fazia lá na casa
0: do é chamada Ailton. Água choca, a água do porrão dele, água
1: eu
0: boa.
1: Eu pensei que choca era ele.
0: Não. Água de muitos dias no porrão, a água é boa.
1: Ah, tá.
5: Ô, Tuninho. É que eu tô só, viu, sua boiola. É que eu tô só, viu, sua boia. Vem, junte você, duas baleias e outro lobisomem pra cá, que eu pica lá, foi mandar pro inferno. Vem pra cá. Cá que tem foice, tem machado, faca, um arranca a cabeça, outro lasca, eu mando tudo pro inferno, tudo boiola.
1: Nós vamos chegar aí de Hilux, as viadas todas no leque, vapo, vapo, vapo, cantando os parabéns.
2: E vamos comprar o bolo Lilás, né, Manu?
0: E Fabiola vai filmando. Não, quem vai fazer o vídeo é Cacá Oliveira. Vai,
1: vamos chamar a Fatinha pra levar o azulão dela.
0: É. Primeiro vai Fatinha na frente com o azulão pra entregar ele.
1: Tá apartando os bezerros, cadê Mil de Valério?
0: Agora esse chucar é um chucar aviatado da porra. Filhinho. Eu, hein? Olha ele, olha só ele.
2: Mandou mais um.
5: Vá cuidar dos seus pastel azedo, sua banha dos infernos. Cheio de depressão,
1: você tá liberado, pastel pra o senhor de graça, que é seu aniversário, viu, bebê? Pode vir.
2: Vai ser caprichado, hein, Nil?
1: É, caprichadíssimo. Pode trazer um amiguinho seu, que eu sei que você é rodeado de amigos. Eu vou dar o pastel, o suco, o refrigerante. Pode ir lá na barraca, viu? Gato gostoso.
5: Me dê, babá.
0: Bem dizia Nelson. Babado, viu? Música.
2: Quantos anos tem?
5: Muita gente.
0: Ele já tem umas com 95 por aí.
5: Como é que eu faço pra mim, pra pessoa não ver que eu tô olhinho? Empurraram um cabo de vassoura no diabo. Passaram na sua goela, safado.
0: Credo.
1: Amansar o negócio.
0: Ele tem 95 anos.
9: Manu, calma, é cá. Hoje tá nervoso.
0: Olha ela.
9: Passa uma bata pra Manu. Mim, vai.
0: Olha ela, senhora.
9: Tá bom? Uma ótima sexta. Tchau, tchau. É a luzinha.
1: Ela é doente,
0: não, é? Assim, não, é dengosa.
1: Ah, é dengosa, é doente, Luke. Você tá...
0: Não, é dengosinha.
1: Mulher até é aí,
9: luzinha. Assim,
1: quando curiosa.
0: Olha, seu Ailton tá gostando da luluzinha, seu Ailton aí.
2: É, eita,
0: vi malinha, luluzinha.
1: Olha a voz bonita dele, do Luke. Chega. Eu tremi na base, agora acho que eu ainda vou ficar experimentando daqui a pouco da minha vida.
0: Parece a pombinha branca.
1: Pra ver que gosto tem, bacalhau.
0: Não sei o
2: nome dele, vai lá.
0: Você é Ailton?
1: Elas que não é não, dengosa. Ah, Maria, até eu fiquei arrepiada com essa vozinha.
0: Mas
1: ai, credo, que nojo, aquele sapata.
0: É?
2: Perversa.
0: Ah,
5: é uma vergonha, viu, Cacá? Tá aqui a audiência aqui no quadro, meu telefone. Não só tem um Helenils, que é um pau d'água, e outra porcaria. Só duas pessoas, são uma vergonha.
2: Corta, corta, ele tá filtrando aí. Já tá vendo aí.
1: Ah, esse velho doido.
0: Será que aí ele vai imaginar, hein? Como é que pode, hein?
2: O Hugo Boy tá mandando um abraço, viu?
0: Hugo Boy?
2: Aí, Hugo Boy.
1: Hugo do Poço. Obrigado, viu, Hugo? A moto tá filezíssima. Agora não sei quem tá mais filé, se é você ou a moto.
0: Babadíssimo. O Coqueiro e a Rosalina no conjunto Padre Pedro.
1: O Galeguinho deu um trato na moto, viu? O funcionário de Hugo, bota pra arrombar. Parecia que tinha acabado de tirar da Honda.
2: É verdade, nossa.
1: Só falta arrumar agora os moleques, né?
6: Pra dar em cima. Ali dentro, olha lá.
1: Eu acho que vou pegar Ailton de moto. Bora, senhor Ailton, andar de moto, senhor agarradinho na minha cintura.
0: Abadíssimo.
10: Ô, Toxinha, Totó, já morreu.
2: A moto tá... É... Chama
0: um apoio, um apoio cultural, a gente volta já. Chama um apoio aí.
11: Hora do apoio cultural.
12: 16 horas e 59 minutos.
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0: os telefones liberados.
1: Sim.
0: Quem tá mandando abraço? Maura?
2: Meuri.
0: Meuri,
2: mano.
0: A viúva de Umbral.
2: É, a nossa amiga Meuri, a gente manda.
0: Sou ela da Umbral.
3: E João Santos também.
0: João Santos.
3: Lucival Cruz tá mandando abraço.
0: Lucival. É babado, viu? Que mais?
2: Vamos. É isso aí, a gente manda aquele forte abraço pra galera sintonizada com a gente. A galera lá da Rua da Brasília, mano. Muita gente aí sintonizados com a gente na Rua da Brasília. A nossa amiga, a nega, a mãe do São Paulino aí, sintonizada com a gente na Rua da Brasília, mano. A gente manda aquele forte abraço pra ela e toda a galera aí da Rua da Brasília.
3: Chegou.
0: Ele balança bem, né?
4: Que chocalhão, né?
0: Olha pro jeito dele aí.
2: Babado, né?
0: Não tem, não tem como esse cara gostar de viado, né? É doido. Não tem como, mano, nesse jeito aí.
4: Respeito.
0: Não, faz um
4: dúvida, né? Casado.
0: Sim, mas ele não vende carneiro, não vende. Oi, pode vender uma carninha de viado dele. Ah, tá. Não vende, não vende.
2: É. Manu, é, vamos falar do que é bom.
0: Pior que carne de viado, ele nem dá e nem vende, né? É uma coisa só.
4: Olha, um bom final de semana a todos, que Deus abençoe. Já tô indo, vou abrir o meu empreendimento, viu?
2: Oi?
4: Que bicha parada não ganha dinheiro, nem pega moleque.
0: Babadíssimo, forte.
4: Seu Ailton, um beijo na ponta do nariz. Feliz aniversário, muitos anos de vida. Por mais que você deseje coisa ruim pra gente, a gente aqui é da turma do amor. Só tem amor pra lhe desejar. Um beijo.
0: Valeu, Imperatriz dos Campos.
5: A bicha tá atacada.
0: Babado.
2: Vai...
4: É o Clean.
2: Vai ser o Clean.
6: Essa bicha não é moça, não.
0: É não?
2: É isso aí, então, mano. Vamos de Neoclean.
0: Vamos.
2: 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É isso, Manu?
0: Verdade verdadeira. Vamos embora, não, é?
2: Não,
0: 5h20. Tem áudio aí, tem áudio? Tem áudio da Dona Soledade?
2: A nossa amiga Dona Solidária aí no povoado Roma, a gente manda aquele forte abraço pra Dona Solidária, pra Érica, é, também ligadinha com a gente, a nossa amiga Rosa, Rosa, mano, lá do povoado Roma, viu? E a nossa amiga Dona Finha, a ministra da Eucaristia aí do povoado Roma, a gente manda aquele forte abraço.
0: Doutor Edmilson e o vereador Luiz da Água Boa, ouvindo no som do carro, Marcos.
2: É isso aí, são 5 horas e 21 minutos aqui na Tobias Barreto FM, o prefixo da 87.9. Né, dá licença?
3: É, com certeza. Já foi!
0: Amado.
2: É, a galera da Aloysio, Aloysio Coutinho Neves também aí sintonizado com a gente. A galera aí da Rua do Bulo. Gente,
0: chega, valeu, minha cruz do céu. Como é que pode, hein?
2: Maria do Carmo Alves.
0: Maria do Carmo Alves!
2: Muita gente aí ouvindo a gente. Dona Maria da Júlia, ligadinha com a gente. Por lá temos a nossa amiga Genice, que mora vizinha. A Igreja da Mãe Rainha também aí ligadinha com a gente. A nossa amiga Edjane, da Rua da Igreja da Mãe Rainha. Essa galera não perde a nossa programação, mano. Todas as tardes estão sintonizados com a gente.
0: Verdade verdadeira, Marcos. Vamos de música?
2: Vamos de música e já dá.

0: Adeus, meu povo, devemos o nosso sucesso. Encontro marcado amanhã, não, segunda-feira, às 16h, ao lado de Dá Licença, Ninho do Pastel, Ninho de Valério e o Homem da Mandioca Grande, seu Haroldo. Olha a mandioca. A mandioca, Dá Licença. Mole não, tá naquele jeito.
1: É isso aí,
0: Manu. Não tá encruada não, dura, tá molenga. Tá naquele jeito. Ave Maria.
1: É isso aí.
0: Vem aí o seu Haroldo, bom final de semana a todos.
1: Vem seu Haroldo aí com momentos de reflexão, né, seu Haroldo? E bom final de semana a todos.

Em nome do Pai, do Filho e do Espírito Santo. Amém. Meu Senhor e meu Deus, envia o Teu Santo Espírito para que eu e que você que está no outro lado compreenda e acolha a Santa Palavra. Faz-se, ó Pai, que pela leitura da Palavra os pecadores se convertam, os justos perseverem na graça e todos consiga a vida eterna. Amém. Queridos e amados irmãos, pedimos também ao Espírito Santo que nos conduza nesta meia hora que vou estar aqui diante dos microfones da Tobias Barreto FM e você que está no outro lado também, né, que está conectado conosco através da Rádiosnet, direto no seu radinho de pilha ou através do YouTube ou então pelo Facebook. Então vamos pedir ao Espírito Santo que nos conduza. Vinde, Espírito Santo, encheis os corações dos vossos fiéis e acendei neles o fogo do vosso amor. Enviai, Senhor, o vosso Espírito e tudo será criado e renovareis a face da terra. Oremos, ó Deus que instruís os corações dos vossos fiéis, com a luz do Espírito Santo, fazer que apreciemos retamente todas as coisas, segundo o mesmo Espírito, e gozemos sempre da sua consolação, por Cristo Senhor nosso. Amém. Queridos e amados irmãos, sempre iniciamos esse momento de reflexão com a oração a São José. A vós, São José, recorremos em nossa tribulação, e depois de termos implorado o auxílio de vossa Santíssima Esposa, cheios de confiança, solicitamos também o vosso patrocínio. Por esse laço sagrado de caridade que vos uniu à Virgem Imaculada Mãe de Deus, e pelo amor paternal que tiveste ao menino Jesus, ardentemente supliquemos que lançai o olhar benigno sobre a herança que Jesus Cristo conquistou com o seu sangue. A nós socorrei em nossas necessidades, com vosso auxílio e poder. Protegei o guarda providente da divina família, o povo eleito de Jesus Cristo. Afastai para longe de nós, ó Pai amantíssimo, a peste do erro e do vício. Assisti-nos do alto do céu, o nosso fortíssimo sustentáculo, na luta contra o poder das trevas. E assim como outrora salvaste da morte a vida ameaçada do menino Jesus, assim também hoje defendei a Santa Igreja de Deus da cilada dos seus inimigos e de toda a adversidade. Amparai a cada um de nós com vosso constante patrocínio, a fim de que, a vosso exemplo e sustentado com vosso auxílio, possamos viver virtuosamente, morrer piedosamente e obter no céu a eterna bem-aventurança. Amém. Queridos e amados irmãos, iremos ouvir uma canção e já retornaremos com o Evangelho do dia. Sim.

voz de vocês, quem é essa?

0: Minha alma glorifica o Senhor. Meu espírito exulta.
1: O eleitorado brasileiro tá com a consciência, tá com a voz. Ele viu ali que nenhum desses aí serve pra mim. Né? Nenhum desses serve pra mim.
2: E nem esse também.
0: Pode aplaudir. Esse Deus maravilhoso.
1: Então, os 33 era o professor.
3: Professor,
1: né?
3: Era. 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
1: Voltamos para dar continuidade ao nosso momento de reflexão. Vamos ao Evangelho do dia. O Evangelho de hoje está em Lucas 11, de 15 ao 26. Se você estiver com sua Bíblia em mãos aí, é Lucas 11, de 15 a 26. Senão você abre a sua liturgia e já vai direto no Evangelho. A antífona de hoje é a seguinte. Ao vosso poder, Senhor, tudo está sujeito e não há quem possa resistir à vossa vontade. Porque sois o Criador de todas as coisas, do céu e da terra e de tudo que ele contém. Vós sois o Senhor do universo. O Senhor esteja conosco. Ele está no meio de nós. Evangelho de Jesus Cristo segundo Lucas. Glórias a vós, Senhor. Naquele tempo, Jesus estava expulsando um demônio, mas alguns disseram, é por Beelzebu, o príncipe dos demônios, que ele expulsa os demônios? Outros, para tentar Jesus, pediu-lhe um sinal do céu. Mas, conhecendo seus pensamentos, Jesus disse-lhe, todo reino dividido contra si mesmo será destruído, e cairá uma casa por cima da outra. Ora, se até Satanás está dividido contra si mesmo, e como poderá sobreviver ao seu reino? Vós dizeis que é por Beelzebu que eu expulso os demônios? Se é por meio de Beelzebu que eu expulso o demônio, vossos filhos os expulsa por meio de quem? Por isso, eles mesmos serão vossos juízes. Mas, se é pelo dedo de Deus que eu expulso os demônios, então chegou para vós o reino de Deus. Quando o homem forte e bem armado guarda a própria casa, seus bens estão seguros. Mas, quando chega um homem mais forte do que ele, vence-o, arranca-lhe a armadura na qual ele confiava e reparte o que roubou. Quem não está comigo está contra mim. E quem não reconhece comigo, despeço-os. Quando o espírito mau sai de um homem, fica vagando em lugares desertos e procura de repouso. Não encontra, ele diz, vou voltar para minha casa de onde saí. Quando ele chega, encontra a casa varrida e arrumada. Então ele vai e traz consigo outros 7 espíritos piores do que ele. Entrando, estala-se aí. No fim, esse homem fica em condições pior do que antes. Palavras da salvação, glórias a vós, Senhor. Queridos e amados irmãos, o Evangelho de hoje é um diálogo, né, entre os fariseus, né, que ficam questionando Jesus porque ele expulsa demônios. Mas Jesus expulsa o demônio e alguns até acusam de agir por Beuzebu. Ou seja, na verdade, lembrou aquela passagem que Jesus expulsou demônios que caiu numa manada de porcos, né? E os porcos se jogaram no mar. O que aconteceu? As pessoas daquela comunidade expulsaram Jesus dali, porque não viu o verdadeiro sentido de expulsar o demônio daquelas pessoas. Viram, pura e simplesmente, alguns bens que foram perdidos. Mas aqui, Jesus está falando, ele está se falando apenas de um demônio. Naquela manada de porco eram vários. Aqui apenas fala-se de um demônio só. Se nós observarmos, meus queridos amados irmãos, o reino de Deus não pode ser dividido. Como assim? Da seguinte maneira: nós, como seguidores de Cristo, estamos na Igreja Católica para que nós possamos estar na Igreja Católica seguindo Jesus. Não podemos estar um pé na Igreja e um pé no mundo. Não é que nós nos tornaremos a viver na Igreja, se você me entendeu. A viver direto na Igreja, tudo é pecado, tudo não pode, não é dessa maneira. É você seguir a lei, como diz aquela canção, seguir a lei da Igreja é não pecar. Quando pecar, buscar um padre para a confissão. Veja, aqui, no final do Evangelho, quando ele chega, encontra-se a casa varrida e arrumada. O que é esta casa? Esta casa é exatamente o nosso coração, quando nós esvaziamos, né? E o demônio não gosta disso. Quando nós nos esvaziamos e seguimos a Jesus, o demônio quer exatamente uma casa suja. Um coração cheio de ódio, um coração cheio de rancor. Ele não quer uma casa varrida. O que diz o Evangelho sobre isso? O Evangelho vai nos dizer exatamente que quando a nós seguimos a Jesus, estamos com o nosso coração completamente em Deus, ele não gosta. O que é que acontece? Quando a pessoa era do mundo, saiu do mundo, foi exatamente para seguir a Jesus, que se limpou, na verdade. Esta casa você limpa. E você retorna para o mundo, o que é que acontece? Ele vem mais bravo ainda do que era. Abrindo-se um parêntese. Se você tinha um coração bom, você passa a ter um coração ruim. Se você era uma pessoa boa, você passa a ser uma pessoa ruim. Se você era uma pessoa incompreensível, você se torna incompreensível. E passa até a não acreditar mais em Deus, que Deus existe. Que ele começa a lhe cercar de uma tal maneira, que, como ele disse, traz demônios mais pesados ainda do que ele tinha no corpo, do que ele tinha consigo, de que ele tinha na casa dele. Né? Ele traz demônios mais fortes do que ele tinha. Para quê? Satanás não gosta. Quando nós fazemos algo correto, o que diz o mandamento da Igreja, o que diz o catecismo da Igreja, ele não gosta. Às vezes a gente se evita de falar em demônios. Demônios existem. Não são aqueles demônios que entram no corpo das pessoas, não. São os demônios do mundo. São os demoniados, são as más formações, são as más companhias, são as pessoas que lhe cercam de uma tal maneira, né? que não lhe traz exatamente para a igreja, lhe traz para um mundo diferente. Então esses são os demônios que se adquirem. Não é aquele demôniozinho figurado, por exemplo, de ponta, que vem vestido de preto. Não que a roupa preta, não estou falando sobre roupa preta. Peludo, né? Com chifres e num carrossel de fogo. Não é aquele demônio. Nós estamos falando de um demônio que lhe cerca, que entra na sua vida e lhe destrói. É esse o demônio ao qual o Evangelho está se referindo. Então, eles falavam exatamente por que Jesus expulsava demônio. Se Jesus expulsava demônio, Jesus estava agindo com o Beuzebu. Não, Jesus estava tirando ali daquele ser, né? Fazendo a limpeza espiritual. Por exemplo, quando nós estamos muito, vamos dizer, um problema muito grande que passemos fora dos 10 mandamentos, é necessário que procuremos um padre para nos confessar. Quando nós saímos dali, nós fomos perdoados através da unção do padre, né? Ele tem essa autoridade. Mas quando você sai dele, ele dá uma missão para você. Você tem que fazer tal coisa para que você possa estar livre. Meu querido amado irmão, acontece o seguinte. Às vezes, quando a gente chega na primeira esquina depois da igreja, depois que você se confessou, você se bate com um demônio. É um demôniozinho. Às vezes no trânsito, né? O cara quer lhe atropelar. Às vezes você vai em um comércio e mal atendido seja, né? Sai dali irado. Então são esses demônios que o Evangelho vai nos trazer para a nossa vida. E eles não acreditavam. Pediram sinais a Jesus, mas Jesus disse, olha, não é necessário. Vocês vão ficar aí na interrogação. Não vou dar sinal nenhum. O maior sinal era expulsar demônio. Jesus tinha esse poder. Não é verdade? Então, para que sinal maior do que o que Jesus fazia? Curava cego, coxos, aleijados, né? Mulheres doentes há mais de 12 anos. Nem sequer Jesus levantou a mão, apenas ela tocou nas vestes de Jesus e foi curada. O Evangelho aqui até aponta um dedo. Para Jesus curar não era necessário nem se levantar uma mão, a mão inteira. Bastava levantar o dedo e curava. O dedo de Deus, ele tinha o poder. Então ele era exatamente essa pessoa. Era o filho de José, mas era o filho de Deus que estava ali. Então ele tinha esse poder, não precisava nem sequer levantar a mão. Veja, lembra quando Paulo se dirigiu a Jesus que a sua filha estava doente? Jesus nem sequer foi lá, mas curou. Volta, a sua filha está curada. Jesus apenas demonstrou, disse a ele, é que ele tem uma fé tão grande em apenas falar a Jesus, procurar Jesus, para que pudesse curar a filha dele. Somente com a fé. Imagine se Jesus estivesse pondo a mão, estendesse a mão, apenas pelo coração de que ele pediu. O nosso querido Papa, em uma de suas homilias, o Papa Francisco, ele vai nos falar sobre esse evangelho da seguinte maneira. Veja o que ele vai nos dizer. O verdadeiro problema que muitas vezes esquecemos é que a conversão não é apenas nos torna ciente do mal, e faz-nos escolher o bem. Mas, ao mesmo tempo, leva o mal a evoluir e torna-se cada vez mais incisivo a disfarçar-se sobre novas formas para termos dificuldade em um reconhecer. É uma verdadeira luta. O tentador volta sempre e volta transvestido. Neste sentido, uma das virtudes mais úteis que havemos de praticar e de dar vigência, Jesus descreve a necessidade desta atenção a nós mesmos e à Igreja. Com um exemplo elucidativo, quando um espírito maligno sai de um homem, diz Jesus, vagueia por lugares áridos e em busca de repouso. E não o é encontrado, diz, vou voltar para minha casa, de onde saí. Ao chegar, encontra-a varrida e arrumada. Vai, então, e toma consigo outros 7 espíritos piores do que ele. E estando, instala-se ali. E o estado final daquele homem torna-se pior do que o primeiro. A nossa primeira conversão repõe uma certa ordem. O mal que individualizamos e tentamos erradicar da nossa vida afasta-se afetivamente de nós. Mas seria ingênuo pensar que vai ficar longe por muito tempo. Na realidade, pouco depois volta a apresentar-se sob uma nova roupagem. Se antes aparecia rude e violento, agora, ao invés, comporta-se de uma forma mais elegante e educada. É assim que temos necessidade, mais uma vez, de o individualizar e desmascarar. São pior expressões. Os demônios educados entram com educação sem nem sequer percebermos. Só a praticar diária do exame de consciência e que nos pode fazer dar conta disso. Daqui se vê como é importante o exame da consciência para velar pela casa. Ou seja, o Papa Francisco vai nos dizer que nós temos que zelar muito pela nossa casa. Nós somos templo do Espírito Santo, então é necessário que zelemos muito desse templo do Espírito Santo. Então, meus queridos, amados irmãos, esse foi a nossa esse comentário, né? Não vamos dizer homilia, esse comentário sobre o Evangelho de hoje. Ainda temos um tempinho? Temos, né, Cacá? Temos para a hora do anjo. O anjo do Senhor anunciou a Maria e ela concebeu do Espírito Santo. Ave Maria, cheia de graças, o Senhor é convosco. Bendita sois vós entre as mulheres e bendito é o fruto do vosso ventre, Jesus. Santa Maria, Mãe de Deus, rogai por nós, pecadores, agora e na hora da nossa morte. Amém. Eis aqui a escrava do Senhor, faça-se em mim segundo a vossa palavra. Ave Maria, cheia de graças, o Senhor é convosco. Bendita sois vós entre as mulheres e bendito é o fruto do vosso ventre, Jesus. Santa Maria, Mãe de Deus, rogai por nós, pecadores, agora e na hora da nossa morte. Amém. E o Verbo se fez carne e habitou entre nós. Ave Maria, cheia de graças, o Senhor é convosco. Bendita sois vós entre as mulheres e bendito é o fruto do vosso ventre, Jesus. Santa Maria, Mãe de Deus, rogai por nós, pecadores, agora e na hora de nossa morte. Amém. Rogais por nós, Santa Mãe de Deus, para que sejamos dignos das promessas de Cristo. Amém. Oremos. Infundi, Senhor, em nossas almas a vossa graça, para que nós, que conhecemos pela anunciação do anjo e a encarnação de Jesus Cristo, vosso Filho, cheguemos por sua paixão e morte na cruz, a glória da ressurreição, pelo mesmo Jesus Cristo, nosso Senhor. Amém. Queridos e amados irmãos, hoje nós estamos iniciando várias festividades, né? É Nossa Senhora Aparecida. E lá nos Agripino 2 e 3, nós temos também Nossa Senhora de Fátima na comunidade de Agrovila. E temos também aqui na Mãe Rainha, como é conhecido, né? As festividades, o novenário da Mãe Rainha. Então, estejam todos convidados, procurem um local para esse final de semana. Nós temos um final de semana prolongado, mas não esqueçamos de participarmos das Santas Missas ao domingo. Um domingo sem missa, aliás, uma semana sem missa, é um domingo vazio. Não queira estar com esse domingo vazio. Se preencha através da Santa Missa. Nós temos a minha querida amiga Marlene. Obrigado, Marlene Mendes, por essa fiel ouvinte, né? Ela está sempre nos conectadas, né, Cacá? Queremos agradecer também ao nosso irmão aqui, Cacá Oliveira, né? Que todas as sextas-feiras aqui nos deixa tranquilo aí, operando para a gente. Que Jesus lhe conceda, Cacá, uma santa e abençoado final de semana prolongada. Não sei se você vai estar de serviço, mas que Jesus lhe abençoe e abençoe a sua família. Se Deus nos conceder, voltaremos na próxima sexta-feira, se Ele nos permitir. Tenham todos um santo abençoado final de semana.

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1: 18 horas e 4 minutos.
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0: musculoso, né? Perdeu muitos músculos, né? Parece que foi até uma própria exigência da comissão de arbitragem para ele ficar mais leve e acompanhar melhor o jogo. Perdeu os músculos, mas as polêmicas continuam. Muitas reclamações da sua arbitragem. Você acha que são justas essas reclamações, principalmente dos flamenguistas?
1: Olha, muita polêmica, Rodrigo, no jogo de ontem. O VAR, inclusive, bateu até o recorde, né, de atuação do VAR, né, de demora para uma decisão. Quase 10 minutos, inclusive, foi dado 14 minutos de acréscimo no final.
0: Né?
1: Quase uma prorrogação nessa segunda etapa. É, considera ali que o lance do Jorginho, né, foi dado o pênalti, beleza, foi marcada a penalidade corretamente, mas acredito que a expulsão poderia ter sido evitada, poderia ter deixado o cartão amarelo, como já tinha sido dado. Ele mudou para o vermelho, então foi uma dupla punição nesse lance. É, teve o segundo pênalti também, muita polêmica, dizendo que não teve aquele toque para derrubar, mas realmente Daronco ficou, né, no entorno de toda essa polêmica do jogo de ontem, que dava a impressão que seria um jogo tranquilo, né, Rodrigo, com um 2-0 no placar. O Flamengo fez o 2-0, parecia que ia levar os 3 pontos. De repente, no final, aí tem esse lance que é raro no futebol, né, a gente vê um lance de pênalti com um jogador com um braço, né, na linha praticamente.
0: É, eu não me lembro, né, nunca tinha visto.
1: Bem difícil acontecer um lance desse.

0: aconteceu. Teve o gol de pênalti do Neymar, que entrou para poder melhorar ali o meio de campo do Santos. É, e ele faz o gol de pênalti também depois, né? Duas cobranças bem parecidas, quase que replay. E o Santos conseguiu arrancar esse empate com um gostinho de vitória e pro lado do Flamengo, um gostinho de derrota.
1: É verdade. Agora a gente vai ter o Fla-Flu, né? O jogo, inclusive, que vai ser da Rádio Nacional. Você acha que o Flamengo sai enfraquecido, sai mais pressionado, porque a distância diminuiu para o Palmeiras, que venceu o seu jogo por 1-0. Você acha como é que se chega esse Flamengo com o Fluminense embalado, né?
0: É, como falamos aqui, duas vitórias seguidas do Fluminense na temporada, então vem embalado, uma goleada nessa última rodada, no jogo de ontem. É um clássico, o Fla-Flu é sempre muito complicado, é sempre difícil você apontar um favorito, e o Flamengo, como você falou, tendo que vencer, tendo que fazer pontos, né? Até porque o Palmeiras já deu uma encostada ontem, venceu o Bahia, poderia até ter feito mais gols na partida, vencido por mais, fez o que deveria ser feito, venceu, 3 pontos, diminuiu, cortou a distância para 1 pontinho, então o Flamengo se vê nessa obrigação de vencer, e não é jogo fácil, é clássico, e é certeza que vai ser um jogão.
1: Com certeza. E chegou a hora do futebol feminino.
2: Copa delas.
1: A seleção feminina encerrou a preparação para o primeiro amistoso dessa data FIFA de outubro. A equipe comandada por Arthur Elias enfrenta a Argentina amanhã, no sábado, às 16h30, no Beira-Rio, em Porto Alegre. Essa, inclusive, será a primeira vez que uma equipe feminina da seleção brasileira vai disputar um jogo no estádio do Internacional. Uma das atacantes convocadas por Arthur Elias, Geise, defende as cores do América do México e tem ótimos números pelo clube nesse início de temporada. São 16 gols e 2 assistências nas últimas 10 partidas. E ela fala sobre esse bom momento coincidir com seu retorno à seleção feminina.
3: Creio que estou num momento muito bom, até porque ano passado foi um ano muito difícil para mim. Então, estou aproveitando o máximo. Sou grata pela oportunidade que o América me deu para voltar a desfrutar do futebol. E é isso, é desfrutar do momento e aproveitar essa fase boa que eu estou vivendo no América.
1: A também atacante Priscila é velha conhecida de Arthur Elias e também joga pelo América do México. Ela retornou aos gramados nesta temporada depois de se recuperar de uma grave lesão no joelho. A ex-jogadora do Internacional fala sobre as variações táticas da seleção feminina e a importância de todas as jogadoras entenderem bem o que precisa ser feito em campo.
3: Passei um tempo fora e também estou voltando e me adaptando com o estilo de jogo do Arthur, né? Apesar de já ter jogado essa maneira. Mas vai ter um pouco, né, de alteração, sim. E acredito, assim, que a gente está se adaptando bem. O Arthur sempre deixa essas ideias claras para a gente. Porque como a gente tem pouco tempo de convocação, então é pegar rápido isso, absorver e praticar bastante ali no tempo que a gente tem de treino. E acredito que vai ser um jogo muito bom. Vai ser um jogo realmente para a gente trabalhar novas maneiras de jogar e também treinar isso para que a gente chegue ali na Copa do Mundo com várias oportunidades e várias estratégias.
1: Depois do jogo desse sábado no Beira-Rio, a seleção feminina volta a enfrentar a Argentina no segundo amistoso dessa data FIFA. Porém, essa segunda partida está marcada para a próxima terça, às 18h30, na Arena Pernambuco, lá em Recife. Thiago, a seleção feminina fazendo história mais uma vez. Primeira vez que vai jogar no Beira-Rio, do estádio do Internacional, e contra uma rival. Não é a mesma rivalidade que tem no futebol masculino, mas é sempre um Brasil e Argentina.
0: É sempre um clássico, né, Rodrigo? E é legal essa questão de explorar esses novos estádios para aproximar a torcida também dessas regiões, tanto em Porto Alegre quanto também no Recife. Então vai ser bem bacana, dois clássicos. O Arthur Elias está nesse processo de fechamento da lista final para a Copa do Mundo, que vai ser no ano que vem aqui no Brasil. Então aquele momento ele observar, fazer aqueles ajustes finais. Lembrando que na decisão agora do brasileiro feminino que o São Paulo acabou vencendo, tivemos aí 6 atletas que estão convocados em campo. Né? A Carlinha, que acabou falhando no gol do Corinthians, mas pegou o pênalti depois da Gabi Zanotti.
1: Verdade.
0: Então acabou se...
1: Foi do inferno ao céu.
0: Exatamente, na mesma partida. Então ela está convocada também, assim como a Taylor do lado do São Paulo. Grande zagueira, fez uma ótima última competição. E do lado do Corinthians, a Thaís Ferreira, Duda Sampaio, Jaqueline e a Johnson. Então, 6 atletas que estavam nessa decisão estão nessa lista. Então, aquela expectativa da gente acompanhar e ver se elas vão repetir o que fizeram também no Campeonato Brasileiro Feminino.
1: Agora, Thiago, esse final de semana, a TV Brasil, que é a tela do futebol feminino, também tem jogo.
0: Exato, no domingo teremos Ferroviário de São Paulo, é o Sub-15 paulista, então teremos aí esse início aí das competições também. Fizemos, inclusive, também o Brasileirão Sub-17 feminino, vencido pela Ferroviária também, em cima do Internacional, e agora é a vez do paulista, começando pelo Sub-15. E estaremos nessa, Rodrigo, com aquela expectativa também de acompanhar a base feminina.
1: Maravilha, TV Brasil, que é a tela do futebol feminino, não acompanhando apenas as competições principais, como também as categorias de base, que são futuro aí da modalidade futebol feminino se consolidando no país. Ano que vem temos a Copa. Você lembrou muito bem dessa estratégia da seleção feminina se conectar com a sua torcida, diferente da masculina, né, que foi fazer amistosos lá do outro lado do mundo. Tá aqui, a nossa seleção joga amanhã no Sul, lá em Porto Alegre, depois joga no Nordeste, em Recife. Muito bem, e é ótimo, né, o povo brasileiro gosta da sua seleção.
0: Com certeza, você falou tudo, Rodrigo. O fato de levar jogos para muito longe não cria essa conexão, né, essa empatia, a gente pode falar assim, né, do torcedor, né, a sinergia também da torcida com a sua seleção. Então acaba mais distanciando do que aproximando. Então essa estratégia do futebol feminino é excelente, foi excelente, e que siga sendo assim, que sirva de exemplo também para o futebol masculino. Só trazendo detalhe, esse jogo de domingo vai ser às 11 da manhã, nosso pré-jogo começando ali 10h45, 10h50, mas já fiquem ligados aí na TV Brasil, porque vai ser jogaço.
1: É Ferroviária aí?
0: E São Paulo.
1: Ferroviária e São Paulo, então domingo é categoria de base. E voltando a falar de Brasileirão, o Palmeiras venceu o Bahia por 1-0 ontem no Nubank Park e diminuiu a distância para o Flamengo na briga pelo título para apenas um ponto. Após a partida, o auxiliar João Martins elogiou o adversário desta quinta e explicou como o Verdão conseguiu os 3 pontos dentro de casa.
2: O Bahia era uma equipa que nós sabíamos que tínhamos de ser fortes na primeira pressão, porque é uma equipa que constrói muito bem, cria muitas dificuldades com as pontas abertas, fortes de 1-1, muitos jogadores por dentro a furar a última linha. Por isso decidimos os 3 zagueiros para fechar os espaços, os golos entre os nossos jogadores, para tirar os jogadores a perfurar ali na nossa linha. Conseguimos vê-los de frente, conseguimos ter uma boa estratégia, conseguimos criar. Pecou houve este friçãozinho no fim, porque o resultado estava curto, 1-0, sabemos que é muito perigoso. Tivemos oportunidades para fazer o segundo, talvez o terceiro, aí a história já tinha sido outra, mas quando a eficácia não é preponderante do jogo, temos que defender, organizar-nos e fazer o que for preciso para os 3 pontos no fim. E por muitas vezes é preciso 10, 15 minutos defender bem, sabemos defender bem, e hoje foi o que foi preciso para no fim termos os 3 pontos e dar os parabéns ao adversário que está a fazer um excelente trabalho.
1: Pelos lados do Bahia, o técnico Rogério Ceni lamentou o gol sofrido logo no começo da partida e a atuação ruim na primeira etapa.
4: Primeiro que o gol, logicamente, no começo, num erro nosso até de marcação, condiciona o Palmeiras a ficar um pouco mais à vontade no jogo. A gente tem que sair um pouco mais para marcar, e o Palmeiras é uma grande equipe. Mas jogamos muito pouco o primeiro tempo. Acho que no segundo tempo nós conseguimos equilibrar um pouco mais o jogo, apesar do Palmeiras ter as melhores oportunidades. E faltou... Nós não levamos vantagem em jogadas individuais dos lados. Tivemos controle do jogo, mas numa faixa do campo onde agrediu pouco o adversário. Acho que o segundo tempo ainda compensou um pouco o primeiro tempo muito apagado. O comportamental acho que não foi o que a gente esperava no primeiro tempo. No segundo acho que competimos um pouco mais, mas não tivemos a força necessária para, não digo incomodar, porque tivemos ainda algumas oportunidades, finalizações, chutes, cruzamentos no segundo tempo, mas muito pouco para a gente conseguir um resultado que fosse minimamente levar um ponto para casa.
1: O Bahia volta a campo no domingo para enfrentar o Mirassol na Arena Fonte Nova, em Salvador. Já o Palmeiras tem o derby contra o Corinthians no Nubank Park, também no domingo. Thiago Giulianelli, parecia que o Palmeiras ia engatar uma vitória maior, dilatada, né? Abriu o marcador muito rápido, mas é o Palmeiras, né? Aquela vitória bem pragmático, 3 pontinhos na conta e tá tudo bem.
0: Exato, parecia que ia ser mais tranquilo do que foi. O Bahia, assim, não ofereceu tanta resistência, não atacou tanto, mas o Palmeiras teve muitas oportunidades. O Ronaldo fez grandes defesas, teve bolas na trave também do lado do Palmeiras, então poderia ter aumentado, dilatado esse placar e saído com mais tranquilidade, fazer saldo também, que é muito importante no brasileiro, a gente sabe muito bem. Então é aquilo, como a gente falou anteriormente, uma vitória, né, importante para o Palmeiras, fez o que tinha que ser feito, reduziu a vantagem em relação ao Flamengo na tabela de classificação, agora apenas um pontinho. E agora vem com moral, né? Tentando resgatar esse bom futebol. E vem com moral pra semifinal pra pegar o Fluminense, hein? Vai ser jogão também, Rodrigo.
1: Vai ser jogaço. Adversário do Palmeiras no derby deste domingo, o Corinthians ainda segue em busca de um novo treinador. E o nome da vez é o de Fábio Carille. Depois das negociações frustradas com Ramon Dias, Zubeldía e Silvinho, a diretoria sondou o treinador do Al-Fayha, da Arábia Saudita, sobre o interesse de aceitar o desafio de livrar o clube do rebaixamento na reta final do Brasileirão. Mas vale lembrar que o Corinthians apenas realizou uma sondagem e aguarda uma resposta de Fábio Carille para aprofundar as conversas. A ideia da direção é assinar com o novo treinador apenas até o fim desta temporada, já que o clube está em ano eleitoral. O Corinthians também está sondando o Juan Pablo Vojvoda, que treinou Fortaleza, inclusive tem uma ótima relação com o diretor executivo do clube, o Marcelo Paes. Corinthians aí sem técnico, ninguém quer pegar essa furada, é uma canoa furada, Timão?
0: O Rodrigo, o Corinthians, quando se colocava assim, os postulantes ao rebaixamento, há poucas rodadas, ninguém colocava muito Corinthians, né? O Corinthians tá um pouquinho mais acima, agora tá na boca da zona do rebaixamento, né? Acima ali do Inter, do Grêmio, do Remo e da Chapecoense, então tá uma situação muito complicada, como você falou, quase ninguém quer pegar esse desafio, mas eu vejo com bons olhos o nome do Vojvoda, é um técnico bem interessante, ficou muito tempo no Fortaleza, um excelente trabalho que ele fez por lá, então é um nome interessante, né? Foi citado aí o Carille, né, um técnico que já há algum tempo não exerce assim, um bom trabalho aqui também no futebol brasileiro. Acho que o Vojvoda pode ser uma solução aí interessante para poder livrar essa barca aí que tá complicada do lado do Corinthians.
1: Tá complicada. Timão tá precisando de alguém para segurar esse timão e controlar
0: exatamente
1: esse barco aí. Falar em barco, vamos falar da caravela vascaína. O Vasco joga amanhã contra o Remo em São Januário, mas fora de campo ingressou com um novo recurso na Justiça do Rio de Janeiro para tentar levar o jogo do Boca Juniors pelas semifinais da Sul-Americana para o Maracanã. O clube fez um agravo em cima de uma decisão negativa na última terça. O Vasco já recebeu duas negativas de levar o jogo para o Maracanã. Na quarta-feira, o consórcio Fla-Flu, que é contra a realização da partida do estádio, entrou em contato diretamente com o BEP para consultar as condições do estádio Nilton Santos, que é a última opção do Vasco. O Vasco quer jogar no Maracanã, se não der no Maracanã em São Januário, e por último no Nilton Santos, por conta até da questão do gramado sintético. Exato. Que os jogadores não querem.
0: Exato, e até teve uma boa situação agora nessa última rodada, venceu, né, o Botafogo jogando no sintético, mas é aquilo, né, se puder escolher, a escolha não jogar no sintético, é uma novela que vai se estendendo, né, há algum tempo essa questão do Maracanã, né, o que dá mais oportunidade para os torcedores assistirem, né, uma capacidade maior, então você dá chance de mais torcedores estarem acompanhando esse que pode ser o último jogo, né, no solo brasileiro antes da decisão, né, o Vasco avançando, tem um jogo que é a decisão
1: em Barranquilha.
0: Em Barranquilha, né, então é a oportunidade do torcedor que fica aqui no Brasil de ver pela última vez o seu time, se o time avançar para a decisão, então esperar, né, que se resolva o mais rápido possível, porque parece que até amanhã, né, que tem pra resolução.
1: É verdade, porque o primeiro jogo
0: pede, né,
1: com Boca é terça-feira na Argentina, né, então, que é dia 13, então o jogo da volta seria dia 20, e tem que fazer todos os preparativos, ingressos,
0: policiamento. O pede, né, que tenha essa resolução mais rápido, então, que saia o mais rápido pra gente saber qual que vai ser a situação, onde que o Vasco vai jogar nessa semifinal.
1: Valeu, Thiago Giulianelli, muito obrigado, volte sempre.
0: Pô, que prazer, Rodrigo, prazerzaço estar aqui com vocês, todos os ouvintes da Rádio Nacional. E até uma próxima. Valeu demais.
1: Até uma próxima, Thiago Giulianelli. E esse programa No Mundo da Bola fica por aqui. Você relembra o gol que fechou a goleada do Fluminense sobre o Curitiba na narração de André Luiz Mendi em mais uma edição do Gol Nacional. Logo depois vem o Repórter Nacional com as últimas notícias do Brasil e do mundo. Uma ótima noite e final de semana para todos vocês. Tchau, tchau.
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6: Tá bonito, tá gostoso. Olha a bola, dominada no Paulo Roberto. Tentou, passa na frente pro Fabinho. Chega primeiro, Martinelli, primeiro, segundo. Em primeira jogada, já soltou. Lute vem, soltou uma bola importante. Catinho dominou de primeira, já de primeira. Botou pro Natan, Natan voltou pro Catinho. Vai pintar o gol da entrada da grande. Bate, bate, coração de calcanhar. Meu Deus do céu, que golaço! Gol! Golaço, golaço! Mendy. Em que o Maracanã vira museu com obra de arte que o Fluminense faz um atrás do outro. Que trama linda, que toque lindo, que tabela maravilhosa que terminou nos pés do jogador que é o Lúcio, depois da inteligência do garoto Natan. De pé em pé, gol de videogame, é golaço no Maracanã. 48 no meu lugar do Brasil, o Flu passa o coxa de 4 no Maraca, galera. Beleza, Flusão, tem rede balançando no Maracanã e que pintura, um calcanhar sensacional pro Lúcio, que tem a tranquilidade de tirar o Bruno Melo e botar pro fundo do gol, galera. Vai lá, Lúcio, a cidade mais querida do Brasil. Fluminense 1, 2, 3, 4, Coritiba 0.

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1: Seis e meia no horário de Brasília. 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
2: Olá, muito boa noite para você que está sintonizado na Rádio Nacional em Brasília, São Paulo, Rio de Janeiro, Amazônia, Alto Solimões, São Luís e Recife. E também para você que nos acompanha em todo o Brasil, junto às emissoras parceiras da nossa Rede Nacional de Comunicação Pública. Eu sou Bianca Paiva e você vai ouvir, a partir de agora, as principais notícias desta sexta-feira, 9 de outubro de 2026. Pix ultrapassa 1 bilhão de chaves cadastradas no Brasil. Sistema reúne cerca de 170 milhões de clientes, de acordo com o Banco Central. E mais.
3: Estados Unidos impõem novas sanções ao Tribunal Penal Internacional após a ex-juíza da corte, Navi Pillay, ganhar o Prêmio Nobel da Paz.
4: Medidas para conter alta de preços de gasolina, etanol e diesel são prorrogadas por 30 dias.
5: Quem vai fazer o Enem 2026 precisa saber. Na prova de linguagens, interpretar textos é tão importante quanto estar por dentro do conteúdo. Uma das formas de se preparar é resolver questões de edições anteriores.
6: Um dos músicos mais inventivos do Brasil, Tom Zé, completa 90 anos neste domingo e é celebrado numa exposição gratuita na Caixa Cultural em São Paulo.
1: 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Antes de darmos início ao nosso noticiário, lembramos que, diante do período de defesa eleitoral, não serão veiculados conteúdos que possam caracterizar publicidade institucional. A medida se faz necessária para garantir o cumprimento das normas que regulamentam a comunicação de instituições públicas. O defesa eleitoral será encerrado em 25 de outubro. 6h32, vamos ao nosso primeiro destaque. O Pix ultrapassou a marca de 1 bilhão de chaves cadastradas no Brasil. Os dados do Banco Central mostram que o sistema fechou o mês de setembro com 1 bilhão e 8 milhões de registros, 10 milhões a mais que no mês anterior. Desde o fim do ano passado, o acréscimo foi de mais de 80 milhões de chaves. O repórter Pedro Lacerda está aqui no estúdio com mais detalhes sobre o aumento do uso do Pix. Oi, Pedro, boa noite.
7: Boa noite, Bianca. Boa noite, ouvintes. Pois é, esse total não representa a quantidade de usuários, já que uma mesma pessoa pode ter várias chaves. O sistema do Banco Central reúne cerca de 170 milhões de clientes entre pessoas físicas e empresas. A chave é o identificador da conta de quem vai receber o dinheiro. Pode ser o CPF ou o CNPJ, o número do celular, o e-mail ou a chave aleatória, que é um código gerado pelo próprio banco. Esse último tipo é o mais comum, com mais de 526 milhões de registros, mais da metade do total. Ele permite receber transferências sem dados pessoais. Depois vem as chaves que usam o número de celular, com 166 milhões, as de CPF, com quase 154 milhões, e as de e-mail, com cerca de 145 milhões. Cada pessoa física pode ter até 5 chaves por conta e as empresas até 20. Lembrando que o Pix começou a funcionar em novembro de 2020, com 73 milhões de chaves já cadastradas no primeiro dia. Atualmente, só em setembro, o sistema de pagamentos instantâneos do Banco Central processou mais de 7 bilhões de transações, que somaram cerca de 3 trilhões e 200 bilhões de reais. Em média, são mais de 230 milhões de operações por dia. Bianca, é com você.
2: Obrigada, Pedro. Já já você volta com eleições. 6h34 agora.
1: As medidas para conter a alta de preços na gasolina, no etanol e no diesel foram prorrogadas por mais 30 dias. Gabriel Brum.
4: A gasolina teve os tributos federais zerados e o etanol e o diesel as subvenções prorrogadas por 30 dias. O anúncio foi feito nesta sexta-feira pelos Ministérios da Fazenda e do Planejamento. No caso da gasolina, a desoneração subiu de 63 centavos para 89 centavos por litro, zerando os tributos de PIS, COFINS e CID. A desoneração do etanol hidratado, de 19 centavos por litro, foi prorrogada. Essas duas desonerações somadas vão custar R$ 2,8 bilhões aos cofres públicos. Além disso, a subvenção econômica aos produtores e às cooperativas de etanol subiu de 25 para 43 centavos por litro. E aí são outros R$ 800 milhões aplicados para manter a competitividade do combustível, de acordo com lei aprovada no Congresso Nacional. Já o diesel importado vai ter uma subvenção de R$ 1,40 por litro, que vai se somar com os R$ 2,12 que já estão valendo para o mercado como um todo. Essa medida vai custar cerca de R$ 1,6 bilhões para garantir o abastecimento do país. Cerca de 30% do diesel é importado e a estabilidade de preços, segundo o ministro do Planejamento, Bruno Moretti.
8: Nos últimos tempos, inclusive, uma certa subida no percentual de diesel importado para fechar aqui a nossa oferta interna, um pouco acima de 30%. Para esse mês, tem uma previsão aí de importação mais ou menos de 1 milhão e 200 mil litros de diesel. Essas operações, frente aos riscos do mercado, frente à subida de preços internacionais, na nossa visão, requereu uma subvenção adicional focada no importador.
4: Uma das justificativas é o valor do óleo Brent, uma das referências do mercado de petróleo mundial, que está acima de $100 o barril, disparada que começou com a guerra no Irã em fevereiro. A compensação das medidas vem da alta da arrecadação extraordinária com o crescimento das exportações de petróleo durante a crise do combustível. Da Rádio Nacional em Brasília, Gabriel Brum.
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1: 6h36, os candidatos que disputam o segundo turno da eleição para a presidência da República cumpriram a agenda de campanha hoje no Distrito Federal e no Rio de Janeiro, focando em temas como soberania nacional e segurança pública. Pedro Lacerda está de volta para contar como foi o dia dos presidenciáveis. Pedro.
7: Então, Bianca, Lula fez uma caminhada na Feira da Ceilândia ao lado de Leandro Graz, candidato do PT ao governo do Distrito Federal. Foi a segunda vez que o presidente visitou a região administrativa durante a campanha. A primeira passagem aconteceu em setembro. Em discurso, Lula defendeu o tema da soberania nacional diante de ataques e interesses externos. O candidato apontou a bandeira nacional como símbolo dos eleitores que defendem um Brasil soberano e afirmou que a oposição apoia que americanos explorem a riqueza que pertence ao povo brasileiro. No Rio de Janeiro, Flávio Bolsonaro participou no início da tarde de um encontro com Douglas Ruas, candidato do PL ao governo fluminense, e com lideranças políticas. A reunião aconteceu no espaço Ilha Itaiangá, na Barra da Tijuca. O compromisso ocorreu em meio à indefinição sobre a eleição para o governo do estado. Durante o encontro, Flávio tratou da segurança pública e do combate ao crime organizado. O candidato afirmou que, a partir de janeiro do ano que vem, o governo dele vai declarar guerra aos Comando Vermelho, PCC e milícias, que estão em todo o Brasil. O segundo turno da eleição presidencial será em 25 de outubro. Bianca.
1: Obrigada, Pedro. 6h38. O feriado prolongado começa com previsão de sol e calor no Nordeste e chuvas em partes do Sudeste e do Centro-Oeste. O principal alerta é na região Sul, onde há previsão de tempestade a partir de hoje. Mais informações com Renato Ribeiro.
9: O feriado prolongado de 12 de outubro, quando se celebra Nossa Senhora Aparecida, padroeira do Brasil, será de sol, calor e pancadas de chuva em diferentes regiões do país. A partir desta sexta-feira, a previsão de tempestades no sul, devido à área de baixa pressão e a formação de um ciclone extratropical na costa da região. O IMET emitiu alerta vermelho de grande perigo para áreas do Paraná, de Santa Catarina e do Rio Grande do Sul. A chuva também deve atingir partes do centro-oeste e do sudeste. Em outras áreas do país, o calor e o tempo seco predominam, principalmente no nordeste. Em pelo menos 17 estados, a recomendação é beber bastante líquido, evitar exercícios físicos e não se expor ao sol nas horas mais quentes do dia. Teresina pode registrar 39 graus. Manaus, Boa Vista e Cuiabá podem chegar a 37 graus. No semiárido nordestino, nordestino, a umidade relativa do ar pode ficar abaixo de 20%. Da Rádio Nacional em Brasília, Renato Ribeiro.
1: 6h39, neste fim de semana tem reforço nas rodovias do norte e do sudeste do país. Devido ao feriado de Nossa Senhora Aparecida, a Polícia Rodoviária Federal dará atenção especial aos estados de São Paulo e Pará, onde milhões de pessoas participam nos próximos dias das peregrinações até o Santuário Nacional de Aparecida e do Círio de Nazaré, em Belém. A porta-voz da PRF, Natália Guimarães, detalhou as orientações de segurança para quem vai peregrinar pelas estradas.
10: Aos romeiros, a orientação é de usar roupas claras, materiais refletivos, deslocar no sentido contrário da via e mantendo distância dos veículos. Os ciclistas devem utilizar o capacete e se deslocar no fluxo dos veículos e manter distância deles.
1: No Pará, o policiamento será reforçado para o Círio de Nazaré, que ocorre neste domingo, dia 11. Cerca de 2 milhões de pessoas são esperadas pelas ruas da capital Belém. A atuação será integrada com outros órgãos de segurança. Para os motoristas, a recomendação é redobrar a atenção nos trechos críticos. Em caso de emergência nas rodovias federais, a PRF pode ser acionada pelo telefone 191. 6h41. Enem 2026. O tema de hoje é a prova de linguagens, que é aplicada no primeiro dia do exame, 8 de novembro, junto com redação e ciências humanas. Acompanhe as dicas com o repórter Osama El Gauri.
5: Quem vai fazer o Enem precisa saber que, na prova de linguagens, interpretar textos é tão importante quanto conhecer os conteúdos. E uma das formas de se preparar é resolver questões de edições anteriores, prestando atenção nos comandos e nos contextos que envolvem os assuntos. O professor Eduardo Calbucci explica que as habilidades avaliadas em linguagens seguem um histórico consolidado.
11: O Enem tem uma matriz de referência que é a mesma desde 2009. Então, a prova ela tem um grau de previsibilidade bastante grande, exatamente por isso. Então, a primeira orientação que a gente dá para os alunos é estudem por provas anteriores.
5: Na prova, a interpretação de textos tem papel central, como explica o professor Eli Carlos Guimarães.
12: A espinha dorsal da prova é a leitura e a interpretação de texto. Todo ano, mais de um terço das questões exige análise de gêneros textuais, como charge, artigo de opinião, resenha, canções, postagens digitais, além de variação linguística e funções da linguagem. O texto muda, mas a habilidade cobrada é totalmente previsível.
5: Para o estudante Pedro Augusto Rocha Rodrigues, de 18 anos, o grande volume de leitura é um dos desafios da avaliação.
13: Como sempre, nem tem muito texto, uma coisa assim, muito bruta para ser processada, digerida, né? Se você não entende comando, não tem como você resolver a questão de uma forma adequada.
5: O professor Eli detalha a melhor estratégia para a prova.
12: É ler primeiro o comando da questão e depois voltar ao texto. Sabendo exatamente o que a banca está pedindo, você vai para o texto com um olhar focado na informação correta. Dessa forma, você economiza tempo e evita releituras desnecessárias.
5: Em literatura, o mais importante é compreender as relações entre o contexto histórico, as ideias de uma época e as características das obras literárias, os temas. O professor dá um exemplo.
12: Conhecer o contexto do modernismo brasileiro e da Semana da Arte Moderna de 22 ajuda a entender a busca por novas formas de expressão, a valorização de elementos da cultura brasileira e a crítica a modelos tradicionais. Mas não é preciso decorar uma sequência de datas, acontecimentos.
5: Entre conteúdos e autores que merecem revisão, ele destaca.
12: O modernismo, principalmente a primeira e segunda fases, com Drummond, Graciliano Ramos, Cecília Meirelles, o realismo de Machado de Assis e o romantismo. Também ficar atento à literatura contemporânea, porque ela dá voz a pautas sociais, né? Como as obras de Conceição Evaristo, Carolina Maria de Jesus e a literatura indígena.
5: No inglês, é preciso ir além da leitura tradicional de textos, como explica o professor Tiago Gentil.
14: O Enem tende a empregar não somente textos e interpretação de texto, mas a relação entre imagens, diagramas, situações do dia a dia, documentos. Não mais se ater somente ao vocabulário, à gramática, mas se atentar a contextos, à mensagem global do que está sendo dito.
5: Em
15: espanhol, um dos cuidados é com os falsos cognatos, palavras parecidas nos dois idiomas, mas com significados diferentes. Esse é o alerta do professor Júlio Manuel Sanches Tello. O professor comenta a estrutura da prova de espanhol.
16: A estrutura é texto, 3 ou 2 em espanhol, 5 questões em português, fundamentalmente interpretação de texto, gramática pura, aparece pouquíssimo. Sinônimos e antônimos aparecem tudo dentro do contexto do próprio texto. A sintaxe é raríssimo.
15: A recomendação para linguagens é resolver edições anteriores, ler os enunciados com atenção e treinar a interpretação de diferentes tipos de texto. Na próxima reportagem da série sobre o Enem, o assunto será a prova de ciências humanas. Com produção de Salete Sobreira e sonoplastia de Jailton Sodré, da Rádio Nacional em Brasília, Oussama El Gauri.
1: Sobre o Exame Nacional do Ensino Médio, o Ministério da Educação anunciou a atualização do aplicativo MEC Enem. Agora, a plataforma de preparação gratuita dos estudantes passará a contar com mais questões, provas e simulados. A atualização está prevista para acontecer na próxima terça-feira, dia 13. Hora certa, 6:45 no horário de Brasília. Você vai ouvir daqui a pouco.
17: Obra do cantor e compositor João do Vale é celebrada com um cortejo cultural pelas ruas do Centro Histórico de São Luís, no Maranhão, neste domingo.
1: Repórter Nacional. Destaques internacionais. Horas após uma ex-juíza receber o Prêmio Nobel da Paz, o governo dos Estados Unidos impôs sanções ao Tribunal Penal Internacional. Vamos saber os impactos e a reação a essas medidas de Donald Trump ao vivo com o repórter Gésio Passos. Boa noite, Gésio.
18: Boa noite, Bianca. Boa noite, ouvintes. É isso, Bianca. Os Estados Unidos impuseram novas sanções ao TPI, o Tribunal Penal Internacional, nesta sexta-feira, após a ex-juíza da corte, Nav Pillay, ganhar o Prêmio Nobel da Paz. A sul-africana atuou no tribunal entre 2003 e 2012 e foi reconhecida pelos seus esforços para a promoção da paz e do direito internacional. O governo de Donald Trump mantém uma postura hostil em relação ao TPI e já havia imposto sanções a seus promotores e juízes. A nova medida vai além ao punir empresas que prestam serviços à própria corte. Esse tipo de sanção obriga bancos a encerrar contas ligadas ao tribunal e impede empresas de prestarem serviços. O secretário de Estado dos Estados Unidos, Marco Rubio, afirmou que Trump nunca permitirá que o Tribunal Penal Internacional julgue norte-americanos. A vice-promotora do TPI, Nazat Shamim, condenou as sanções e afirmou que elas não impedirão o trabalho da corte. Shamim afirmou que essas medidas visam minar o Estado de Direito em nível internacional e o trabalho de uma instituição independente. Em 2024, o Tribunal Penal Internacional emitiu mandado de prisão contra autoridades israelenses, incluindo o primeiro-ministro Benjamin Netanyahu, por genocídio dos palestinos em Gaza. O órgão também pediu a prisão de integrantes do Hamas. Fundada em 2002 e com sede nos Países Baixos, a Corte Internacional, também conhecida como Tribunal de Haia, julga crimes de guerra contra a humanidade e genocídio. O TPI conta com 125 Estados-membros, incluindo todos os países da União Europeia e da OTAN, a Organização do Tratado Atlântico Norte, com exceção dos Estados Unidos. O Brasil também integra a corte. A ganhadora do Prêmio Nobel da Paz deste ano, Nav Pillay, afirmou que os crescentes ataques políticos ao direito internacional trazem risco de retorno ao domínio pela força e não pela lei no mundo. É com você, Bianca.
1: Gésio, você também tem outro destaque internacional, um terremoto no Panamá com alerta de tsunami. Conta pra gente.
18: É isso, Bianca. Um grande terremoto de magnitude 7,6 na escala Richter atingiu o sul do Panamá nesta sexta-feira. O forte abalo ocorreu pouco antes das 3 da tarde, horário de Brasília, a uma profundidade de 10 quilômetros, segundo o Serviço Geológico dos Estados Unidos. De acordo com informações da agência Reuters, o epicentro do terremoto foi próximo a uma comunidade rural na província de Los Santos, que é pouco povoada e fica perto da costa do Oceano Pacífico. O abalo foi sentido na capital, cidade do Panamá, e no país vizinho, a Costa Rica. Um segundo terremoto foi registrado cerca de uma hora depois, também no Panamá, com magnitude de 5,8. Os abalos, segundo a Reuters, ainda podem provocar ondas de tsunami perigosas ao longo das costas do Panamá, Colômbia, Costa Rica, Equador, Peru, Nicarágua, Guatemala, El Salvador e México. O Sistema Nacional de Proteção Civil do Panamá recomendou que a população mantenha calma e evite propagar informações falsas. O órgão continua monitorando os riscos e as consequências dos abalos e pede que os moradores deixem as áreas de riscos. Além disso, ainda não há informações, Bianca, sobre feridos. A autoridade do Canal do Panamá informou que a hidrovia segue operando. É com você.
2: A gente torce para que não haja vítimas, né, Gésio? Muito obrigada pela sua participação hoje. Agora são 6h50. Uma vacina brasileira contra a malária acaba de receber autorização para começar a ser testada em humanos. O imunizante é voltado à forma mais comum da doença no país, que afeta principalmente a população da região amazônica. Os detalhes com Gustavo Abreu, da Rádio Inconfidência de Belo Horizonte, emissora da Rede Nacional de Comunicação Pública.
19: A vacina brasileira contra a malária causada pelo parasita Plasmodium vivax recebeu autorização da Anvisa para iniciar os testes em humanos. A Vivaxin é desenvolvida pelo CT Vacinas da UFMG em parceria com a USP e o laboratório Cristália. A primeira fase do estudo deve reunir 48 voluntários saudáveis de 18 a 59 anos que nunca tiveram malária. O objetivo é avaliar a segurança da vacina, possíveis reações à aplicação e a capacidade de estimular uma resposta do sistema imunológico. Os participantes receberão 3 doses, com intervalo de 28 dias entre as aplicações. O estudo será realizado no Centro de Pesquisas Clínicas do Hospital das Clínicas da UFMG em Belo Horizonte, com acompanhamento previsto por 360 dias. A malária vivax é a forma mais comum da doença no Brasil. A maior parte dos casos ocorre na região amazônica. A doença é transmitida pela picada de mosquitos infectados e pode provocar febre, calafrios e dor de cabeça. O parasita também pode permanecer no fígado e voltar a causar a doença, provocando novos episódios. A autorização da Anvisa permite que a pesquisa avance para a etapa clínica, mas ainda serão necessários novos estudos para verificar a eficácia e a proteção oferecida pela vacina antes de qualquer eventual uso na população. De Belo Horizonte, da Rádio Inconfidência, Gustavo Abreu para a Rádio Nacional.
2: 6h52. Neste domingo, um dos músicos mais inventivos do Brasil, Tom Zé, completa 90 anos. Em homenagem à data, a Caixa Cultural de São Paulo, na Praça da Sé, apresenta a exposição Tom Zé, 90 anos do Inquieto Jardineiro de Sons. Em cartaz até o dia 13 de dezembro e com entrada gratuita, a mostra revisita a trajetória do artista por meio de memórias e músicas. Vamos conferir na reportagem de Sara Quines.
20: A curiosidade parece guiar Tom Zé pelo mundo. Da leitura de Os Sertões, de Euclides da Cunha, na adolescência, ao ofício de jardineiro no prédio onde mora, em São Paulo, o baiano mais paulistano que existe tem um talento nato para transformar o cotidiano em música, como em Avisos Passageiros. A letra da canção reproduz a mensagem de segurança dos elevadores.
21: Verifique-se o mesmo. Encontra-se parado mesmo.
3: anos de andar.
20: Celebrado na exposição na Caixa Cultural em São Paulo, Tom Zé comenta o segredo para seguir compondo, criando e fazendo shows aos 90 anos.
6: O que significa o seguinte: de manhã, se eu não fizer as coisas orientais que eu aprendi aqui em São Paulo e que prolongam a vida, a ginástica para o estômago, para a cabeça, para intestino, para isso, para vista, para ouvido. Eu de manhã faço práticas que têm a ver com todos os funcionamentos humanos. E enquanto eu fizer isso, eu vou estar vivo aí, se Deus quiser.
20: Nascido em 11 de outubro de 1936, em Irará, no sertão da Bahia, Antônio José Santana Martins passou em primeiro lugar no vestibular da Escola de Música em Salvador. Foi na capital baiana que conheceu Caetano Veloso, Gilberto Gil, Maria Bethânia e Gal Costa. Se juntou aos Tropicalistas em São Paulo e participou do disco Tropicália ou Panis e Circenses de 68, mesmo ano em que lançou o disco de estreia Grande Liquidação e venceu o 4º Festival de Música Popular Brasileira com a canção São São Paulo.
22: São 8 milhões de habitantes de todo canto e nação.
20: O trabalho do músico é marcado pela experimentação do som feito numa enceradeira quebrada ao buzinório, instrumento que conecta várias buzinas e que pode ser visto pelo público na exposição. A curadora da mostra, Neuzeli Martins, fala sobre a figura inspiradora de Tom Zé.
23: Sim, ele inspira pessoas dos 10 aos 100, né? E vendo ele em atividade, criando, gravando, principalmente dialogando com várias gerações. Eu acho isso uma característica muito incrível dele. Ele é uma pessoa que está sempre buscando descobrir alguma coisa nova ou ver as coisas de uma forma diferente.
20: Visto como experimental demais, Tom Zé foi esquecido pela mídia até os anos 80. O último álbum de estúdio, Língua Brasileira, é de 2022. Em agosto, saiu a música inédita, Futuro Fruto, provando que Tom Zé ainda tem muito o que inventar na música brasileira. Da Rádio Nacional, em São Paulo, Sara Kines.
1: Também no domingo, o coletivo Viva Maranhão, em parceria com Amantes do Forró Pé de Serra, homenageia o cantor e compositor maranhense João do Vale. Se estivesse vivo, o poeta do povo faria 92 anos nesta data. A reportagem é de Madison Euler.
24: Coletivo Viva Maranhão, em parceria com o Amantes do Forró Pé de Serra, realiza no próximo domingo, 11 de outubro, um cortejo em homenagem ao cantor e compositor maranhense João do Vale. Grupos de Forró Pé de Serra, artistas, músicos e toda a classe artística vão se reunir em uma grande celebração ao legado do artista. Se estivesse vivo, João do Vale faria 92 anos neste domingo. 2026 também marca os 30 anos de sua morte. O cortejo cultural se concentra a partir das 15h30 na Praça da Fé, na Rua Portugal, no Centro Histórico de São Luís. Mais do que uma homenagem, o que será um encontro...
25: 57 minutos, 30 segundos. Observatório Nacional, 18 horas, 57 minutos, 40 segundos. Observatório Nacional, 18 horas, 57 minutos, 50 segundos. Observatório Nacional, 18 horas, 58 minutos, 0 segundo. Observatório Nacional, 18 horas, 58 minutos, 10 segundos. Observatório Nacional, 18 horas, 58 minutos, 20 segundos. Observatório Nacional, 18 horas, 58 minutos, 30 segundos. Observatório Nacional, 18 horas, 58 minutos, 40 segundos. Observatório. Observatório Nacional. 18 horas, 58 minutos, 50 segundos. Observatório Nacional. 18 horas, 59 minutos, 0 segundo. Observatório Nacional. 18 horas, 59 minutos, 10 segundos. Observatório Nacional. 18 horas, 59 minutos, 20 segundos. Observatório Nacional. 18 horas, 59 minutos, 30 segundos.
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4: Olá, boa noite.
3: Boa noite para você que nos acompanha em todo o país.
4: Sexta-feira, 9 de outubro de 2026.
3: Vamos aos destaques do dia.
4: Preço dos combustíveis.
3: Impostos federais sobre a gasolina são zerados por 30 dias e desoneração do etanol é prorrogada.
4: Medidas incluem subvenção ao óleo diesel e fiscalização contínua. Thaís de Araújo.
7: Com a decisão, fica zerada por 30 dias a cobrança dos impostos PIS, COFINS e CID sobre a importação e a comercialização de gasolina.
3: Santuário de Aparecida espera mais de 500 mil fiéis nas celebrações da Padroeira do Brasil.
4: Movimentação de peregrinos e visitantes deve injetar mais de 3 bilhões e meio de reais na economia.
3: E a Polícia Rodoviária Federal intensifica a fiscalização nas rodovias. Luciana Colares de Holanda.
8: Os corredores rodoviários de São Paulo e do Pará ganham atenção especial em direção ao Santuário Nacional de Aparecida e ao Círio de Nazaré.
4: Segunda-feira é Dia das Crianças e quem vai comprar presente de última hora deve ficar atento.
3: Em Metro alerta para cuidados na escolha dos brinquedos. Márcia Fernandes.
9: Segundo o Inmetro, um dos cuidados importantes é observar o selo que indica se o presente corresponde à idade da criança. É preciso observar também se há peças pequenas ou produtos tóxicos na composição.
4: Hoje, na apresentação da Voz do Brasil, Luciano Seixas e Mariana Jung.
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4: Na próxima segunda-feira é dia de Nossa Senhora Aparecida, padroeira do Brasil.
3: E a Polícia Rodoviária Federal já está nas

0: do Círio de Nazaré.
1: Com a movimentação, haverá reforço de policiamento para prevenir acidentes graves e aumento da criminalidade.
2: Todas as rodovias federais do país terão reforço na fiscalização entre 9 e 12 de outubro. E os corredores rodoviários de São Paulo e do Pará ganham atenção especial por causa da grande mobilização em direção ao Santuário Nacional de Aparecida e ao Círio de Nazaré. A Polícia Rodoviária Federal vai ampliar o policiamento nos dois estados com emprego de policiais de diferentes regiões, que vão atuar na fiscalização de trânsito com foco no controle de velocidade e nas condutas que possam aumentar os riscos de acidentes. E a PRF faz recomendações aos romeiros e motoristas, como detalha Natália Guimarães, da Comunicação Social da Polícia Rodoviária Federal.
3: Aos romeiros, a orientação é de usar roupas claras, materiais refletivos, deslocar no sentido contrário da via e mantendo distância dos veículos. Os ciclistas devem utilizar o capacete, se deslocar no fluxo dos veículos e manter distância deles. Aos motoristas, a atenção é redobrada, principalmente em trechos com presença de romeiros e ciclistas, evitando o excesso de velocidade, o uso do celular no volante e, claro, se beber, não dirige.
2: Em São Paulo, uma das novidades da operação será o emprego de drones no apoio ao trabalho. Os equipamentos vão ampliar a capacidade de observação das rodovias e pontos de maior concentração de pedestres e veículos. A operação também vai contar com o apoio de um helicóptero e, em caso de emergência, ligue 191. Reportagem Luciana Colares de Holanda.
0: E o Santuário Nacional de Aparecida, no interior de São Paulo, se prepara para receber uma multidão de devotos na próxima segunda-feira, dia dedicado à padroeira do Brasil.
1: De acordo com o Ministério do Turismo, mais de 500 mil fiéis são esperados para as celebrações e o feriado prolongado deve movimentar cerca de 3 bilhões e 590 milhões de reais na economia da região.
0: Neste ano, a rota de peregrinação Caminho da Fé, que termina no Santuário de Aparecida, passa a ser reconhecida por lei como Rota Turística Nacional, com o objetivo de estimular o turismo religioso, cultural e rural.
1: Para quem vai à região, a recomendação é redobrar a atenção nas estradas, que recebem grande número de romeiros a pé e de bicicleta.
0: Centenas de estudantes e pesquisadores tiveram seus trabalhos interrompidos pelo incêndio que atingiu laboratórios da Universidade Federal de Pernambuco na noite da última quarta-feira.
1: A Polícia Federal instaurou um inquérito e iniciou a perícia para apurar o caso.
0: Por conta do episódio, a CAPES, Coordenação de Aperfeiçoamento de Pessoal de Nível Superior, anunciou a prorrogação de bolsas e apoio para a retomada das pesquisas em outras instituições.
1: No local será erguida uma nova estrutura com 7 mil metros quadrados e recomposição total dos laboratórios.
4: A nova estrutura que será erguida na Universidade Federal de Pernambuco terá cerca de 7 mil metros quadrados, mais que o dobro da área do prédio atingido pelo incêndio. A previsão é que a obra comece após a conclusão da perícia e das investigações sobre o ocorrido. Também será feita a recomposição dos equipamentos dos laboratórios atingidos. O ministro da Educação, Leonardo Barchini, esteve na universidade para acompanhar de perto a situação.
5: A minha vinda aqui, primeiro, para prestar solidariedade aqui à comunidade acadêmica da universidade, em especial aos professores, aos cientistas, aos estudantes que faziam suas pesquisas aqui no prédio, e tudo aquilo que for necessário nós faremos para que os prejuízos sejam os mínimos possíveis, principalmente o prejuízo na pesquisa e principalmente no bem-estar dos estudantes.
4: No local atingido, funcionavam laboratórios de diferentes áreas, como fármacos, genética e inovação terapêutica. Nesses espaços, estavam em andamento pelo menos 200 trabalhos acadêmicos. A CAPES anunciou que, com o incêndio, as bolsas de pesquisadores serão prorrogadas pelo tempo necessário à continuidade dos trabalhos. Estudantes de doutorado e mestrado poderão dar andamento às pesquisas em instituições estrangeiras e nacionais Minas, em parceria com a UFPE. A Polícia Federal está investigando as causas do incêndio. Foi instaurado inquérito e iniciados os trabalhos de investigação e perícia. Por enquanto, o trabalho é feito

0: com a ajuda de robôs e drones, já que as condições do prédio ainda não permitem a entrada dos peritos. A ideia é identificar a origem do fogo e reconstruir a dinâmica do incêndio. Reportagem Graziela Mendonça.
1: Abastecer o carro deve ficar mais barato a partir desse mês.
2: O governo federal zerou os impostos sobre a gasolina por 30 dias e ampliou os subsídios ao etanol e ao diesel importado.
1: As medidas buscam conter a alta dos combustíveis gerada pela crise internacional do petróleo, em razão dos conflitos no Oriente Médio.
2: Além dos subsídios, postos e distribuidoras passam por fiscalização reforçada para garantir que a redução chegue ao consumidor sem abusos.
3: Com a decisão, fica zerada por 30 dias a cobrança dos impostos PIS, COFINS e CID sobre a importação e a comercialização de gasolina. Esse período pode ser prorrogado. No caso da gasolina, o desconto será de 89 centavos por litro. Também foi prorrogada a desoneração do etanol hidratado, de 19 centavos por litro. Além disso, foi anunciada uma subvenção extra aos importadores de óleo diesel. Agora, eles passam a receber R$ 1,40 por litro a mais, além dos R$ 2,12 que já estavam em vigor. O montante, que deixará de ser arrecadado, será compensado com receitas extraordinárias do petróleo da União. O ministro do Planejamento e Orçamento, Bruno Moretti, explica os impactos das medidas.
4: Isso vai trazer ainda mais tranquilidade para a garantia de abastecimento interno, para a nossa oferta, e de estabilidade de preço. O custo, repito, dessa subvenção vai no valor de R$ 1,6 bilhão por esse período de 30 dias.
3: Também foi apresentado um balanço da Operação Carga Pesada, que fiscalizou

0: acompanhamento e monitoramento de preço documentado, mas também 129 processos administrativos sancionatórios, onde há uma acusação formal sobre a elevação dessa margem de preço. Essas medidas vão continuar, elas são de natureza permanente e a gente espera cada vez mais encontrar uma normalidade ou pelo menos uma adequação.
1: As ações buscam conter a alta dos preços dos combustíveis, provocada pelo conflito no Oriente Médio. O preço do petróleo passou de 100 dólares por barril, mais de 40% acima do valor registrado antes da guerra. Com locução de Thaís de Araújo, reportagem Márcia Fernandes.
2: Pois é, e abastecer o veículo com etanol ou diesel no Brasil vai além da escolha na bomba. Movimenta uma ampla cadeia produtiva, gera empregos e tem impacto na renda no país.
3: Com mudanças recentes no percentual de biocombustíveis misturados à gasolina, os motoristas também exercem papel fundamental na fiscalização, podendo denunciar irregularidades.
2: Confira na reportagem de Luana Karen.
4: Os carros ainda eram raros nas ruas quando o etanol começou a ser pesquisado no Brasil. Era a década de 1920 e a ideia era reduzir a dependência do petróleo que vinha do estrangeiro. Mas foi na década de 1970, com o encarecimento dos combustíveis fósseis após sucessivas crises, que surgiu no Brasil o Programa Nacional do Álcool, o PROÁLCOOL. Como explica o professor de Química da Universidade de Brasília, Paulo Anselmo Soares.
5: Na década de 70, quando tem aquelas crises do petróleo, e aí a gente tem várias iniciativas, uma delas é o etanol, mas a gente teve outros também, como o carvão vegetal, também teve a iniciativa do óleo e o biodiesel para substituir o diesel de petróleo.
4: Atualmente, o Brasil produz etanol anidro, que é misturado à gasolina, e etanol hidratado, disponível diretamente nos postos de combustível. Desde 1º de agosto, a mistura de etanol anidro à gasolina passou de 30% para 32%. Já o biodiesel está disponível apenas na mistura com o diesel. Em cada litro de diesel, está autorizada a adição de 15% de biodiesel. O professor Paulo Soares, da UNB, explica que a maior parte da matéria-prima para a produção do biodiesel vem da soja.
5: 70%, 75% que vem da soja. Aí temos mais um pouquinho aí que vem de outras commodities agrícolas, como, por exemplo, o caroço de algodão. Mas a gente também tem o processamento aí de um monte de resíduos do frigorífico.
4: A diretora do Departamento de Biocombustíveis do Ministério de Minas e Energia, Lorena Mendes de Souza, destaca que o uso de biocombustíveis reduz impactos ambientais e movimenta toda uma indústria nacional criada em torno das produções de etanol e biodiesel.
6: Que eles são uma das principais ferramentas que a gente tem para reduzir emissões de gases de efeito estufa. Mas, na verdade, eles acabam fazendo muito mais do que isso, fortalecem a segurança energética, a segurança do abastecimento, acaba gerando emprego, renda, desenvolvimento em todas as regiões do país.
4: No Brasil, a Agência Nacional do Petróleo, Gás Natural e Biocombustíveis, ANP, é o órgão responsável por definir as especificações dos combustíveis e também por fiscalizar a qualidade de toda a cadeia de abastecimento. O consumidor também pode contribuir para a identificação de possíveis irregularidades, fazendo denúncias no telefone da ANP, o 0800-970-0267. Reportagem Luana Karen.
3: Atenção, pescadores artesanais de todo o país. Foi ampliado o prazo para solicitar o seguro defeso.
2: Agora, os trabalhadores podem fazer o pedido entre 30 dias. Pedido 30 dias antes e até 90 dias depois do início do período de restrição da pesca. A mudança busca facilitar o acesso e garantir o benefício a quem tem direito.
3: O período é marcado pela pausa temporária na pesca para proteger a reprodução dos animais.
2: Além do novo prazo, o INSS confirmou o pagamento do quarto lote do seguro defeso para mais de 21 mil pescadores.
3: Os depósitos acontecem entre os dias 13 e 17 de outubro. Para consultar a data exata da liberação, o trabalhador deve acessar o aplicativo da carteira de trabalho digital.
2: Se preferir, a consulta também pode ser feita pelo telefone, pela central Alô Trabalho, no número 158.
3: Quem trabalha por conta própria encontra no acesso a novos clientes a oportunidade de aumentar a renda dos pequenos negócios.

0: negócios.
1: E na Semana do Empreendedor, uma ferramenta gratuita conecta prestadores de serviço a demandas de órgãos públicos. É a plataforma Contrata Mais Brasil.
0: E ainda tem a possibilidade de crédito e renegociação de dívidas para pequenos empresários. Confira na reportagem.
2: Quem trabalha por conta própria sabe. Encontrar um novo cliente pode fazer diferença no fim do mês. Assim foi com Gutenberg, que presta serviços gerais em Pernambuco e conseguiu uma oportunidade de trabalho em um posto de saúde no Recife. A contratação aconteceu por meio do Contrata Mais Brasil, plataforma que aproxima pequenos negócios de órgãos públicos e envia ao empreendedor, pelo WhatsApp, avisos sobre oportunidades de contratação de acordo com a atividade e o município.
3: Eu identifiquei uma demanda que eu poderia realizar o serviço. Contactei o gerente, realizei a visita técnica. No outro dia já fui contratado, que foi para troca de película fumê, para colocar nas janelas do posto de saúde, emiti a nota fiscal e o gerente já realizou o pagamento no Pix.
2: Desde o ano passado, o Contrata Mais Brasil registrou R$68 milhões em contratos firmados. Atualmente, há 602 oportunidades disponíveis para prestação de serviços. Nesta Semana do Empreendedor, marcada pelo Dia do Empreendedor, no último dia 5, a experiência de Gutenberg mostra como o acesso a oportunidades pode abrir caminho para quem já está pronto para trabalhar. Mas quem trabalha por conta própria também precisa de apoio para organizar o negócio. Sobre esses serviços, fala o ministro do Empreendedorismo, da Microempresa e da Empresa de Pequeno Porte, Paulo Henrique Pereira.
4: Quando um pequeno negócio consegue chegar a um novo cliente, isso pode representar mais renda, mais trabalho e uma oportunidade de crescimento. E hoje, já existem ferramentas disponíveis para ampliar essas possibilidades e também facilitar o acesso a crédito e outros serviços importantes para quem empreende.
2: Entre essas opções estão o Procred 360, linha de crédito para MEIs e microempresas, e o Desenrola MEI, voltado à renegociação de dívidas. Para conhecer essas e outras opções, basta acessar o portal do empreendedor no endereço gov.br/empreendedor. Reportagem Andressa Conde.
1: Segunda-feira é Dia das Crianças e quem vai comprar os presentes nesse final de semana precisa ficar atento com a qualidade dos brinquedos.
0: Desde setembro, o Inmetro tem realizado operações de fiscalização em todos os estados para averiguar se os produtos atendem aos requisitos técnicos e de segurança antes de chegar ao consumidor, inclusive nas vendas pela internet.
1: Confira os cuidados que você deve ter na hora das compras, na reportagem de Márcia Fernandes.
5: Na hora de escolher o brinquedo ideal para o Dia das Crianças, tem gente que leva em conta se o objeto vai ser divertido, se vai agradar o presenteado, mas é preciso ter atenção na escolha. Segundo o Inmetro, um dos cuidados importantes é observar o selo que indica se o presente corresponde à idade da criança. É preciso observar também se há peças pequenas ou produtos tóxicos na composição. Valnei Cunha é chefe da divisão de fiscalização do Inmetro. Ele explica que uma das principais medidas que devem ser tomadas é verificar se ele possui o selo de identificação da conformidade do Inmetro.
6: Quando um produto ele é certificado pelo Inmetro, ele obrigatoriamente vai passar por vários ensaios, vários testes, para que possa caracterizar a segurança do uso desse produto.
5: O Inmetro destaca que é preciso ter cuidado também com os chamados squishes e slimes, brinquedos macios, que muitas vezes imitam alimentos e possuem texturas atraentes. Diferente do que muitas vezes é divulgado nas redes sociais, esses materiais não podem ser aquecidos no micro-ondas, forno ou outras fontes de calor. Vale também a regra que deve ser seguida na escolha de qualquer brinquedo: observar a procedência, a faixa etária e as informações de segurança, como o selo. É o que aponta Valnei Cunha, do Inmetro.
6: Quando você tem um brinquedo, ele apresenta o selo do Inmetro, o Inmetro está atestando que ele passou por vários ensaios para mostrar a qualidade e a segurança no uso daquele produto.
5: Outra dica importante é comprar sempre no mercado formal, evitando camelôs e feiras. Um cuidado que o aposentado Antônio Elcio faz questão de tomar.
7: Eu compro sempre na loja, que é mais seguro, né? A gente vê selo de Inmetro, vê tudo, né?
5: Daniel Carnaúba é diretor do Departamento de Proteção e Defesa do Consumidor. Ele destaca que o consumidor pode procurar órgãos competentes no caso de comprar um produto falsificado.
8: Primeiro, fazer uma reclamação direta para a loja ou para o site aonde ele adquiriu. É importante também que o consumidor reporte esse caso para os órgãos de defesa do consumidor, fazer uma denúncia para os PROCONs.
5: Empresas e estabelecimentos que comercializam produtos não regulamentados estão sujeitos a penalidades. Se o consumidor identificar um brinquedo falsificado ou sem o selo do Inmetro à venda, pode comunicar o caso à ouvidoria do Inmetro pelo telefone 0800-285-1818. Reportagem Márcia Fernandes.
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0: Imagine fazer uma viagem e ao invés de se hospedar em um quarto, você vai ficar numa cabine. Os corredores ganham outro nome, são decks. E pelas janelas do hotel flutuante, uma cidade diferente da costa brasileira no horizonte.
1: É chegada a temporada de cruzeiros, que vai de outubro a abril do ano que vem.
0: Os navios podem chegar a receber mais de 6 mil passageiros em uma só viagem.
1: A previsão dessa temporada é de mais de 830 mil leitos com diferentes roteiros.
0: E quem já viveu a experiência garante. Além da estrutura de lazer a bordo, viajar de cruzeiro é a oportunidade de conhecer vários destinos sem precisar desfazer as malas a cada parada.
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11: Mais de 7 mil quilômetros do território brasileiro são banhados pelo mar, formando praias paradisíacas e paisagens de tirar o fôlego. E já que estamos falando de mar, que tal viajar por ele? No mês de outubro, abre oficialmente a temporada de cruzeiros no Brasil. Até abril, estão previstos 8 navios, que vão oferecer 187 roteiros e 675 escalas. Os dados do Ministério do Turismo mostram um aumento de 24% em relação à temporada anterior. Viajar por diferentes destinos, sem trocar de hotel, carregar malas ou abrir mão do lazer. Essa opção tem atraído cada vez mais gente e de todas as idades. É o que conta o Daniel Marrocos, especialista no segmento.
12: O melhor custo-benefício dentro de uma viagem, você já inclui a alimentação, hospedagem, deslocamento, todo entretenimento. Então, dentro de um pagamento só, a gente consegue englobar todos os serviços. Acaba sendo muito prático e econômico.
11: Há quem avalie o cruzeiro como um resort flutuante. A bordo, os passageiros encontram piscinas, restaurantes, além de shows e festas. E uma viagem de cruzeiro também pode ter um significado especial. Para além do turismo, a experiência pode realizar um sonho. O Raimundo Feitosa embarcou no cruzeiro temático do cantor Roberto Carlos. Fã do músico, ele já repetiu a viagem, mas na segunda vez fez uma surpresa para a esposa.
13: Achei que ia vir de navio, ela olhou para minha cara assim e disse: o que nós vamos fazer aqui? Eu te acorda, mulher, nós estamos no navio de novo. Ela disse: eu não acredito. Aí foi uma emoção, tipo assim, resumindo, principalmente quem nasceu aqui no Acre, interior e tal. Poxa, passar 5 dias no cruzeiro do Roberto Carlos é como se estivesse no paraíso, como se estivesse no céu, né?
14: Eu te amo.
11: Além da estrutura de lazer, a possibilidade de conhecer várias cidades durante uma mesma viagem também atrai passageiros. O navio segue o roteiro previsto, enquanto os viajantes podem desembarcar para conhecer os destinos e retornar à mesma cabine no fim do passeio. A Lilian Feitosa também é fã desse tipo de turismo. Ela gosta do conforto de não precisar desfazer as malas cada vez que o navio atraca em uma nova cidade.
15: As paisagens são lindas, né? A gente pode conhecer vários locais sem você ter necessariamente que se hospedar naquele local. Você pode passar o dia, muitas vezes até 2 dias. Então é muito bacana. Eu acho assim, eu sou uma entusiasta de cruzeiros.
11: E para quem pensa em embarcar, a dica é comparar os roteiros, verificar quais serviços estão incluídos no pacote e calcular os gastos extras, como bebidas, excursões e outras atividades cobradas à parte. Assim, dá para escolher a viagem que combina com o orçamento e aproveitar a experiência de conhecer novos destinos sem precisar trocar de hotel a cada parada e curtir muito a vista do nosso delicioso litoral brasileiro. Eu sou a Raquel Mariano e até a próxima viagem.
1: E na semana que vem, do alto mar, nós vamos direto para as serras de Minas Gerais.
0: A gente celebra o Dia do Patrimônio Cultural e Material, instituído pela Unesco, para falar de uma iguaria que está na mesa de muitos brasileiros, o queijo Minas.
1: Então, prepare o paladar e acompanhe A Voz pelo Brasil.
0: E essas foram as notícias do Governo Federal.
1: Uma realização da Secretaria de Comunicação Social da Presidência da República.
0: Com produção da empresa Brasil de Comunicação.
1: Fique agora com as notícias do Poder Judiciário e do Congresso Nacional. Boa noite.
0: Lembrando que segunda-feira, feriado nacional, não tem A Voz do Brasil. A gente volta na terça-feira. Boa noite, bom feriado.
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17: Presidente do STF, do CNJ, defende fortalecimento da magistratura e preservação das garantias constitucionais.
18: STJ define critérios para penhora de salário por dívidas não alimentares.
17: Parceria entre TSE e MEC vai levar educação política para as escolas brasileiras.
18: Boa noite, eu sou Marcela Luiz.
17: E eu sou Walter Lima.
18: O presidente do Supremo Tribunal Federal e do Conselho Nacional de Justiça, ministro Edson Fachin, participou nesta sexta-feira do encerramento da 22ª reunião do Conselho Nacional de Presidentes de Tribunais de Justiça, CONSEPRE. O evento ocorreu no Tribunal de Justiça do Paraná, em Curitiba.
17: Na ocasião, o ministro Fachin afirmou que a modernização do judiciário deve conciliar eficiência, independência judicial e respeito à Constituição. O ministro defendeu o fortalecimento da magistratura e a preservação das garantias constitucionais.
19: Valorizar a magistratura por transparência e sob regras bem informadas não se trata de defender corporações, trata-se sim de defender a qualidade da jurisdição que é cidadã e que o cidadão recebe.
18: Fachin destacou várias medidas adotadas para fortalecer o sistema de justiça, como o grupo de trabalho coordenado pelo desembargador Francisco de Oliveira Neto, para analisar propostas legislativas relacionadas à remuneração da magistratura.
17: O presidente do STF do CNJ também ressaltou o projeto de modernização do sistema de justiça, conduzido pelo Centro de Estudos Constitucionais do Supremo. A iniciativa reúne contribuições de 87 instituições para a formulação de propostas de aprimoramento do judiciário.
18: STJ decide que, em casos excepcionais, salários e outras verbas remuneratórias podem ser penhorados para pagar dívidas não alimentares, independentemente do valor recebido pelo devedor.
17: O entendimento foi firmado em recurso repetitivo. Fátima Uchoa.
20: A tese definida servirá para orientar juízes e tribunais de todo o país na análise de casos com a mesma questão jurídica. Ainda segundo o STJ, a penhora só será permitida quando frustrados outros meios de cobrança e, mesmo assim, deve sempre preservar o mínimo necessário para o sustento do devedor e da família dele. O relator ministro Raul Araújo afirmou que a obrigação de provar o comprometimento do sustento digno é do próprio devedor, que detém maior possibilidade de apresentar em juízo informações sobre despesas essenciais como moradia, alimentação, educação e saúde.
18: O Tribunal Superior Eleitoral e o Ministério da Educação fecharam uma parceria para levar educação política e o direito da cidadania às escolas.
17: O assunto passou a ser obrigatório na educação básica depois de uma mudança na Lei de Diretrizes e Bases da Educação Nacional, aprovada em julho. Vitor Struck.
21: O presidente do TSE, ministro Cássio Nunes Marques, e o ministro da Educação, Leonardo Barchini, firmaram compromisso de parceria para levar a educação política e o direito da cidadania às escolas de todo o Brasil. Os dois órgãos irão definir como esses conteúdos vão ser trabalhados. Temas como a história do voto e como as eleições acontecem devem entrar em discussão. O TSE vai fornecer material didático e indicar especialistas para apoiar professores e estudantes.
18: O Brasil tem 1.650.000 crianças e adolescentes em situação de trabalho infantil.
17: A Justiça do Trabalho está atenta e atua para combater esse tipo de exploração. Simone Moura.
3: A lei proíbe o trabalho antes dos 16 anos, exceto como aprendiz a partir dos 14. Os últimos dados do IBGE apontam mais de 500.000 de crianças e adolescentes nas piores formas de trabalho infantil, como as que oferecem riscos à saúde e ao desenvolvimento. Por isso, o TST e o Conselho Superior da Justiça do Trabalho reforçam a prevenção e o combate ao trabalho infantil em todo o país.
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18: Uma boa noite.
17: E um bom fim de semana.
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22: Eu sou Paula Groba.
23: E eu sou Humberto Pinheiro.
22: E estes são os destaques de hoje do Jornal do Senado, que começa agora.
23: Votação em segundo turno da PEC sobre fim da escala 6x1 pode ter calendário acelerado.
22: Senado fica sem representantes da Constituinte pela primeira vez desde 1988.
23: Senadores discutem se suspensão de salário de agente público afastado por violência contra a mulher é constitucional.
22: Boa noite.
23: Boa noite.
22: O fim da escala 6x1, que pode garantir mais dias de descanso aos trabalhadores, avança no Senado.
23: Os senadores realizaram a terceira sessão de discussão da proposta em primeiro turno. E o calendário de votação em segundo turno pode ser acelerado. Repórter Pedro Pincer.
24: As duas últimas sessões devem ocorrer na próxima semana, quando também é esperada a votação em primeiro turno. A votação em segundo turno depende da aprovação de um requerimento de calendário especial, mais curto, que está sendo elaborado pela liderança do governo no Senado. O documento está em fase final de coleta de assinaturas e deverá ser apresentado na próxima semana. A líder do governo, Tereza Leitão, do PT de Pernambuco, acertou com o presidente da Casa, Davi Alcolumbre, que vai encaminhar o pedido. Ele disse que vai enviar o requerimento para votação no plenário logo que o receber. Se aprovado, o calendário especial poderá permitir a votação da PEC em dois turnos na mesma semana. Para o senador Paulo Paim, do PT do Rio Grande do Sul, o Senado deveria aprovar o texto por unanimidade. Segundo ele, nenhum parlamentar deveria querer ter no currículo um voto contra a redução da jornada.
25: Não podemos aceitar que alguém passe a vida inteira trabalhando 6 dias e descansando 1 dia. Chegou a hora da mudança. Não podemos aceitar jornadas que afastem pais, mães, filhos, netos e bisnetos. Não podemos aceitar que o trabalhador chegue à aposentadoria doente, cansado, sem forças para aproveitar a vida.
24: Uma PEC precisa ter ao menos 3/5 dos votos favoráveis nas duas votações, o que representa o apoio de pelo menos 49 senadores.
22: A senadora Zenaide Maia, do PSD do Rio Grande do Norte, também se manifestou a favor da redução da jornada de trabalho, que, segundo ela, é especialmente importante para as mães solo. De acordo com a parlamentar, essas mulheres precisam conciliar o trabalho, a educação dos filhos e a responsabilidade pelo sustento da família.
23: Ao citar que algumas empresas já adotam voluntariamente a jornada de 40 horas semanais, Zenaide Maia ressaltou que o fim da escala 6x1 também pode estimular o consumo, pois trabalhadores com mais tempo disponível teriam melhores condições de participar da economia.
26: Nós temos no Brasil 10 milhões e 300 mil mulheres que são mães solo, ou seja, cuida dos seus filhos sozinhas. Essa mulher só tem o domingo para olhar seus filhos, para fazer sua feira. Adoece qualquer ser humano normal, mentalmente, exaustivamente.
22: Na mesma linha, a senadora Leane Lemos, do PSB do Distrito Federal, afirmou que 57% das pessoas que seriam beneficiadas pela redução da jornada de trabalho são mulheres, que também enfrentam jornadas de trabalho doméstico e de cuidados com a família. De acordo com a parlamentar, desde 1935, a Organização Internacional do Trabalho fala em 40 horas como a carga ideal a ser alcançada por todos os países. Segundo ela, atualmente 50% dos países já adotam essa carga horária semanal.
23: Para Leane Lemos, a redução da jornada não significa necessariamente queda de produtividade e acrescentou ainda que há uma tendência mundial de buscar maior equilíbrio entre a vida profissional e a pessoal. Na avaliação da senadora, o fim da escala 6x1 pode beneficiar principalmente trabalhadores de menor escolaridade e em situação de maior vulnerabilidade.
2: Os mais afetados são aqueles que têm menor escolaridade, maior vulnerabilidade, analfabetos e pessoas com ensino fundamental incompleto. 91% das pessoas trabalham mais do que 40 horas semanais nessas condições.
22: Um projeto em análise no Senado prevê a suspensão da remuneração de agente público afastado por violência contra a mulher.
23: O texto está pronto para a votação na Comissão de Direitos Humanos, mas o relator considera que a medida pode ser inconstitucional. A reportagem é de Luísa Mello.
5: A proposta do senador Nelsinho Trade, do PSD do Mato Grosso do Sul, inclui a suspensão de salário de agente público enquanto estiver afastado por violência doméstica contra a mulher. O texto muda a Lei Maria da Penha com o objetivo de ampliar a proteção de mulheres vítimas de violência. A senadora Damaris Alves, do Republicanos do Distrito Federal, disse em plenário que é preciso revisar as políticas públicas de proteção feminina.
6: Nós temos mecanismo de defesa, proteção, e nós não estamos dando conta. O que está acontecendo? Nós vamos ter que parar tudo e a gente vai ter que rever a violência contra a mulher no Brasil.
5: A proposta está pronta para votação na Comissão de Direitos Humanos. O relator, Sargento Reginauro, do PSDB do Ceará, apresentou em setembro um parecer pela rejeição porque a considera inconstitucional. Segundo ele, seria uma espécie de punição antes da sentença definitiva.
22: A geração de parlamentares que ajudou a escrever a Constituição Brasileira de 1988 não terá mais representantes no Senado a partir de 2027.
23: A mudança marca uma transição histórica na Casa, que pela primeira vez desde a promulgação da Carta não contará com nenhum constituinte entre seus integrantes. Repórter Rodrigo Rezende.
7: Depois de quase 40 anos da promulgação da Constituição Cidadã, em 1988, pela primeira vez em 2027, o Senado não terá entre seus integrantes pelo menos um representante que participou da Assembleia Constituinte na década de 80. O senador Renan Calheiros, do MDB de Alagoas, era um dos integrantes daquele colegiado, mas perdeu a eleição para Arthur Lira, do PP, e Marina JHC, do PSDB. Outro constituinte que deixa o Congresso a partir de 2027 é o senador Paulo Paim, do PT do Rio Grande do Sul. Ele não disputou as eleições de 2026. Paim destaca que a constituinte foi um dos marcos de sua carreira política.
8: Por decisão de um congresso de trabalhadores, liguei deputado federal constituinte, que escolhi um para ser deputado federal constituinte. Eu fui eleito pelo Rio Grande do Sul. Depois de 40 anos, deixarei o congresso.
7: No caso da Câmara dos Deputados, apenas um representante da constituinte de 1988 conseguiu mandato a partir de 2027. O deputado federal Sérgio Brito, do PSD da Bahia.
9: Eleições 2026.
22: Quem não votou no primeiro turno e ainda não justificou tem até o dia 3 de dezembro para regularizar a situação. O pedido pode ser feito pelo aplicativo e-título, pelo autoatendimento eleitoral, na internet ou presencialmente em qualquer cartório eleitoral. É necessário apresentar documento que comprove o motivo da ausência.
23: Quem não justificar ou não pagar a multa fica com o título irregular e pode ter restrições, como a impossibilidade de obter passaporte, tomar posse em concurso público e renovar matrícula em instituição pública de ensino. A multa é de R$ 3,51 por turno não votado. Quem não votar no segundo turno terá até 8 de janeiro de 2027 para justificar a ausência. Com edição de Paula Groba e trabalhos técnicos de Eliseu Caires, o Jornal do Senado fica por aqui. Acompanhe agora as notícias do Tribunal de Contas da União e da Câmara dos Deputados. Boa noite.
22: Uma boa noite e um bom fim de semana.
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1: Estão abertas as inscrições para a última edição do ano do Diálogo Público, promovido pelo Tribunal de Contas da União. O encontro será nos dias 11 e 12 de novembro, em Brasília. Gestores públicos municipais de todo o país podem participar. Durante os dois dias, serão realizadas oficinas, atividades de formação e troca de experiências sobre desafios enfrentados para melhorar a gestão pública. A programação também vai permitir que os participantes conheçam experiências de outros municípios e discutam soluções que podem ser aplicadas na administração pública. A iniciativa faz parte do programa Gestor Capacitado, programa do Tribunal voltado à capacitação de gestores. 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
10: Plenário pode criar assentamentos agrícolas nas periferias das cidades.
11: Outubro Rosa alerta sobre prevenção e tratamento do câncer de mama.
10: Comissão aprova pena maior para feminicídio em situações específicas.
11: Boa noite. A Comissão de Constituição e Justiça aprovou o aumento da punição para feminicídio em determinadas situações. O objetivo é modernizar a legislação para não dar chance de o criminoso receber uma pena mais leve. Quem tem os detalhes é a repórter Paula Bittar.
12: A Comissão de Constituição e Justiça da Câmara aprovou uma proposta que prevê o aumento de pena para o crime de feminicídio em determinadas situações. O feminicídio é o assassinato de mulheres no contexto de violência doméstica ou por discriminação por elas serem mulheres. A versão aprovada pela CCJ foi um texto apresentado pela relatora, deputada Laura Carneiro, do PSD do Rio de Janeiro. O original da deputada Érica Hilton, do PSOL de São Paulo, torna mais rigorosa a punição para quem agredir mulheres com o objetivo de causar lesões, mutilações ou traumas em áreas como rosto, pescoço, cabeça, seios e genitália. Mas Laura Carneiro argumentou que o Código Penal já prevê como circunstâncias agravantes o motivo fútil ou torpe, o emprego de tortura ou outro meio cruel e a prática de violência contra a mulher. Isso já abrangeria o objetivo do projeto, segundo ela. O texto apresentado por Carneiro, segundo a relatora, busca modernizar a legislação, fazendo com que o feminicídio passe a ter total consonância com o crime de homicídio de mesma natureza, não deixando nenhuma brecha legal que possa resultar numa punição mais leve ao criminoso.
13: Boa parte dessas situações cruéis e covardes já encontram amparo e punição severa nas agravantes gerais, nas qualificadoras do nosso Código Penal, na Lei Maria da Penha. Ou seja, o sistema jurídico já reprova duramente essa violência. Então, nós adequamos nosso relatório, mudamos um pouquinho o texto da deputada Érica Hilton para dar um recado social ainda mais firme. É o Estado endurecendo a lei para dizer que a vida, a integridade, a dignidade das mulheres brasileiras não serão toleradas se forem violadas dessa maneira.
12: De acordo com o texto aprovado, a pena para o crime de feminicídio, que atualmente é de reclusão de 20 a 40 anos, será aumentada em um terço se o crime for cometido por motivo torpe ou fútil nas dependências de instituição de ensino ou por integrante de organização criminosa ultraviolenta, grupo paramilitar ou milícia privada. Hoje, o Código Penal já prevê esse aumento quando o feminicídio for cometido em outro casos, como durante a gestação, nos 3 meses posteriores ao parto, se a vítima é a mãe ou a responsável por criança, adolescente ou pessoa com deficiência de qualquer idade, contra pessoa menor de 14 anos ou maior de 60 anos, ou em descumprimento das medidas protetivas de urgência previstas na Lei Maria da Penha, entre outros. A proposta que aumenta a pena para o crime de feminicídio em determinadas situações ainda depende de análise pelo plenário. Da Rádio Câmara de Brasília, Paula Bittar.
3: Projeto de Fausto Pinato, do União de São Paulo, cria o programa Mulher Segura para prevenir o feminicídio por meio de um sistema de alerta precoce e sigiloso. Pelo texto, familiares, vizinhos ou serviços de saúde poderão informar sinais de risco e violência doméstica antes mesmo do registro de boletim de ocorrência.
14: De acordo com Fausto Pinato, a aproximação será feita de forma discreta em locais que a vítima já frequenta, como postos de saúde ou escolas dos filhos. Ele reforça que a medida busca agir antes da tragédia, oferecendo proteção, suporte psicológico e ações de autonomia financeira para as mulheres.
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18: Segurança Pública.
3: Gilvanda Federal, do PL do Espírito Santo, apresentou o projeto que aumenta as penas para o crime de estupro de vulnerável. O texto também prevê castração química como condição para benefícios na execução penal, mediante avaliação médica e decisão judicial.
14: O projeto de Gilvanda Federal também estabelece o uso de tornozeleira eletrônica por no mínimo 5 anos após a soltura de condenados por crimes sexuais. Para ele, a medida reforça a segurança de crianças e adolescentes, mantendo o devido processo legal.
3: Projeto de Pinheirinho, do PP de Minas Gerais, torna obrigatória a realização de campanhas educativas permanentes nas escolas públicas e privadas sobre a prevenção da violência contra crianças e adolescentes. O deputado propõe foco especial no mês do Maio Laranja, com orientações para cada faixa etária.
14: Pinheirinho avalia que as denúncias são subnotificadas porque a maioria dos abusos acontece dentro do ambiente familiar. Ele reforça que a escola é essencial na identificação precoce dessas situações e defende a capacitação dos educadores para reconhecer sinais de violência.
3: Daniel Freitas, do PL de Santa Catarina, defende a aprovação da proposta que reorganiza o sistema de segurança pública para ampliar a integração entre União, Estados, Distrito Federal e municípios. O texto que cria o Sistema Único de Segurança Pública foi aprovado pela Câmara e está em análise no Senado.
14: Daniel Freitas entende que a medida pode tornar mais eficiente o enfrentamento ao crime organizado, com o planejamento conjunto e o compartilhamento de informações entre os órgãos de segurança das 3 esferas de poder.
3: Jadiel Alencar, do Republicanos do Piauí, apresentou o projeto que obriga provedores de serviços digitais a comunicar às autoridades situações que indiquem risco concreto e grave à vida ou à integridade física. A medida alcança também informações de sistemas de inteligência artificial.
14: Segundo Jadiel Alencar, a proposta determina que situações de risco identificadas pelas plataformas sejam analisadas por uma pessoa antes da comunicação às autoridades. Ele aponta que o objetivo é prevenir ameaças, mas sem permitir vigilância generalizada ou decisões baseadas apenas em sistemas automatizados.
18: Transportes.
3: A Comissão de Viação e Transportes aprovou a remarcação gratuita de exames e aulas para tirar a carteira de motorista. A repórter Raquel Queui nos conta como deve funcionar.
19: No processo de tirar a carteira de motorista, as aulas práticas e os exames são presenciais. Quando um aluno fica doente, é possível justificar, mas é necessário pagar a taxa para refazer o exame. Por situações como essa, a Comissão de Viação e Transportes aprovou o projeto de lei da deputada Benedita da Silva, do PT do Rio de Janeiro, que busca gratuidade para remarcar exames e aulas desde que o aluno apresente a justificativa médica em até 5 dias úteis. O objetivo é garantir o direito dos alunos que precisarem se ausentar por motivos médicos. O projeto foi aprovado com alterações feitas pelo deputado Beto Preto, do PSD do Paraná, que afirma a necessidade dos exames e aulas gratuitas.
4: Há uma completa pertinência daqueles alunos que, eventualmente, nos cursos de formação de condutor, eventualmente fiquem doentes ou não possam comparecer, que eles, de alguma forma, possam ressarcir essas aulas sem a necessidade de pagamento de novos volumes financeiros.
19: As regras para habilitação mudaram em 2026. Atualmente, as aulas teóricas são obrigatórias, mesmo que o curso teórico possa ser feito online. Já as aulas práticas e os exames são feitos de forma presencial, como o de aptidão física e mental, a avaliação psicológica, o exame teórico e o prático. Agora, o projeto será analisado pela Comissão de Constituição e Justiça e, caso aprovado, será encaminhado ao Senado. Da Rádio Câmara de Brasília, Raquel Queui.
16: Consumidor.
14: Áureo Ribeiro, do Solidariedade do Rio de Janeiro, defende a criação do rótulo digital acessível em embalagens de produtos de consumo contínuo. Segundo o deputado, a ideia é incluir um QR Code nas embalagens para direcionar o consumidor a uma página com a íntegra das informações do rótulo.
3: Áureo Ribeiro acrescenta que a ferramenta permite o uso de recursos como leitura por voz e ajuste de fonte e contraste no celular, o que, segundo ele, beneficia idosos e pessoas com deficiência visual. Para o deputado, a novidade garante autonomia nas compras.
14: Celso Russomano, do Republicanos de São Paulo, apresentou o projeto que obriga fabricantes a produzir papel higiênico capaz de se dissolver rapidamente em contato com a água. O objetivo é facilitar o descarte pelo vaso sanitário sem causar entupimentos nas tubulações e redes de esgoto.
3: Pela proposta, o papel higiênico terá de se desfazer na água em até 30 segundos depois da descarga. Celso Russomano avalia que a medida pode reduzir o volume de resíduos enviados à coleta de lixo e aos aterros sanitários.
16: Previdência.
14: Diego Andrade, do PSD de Minas Gerais, é autor da proposta que permite a manutenção temporária do Bolsa Família para quem conseguir emprego com carteira assinada e renda de até 3 salários mínimos. A ideia é facilitar a entrada desses beneficiários no mercado de trabalho.
3: Diego Andrade argumenta que a medida reduz o receio de perder o benefício ao aceitar um emprego formal. Pelo projeto, o empregador deve informar a contratação aos sistemas oficiais e depositar o valor correspondente ao benefício durante o período previsto na proposta.
16: Saúde.
14: A campanha Outubro Rosa já está em curso em todo o país para conscientizar a população sobre a importância da prevenção e do tratamento precoce do câncer de mama e de colo de útero.
3: A repórter Silvia Munhato ouviu a procuradora adjunta da Secretaria da Mulher da Câmara sobre os desafios de levar assistência às mais de 78 mil mulheres que devem ser diagnosticadas com câncer de mama somente neste ano.
17: Outubro é o mês de conscientização sobre a prevenção e tratamento do câncer de mama e também do câncer de colo de útero. É o Outubro Rosa. A deputada Flávia Moraes, do MDB de Goiás, procuradora adjunta da Secretaria da Mulher da Câmara dos Deputados, afirma que já ocorreram muitos avanços na legislação, como a fixação de prazo de 30 dias para a realização de exames após a consulta inicial e de 60 dias para o início do tratamento de qualquer tipo de câncer após o diagnóstico. Flávia Moraes citou as projeções do Instituto Nacional de Câncer para o câncer de mama no triênio 2026-2028.
20: A previsão do INCA para esse ano é de mais de 78 mil novos casos no Brasil. No meu estado de Goiás, mais 2.150 casos, novos casos também. Então, a gente tem uma preocupação muito grande de poder ter esse diagnóstico precoce.
17: A deputada explicou a importância da prevenção para as mulheres e para o Sistema Único de Saúde.
20: Quando o paciente é diagnosticado no estágio mais avançado, o custo para o sistema é muito maior. E o que a gente tem hoje é mais de 50% dos diagnósticos são tardios. Então, a gente precisa investir na prevenção. O colo de útero também é outro tipo de câncer. Tem uma janela de mais de 5 anos. Então, é possível que esse paciente, se ele fizer de 2 anos em 2 anos a prevenção bem feita, ele dificilmente vai ter essa lesão avançando para um câncer.
17: Flávia Moraes disse que ainda há muito o que fazer, porque muitos estados não têm conseguido cumprir os prazos legais. Da Rádio Câmara de Brasília, Silvia Minhato.
11: Antônio Andrade, do PSDB do Tocantins, votou favorável ao projeto aprovado no Congresso e transformado em lei, que permite manter em 2026 incentivos tributários destinados a ações de combate ao câncer e de atendimento às pessoas com deficiência.
3: A proposta inclui as medidas entre os casos que ficam fora das limitações fiscais previstas. Antônio Andrade explica que, pelo texto, os incentivos poderão financiar ações de prevenção e tratamento do câncer, além de serviços de habilitação e reabilitação de pessoas com deficiência.
11: Raimundo Santos, do PSD do Pará, propõe a criação da Carteira Nacional de Identificação da Pessoa com Fibromialgia. A ideia é agilizar a comprovação da condição de saúde e reduzir a necessidade de apresentar laudos médicos repetidamente.
3: Raimundo Santos ressalta que, pela proposta, a carteira pode ser emitida em formato físico ou digital. Segundo o parlamentar, a medida também visa facilitar o acesso a serviços e políticas públicas, sem criar benefícios ou alterar direitos já previstos em lei.
16: Votação.
11: Os deputados podem incluir na pauta de votações o projeto que cria assentamentos agrícolas nas periferias das grandes cidades. A reportagem é de Antônio Vital.
2: Ganhou regime de urgência e pode ser votado a qualquer momento no plenário da Câmara, projeto que prevê a criação de assentamentos nas periferias das cidades, entre a zona urbana e rural, regiões conhecidas como áreas periurbanas. A proposta cria um programa de regularização de imóveis rurais localizados em áreas de transição entre o campo e a cidade, com foco na produção familiar de alimentos e no abastecimento local. O programa tem o objetivo de beneficiar famílias em situação de vulnerabilidade social, agricultores sem terras, trabalhadores rurais, mulheres chefes de família e jovens vocacionados para o trabalho no campo. De acordo com o projeto, a intenção é aproximar a produção familiar dos mercados consumidores, reduzir custos logísticos e fortalecer feiras livres, mercados locais e programas públicos de compras de alimentos produzidos pela agricultura familiar. De acordo com um dos autores da proposta, o deputado João Daniel, do PT de Sergipe, a legislação atual não tem normas específicas para assentamentos em áreas de transição urbano-rural, regiões que reúnem condições favoráveis à produção de alimentos frescos e de ciclo curto, mas sofrem pressão da especulação imobiliária e ocupação desordenada. Para João Daniel, a ausência de regularização desse tipo de ocupação impede políticas públicas voltadas para essas populações.
5: É um projeto que trata de cuidar de populações que estão em áreas públicas federais, estaduais, municipais ou mesmo em áreas privadas, como em muitas grandes cidades estão lá há décadas e não conseguem implementar nenhuma política porque não tem a sua regularização.
2: O regime de urgência para a proposta foi aprovado de maneira simbólica pelo plenário da Câmara, mas foi criticado por deputados da oposição. Para o deputado general Girão, do PL do Rio Grande do Norte, é preciso cautela em relação à regularização de áreas já ocupadas.
6: Nós precisamos ser conscientes em relação a toda e qualquer regularização fundiária. E esta, em especial, ela pode prever algumas situações que ainda não foram bem estudadas aqui pelos deputados. E em função disso daí, nós insistimos de que não merece ter urgência um PL com essa situação. Qualquer tipo de regularização fundiária tem que obedecer a princípios legais.
2: Com regime de urgência, o projeto que prevê a criação de assentamentos nas periferias das cidades, entre a zona urbana e rural, pode ser votado diretamente no plenário da Câmara, sem passar pela análise das comissões permanentes da Casa. Da Rádio Câmara, de Brasília, Antônio Vital.
16: Economia.
3: Sônia Guajajara, do PSOL de São Paulo, é favorável à ampliação do acesso de povos indígenas, quilombolas e ciganos ao crédito do Fundo de Terras e da Reforma Agrária para a compra de imóveis rurais. O texto permite ainda o uso da renda familiar no cálculo do financiamento.
14: Sônia Guajajara argumenta que a medida corrige uma lacuna na legislação e amplia o acesso dessas comunidades às políticas públicas de crédito fundiário. Segundo ela, a proposta contribui para reduzir conflitos por terra, fortalecer a organização coletiva e preservar tradições culturais.
3: Luciano Vieira, do PSDB do Rio de Janeiro, apresentou o projeto que separa, no cálculo do imposto de renda, os ganhos entre aposentadoria e rendimentos do trabalho. O deputado quer evitar que a soma das rendas leve a uma faixa mais alta de tributação.
14: Pela proposta, cada tipo de rendimento terá suas próprias faixas de isenção, deduções e alíquotas. Luciano Vieira assinala que a mudança reduz a carga tributária sobre aposentados e pensionistas que continuam exercendo atividade remunerada.
3: Miguel Lombardi, do PL de São Paulo, apoia a medida que eleva para R$ 130 mil o limite de faturamento anual do microempreendedor individual. O texto também permite que o MEI tenha até 2 empregados, desde que cada um receba pelo menos o salário mínimo ou o piso da categoria.
14: A mudança amplia a possibilidade de pequenos negócios permanecerem no regime do MEI, mesmo com um faturamento maior. Nos casos de afastamento legal de um ou dos 2 empregados, a proposta de Miguel Lombardi ainda autoriza a contratação de substitutos enquanto durar o afastamento.
3: Termina agora o Jornal Câmara dos Deputados, produzido pela Rádio Câmara, com trabalhos técnicos de Wellington Teles e apresentação de Luciana Vieira e Val Monteiro. Boa noite.
14: A Voz do Brasil volta na terça-feira. Um bom final de semana e um bom feriado para você.
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4: 20 horas e 1 minuto.
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Ela é 10.

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A partir de agora, o programa Encontro com a Saudade já está no ar aqui na Tobias Barreto FM. Iremos até às 10, ok? Iremos até às 10 com o programa Encontro com a Saudade. O meu abraço a você, amigo frentista, vigilante, padeiro amigo, mecânico, carroceiro, pedreiro, a você, amigo motorista, mototaxista, o meu abraço. Obrigado pela sintonia da Tobias Barreto FM. Quer participar do programa? É só ligar para cá. O 999-968790-8846-4519 são os telefones da Tobias Barreto FM. Já estão à disposição dos amigos e eu também. Aqui pronto para poder atendê-los da melhor maneira possível. Essa é a Tobias Barreto FM. Hoje é sexta-feira, 9 de outubro de 2026. O programa Encontro com a Saudade já está no ar. Estamos aí, viu, no Facebook da Tobias Barreto FM. Você pode ir lá e dar aquele joinha no programa Encontro com a Saudade. Vamos trazer logo as primeiras, deixar de conversa. E começando bem com os Firmes, a belíssima música Deus.

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1: Então tá aí, Fagner e quem mesmo? Joana, Meu Primeiro Amor, é o título da música aqui na Tobias Barreto FM. 8h31, viu? 8h31, hoje é dia de santo, quem é o santo? Hein? São Luís Bertrand, hoje é dia de São Luís Bertrand. E quem era São Luís Bertrand? Natural de Valência, na Espanha, ingressou na ordem dominicana contra a vontade paterna. Ordenado sacerdote, foi com apenas 23 anos mestre de noviços, conseguindo dos superiores licença para ir pregar aos índios do Novo Mundo. Esteve 7 anos evangelizando religiões americanas que hoje pertencem à Colômbia. Converteu e batizou muitos milhares de indígenas, correndo nesse apostolado grande ricos. Duas vezes chegou a ser envenenado e em 4 outras ocasiões esteve muito próximo de receber o martírio. Então tá aí, hoje é dia de São Luís Bertrand. Em Tobias Barreto, 8h33, 8h33. Aqui tem duas vozes. Vamos a primeira.
2: Eu gostaria que você passasse para mim a música a Cadeira de Rodas. Sentado na praça, em sua cadeira, ou na porta, em sua cadeira de roda ficava. Aí eu ofereço a Manuel de Bela, eu gosto do Padre Pedro, a Ruênia Santo Dumont, a Bernadette e a Wilson. Wilson Baiador.
1: Ok. Então tá aí. É moça do Agripino. Ela quer ouvir Fernando Mendes com Cadeira de Rodas. Daqui a pouco sairá a Cadeira de Rodas. Alô?
3: Bom dia, boa noite, meu amigo Valdir Barreto.
1: Silvânio Santana.
3: É isso aí, olha a
1: padaria.
3: Hora. Amigo, passa aí, por favor, Giliardi, aquela nuvem. Vou dar um alô pro meu amigo Tom Padeiro, viu? Tá na escuta, viu? Coloquei na casa do meu pai de Deus, aqui na Rua da Brasília, viu? Tomando okay. Um cafezinho com leite e comendo um biscoito de copa.
1: Aí tá bom demais.
3: É verdade, é isso aí.
1: Aí tá bom demais, amigo. Comendo uma copazinha agora, com café quentinho, hein? Ave Maria. E se a copa tiver bem torradinha, tá no jeito mesmo. Lulu de Zuza Rodrigues, juntamente com Dona Dilma e os filhos, Doutora Dioneide, Sofia e Antônio, lá na Praça da Matriz, ligados no programa, e diz que querem ouvir Tunique Tinoco. Tunique Tinoco, viu, é no programa Acordando no Campo. Esse programa é esse tipo de música que eu estou colocando. Tá bom? Vou ficar devendo a vocês. Terça-feira eu coloco Tunique Tinoco. No Acordando no Campo. Terça-feira, porque segunda-feira não vou estar por aqui, não. Tá bom, amigos? Segunda-feira não terá os programas Acordando no Campo e tampouco o Encontro com a Saudade. O Encontro com a Saudade encerra hoje e o retorno será na terça-feira. Segunda-feira é feriado, é dia de rezar, é dia de curtir com o netinho, né? Verdade. Tá bom? Eu vou colocar para vocês Nelson Ned, Nono Mandamento. Acredito que vocês irão ficar aí, ó, satisfeitos. Porque a música é boa. Tá bom? Então, Nelson Ned, Aqui agora com o nono mandamento. E já terá Fernando Mendes e logo depois Giliardi, tá bom? Aguardem aí um mais um pouquinho.

Renato seus Blue Cap, nem sei mais como é que diz. Não te esquecerei ao título da música aqui no programa Encontro com uma Saudade. Quer quem por aqui? Hein? Aqui não tem nada, aqui também não tem, mas aqui tem. Olha, homem é morto pela polícia após fazer crianças reféns em uma escola infantil, sabe onde? No Paraná. Isso aconteceu hoje. Tá bonito, não tá? Tá bonito. Homem armado com uma faca invadiu um centro municipal de educação. O que é que tá acontecendo aí? Estão deixando as escolas de portas abertas, é? Qualquer um pode chegar na escola e entrar. Não tem porteiro não, não tem segurança não. Porque não tem 15 dias uma mulher invadiu uma escola ali em Itabuna. Não foi Itabuna? Acho que foi. Aí deu um murro nas costas da professora. Foi. Aonde foi outro caso de um professor? Me parece que foi um dia depois ou foi 2 dias após o caso de Itabuna. Aí um professor, me parece que foi esfaqueado. Não foi? Estou bem lembrado, não, mas foi por aí. Aí agora aparece esse. Um homem armado com uma faca invadiu um centro municipal de educação infantil no bairro São Brás, em Curitiba, na tarde de hoje. Segundo o batalhão de polícia, de rondas ostensivas, de natureza especial, diz que ele fez 13 crianças reféns dentro de uma sala e foi morto por volta das 18 horas e 20 minutos, depois de mais de 2 horas de tentativas de negociação. Palavras da Secretaria de Segurança Pública lá do Paraná. Alguma coisa está acontecendo para poder qualquer um chegar em uma escola e entrar. Porque eu acho o seguinte, escola, alunos, chegou na escola, chegou o horário de entrar, entra, fecha-se os portões. Ninguém sai, ninguém entra. Só sai quando termina as aulas. Não é? Para entrar, o porteiro não pode abrir a porta. Não pode abrir nada. Atende o chegante, aí vai lá conversar com a direção. Aí diz, olha, tem uma pessoa aqui fora querendo conversar com a outra daqui de dentro. A direção, né, manda alguém dali da secretaria ir lá ver quem é e do que se trata. Depois que faz perguntas e mais perguntas, aí se vê que há necessidade de mandar entrar, manda, agora espera lá na secretaria. Ou num pátio ali da próxima secretaria. Aí manda chamar aquele que ele está esperando e fica alguém ali perto para saber do que se trata. Agora, qualquer pessoa entra numa sala de aula, entra em uma escola, tem coisa errada. Que tem. Tem coisa errada e tem pessoas desistindo de ser professor. Porque não aguenta mais por causa das doenças que consegue durante o tempo de sala de aula. Não é? Aí tem outros que estão estudando, tinham planos de se formar e mais tarde ser professor, já não quer mais. Essa é a verdade. Por quê? Por causa dessas coisas. E ninguém toma providências. Que tem coisa errada? Tem.
Tem coisa errada. E como tem? Não sei por quê, agora que está tendo, tem. Vamos aqui com ele, Antônio Marcos, Sonhos de um Palhaço. 8:54.